gente vai escrevendo lindas páginas nas programações de bandas. E vamos que vamos, né? Você é o personagem principal. Esfriando a Mayra Schmidt lá em Maravilha. Alô, Mayra Schmidt. Como é que tá vocês ali em Maravilha uma vez na vida? Ah, Dionísio Tezink, também lá da linha Caiapó. Né? O Dionísio Tezink é nosso ouvinte fiel. Esse é ouvinte fiel aqui da nossa programação 100.9 FM. Beijo. Jacir Lourenço da Silva. Sextou seus alienígenas. Jacir Lourenço da Silva também nos dando sempre aquela carona especial. Obrigado pela sintonia, circulando aí em nossa grande região com o transporte agropecuário da BRF, nos levando de carona. Um bom trabalho, amigos!

0: gente, olha aí, banda Flor da Serra fazendo bonito, hein? Alô, Márcia Simon! A Márcia Simon também tá participando aqui do sorteio do Chopp, muito obrigado! O meu grande amigo, professor César Lunkes! 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
0: E vem chegando mais banda Flor da Serra, daqui a pouco tem o sorteio de 4 pets de chopp, quero ver a sua participação.

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1: Essa é boa demais, hein? Banda Encanto Latino, roda muito!
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0: isso aí, vamos que vamos, porque tem mais participações aqui, né? Temos a Salete Kyle. Alô, boa noite.
1: Oi, Rodrigo.
0: Oi.
1: E a Salete Kyle.
0: Tudo bem?
1: Tudo bem. Quero participar do sorteio do chope hoje.
0: Claro.
1: Quero
0: que
1: fazer
0: sim.
1: Uma homenagem para minha neta, Mayra Classe Pegoraro.
0: Opa.
1: Que quarta que vem, dia 8, completa os seus 10 cravinhos na vida, no jardim da vida dela. Homenagem da vossa Leta e toda a família.
0: Isso, ó.
1: É uma menina muito querida por nós todos. Valeu, Rodrigo. Bota no sorteio do Chups.
0: Claro.
1: Valeu,
0: que sim.
1: Uma boa noite. Tá gelada essa noite, né, Rodrigo?
0: É. A gente vai fazendo o possível pra esquentar essa noite de sexta-feira, hein? Deixa tão fora. Alô, Elemar de Saudades. Meu amigo Elemar de Saudades, boa noite. E aí?

0: Olha, tem uma participação aqui que diz RCO 100.9 FM, mas não tem nome, não sei quem é, né? Aí tem que botar nome aqui se quiser participar do sorteio do Chope daqui a pouquinho, né? É dentro de instante.
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0: Agora vem uma dobradinha musical. Essas músicas a seguir foram regravadas por inúmeras bandas, mas muitas bandas mesmo, né? Fizeram muita história, rodaram tantas vezes que daria pra viajar pra Lua e voltar, né? De tantas vezes aí que rodaram nas rádios do Brasil afora, né? O sucesso Novela das Oito e o sucesso Coração Vagabundo, regravados pela banda Geração Musical.

marcaram época. É, meus amigos, que coisa boa, hein? Você relembra, né? Coisas muito bonitas que fizeram história, que marcaram época, hein?

aqui aquele abraço para os nossos leiteiros, né? O pessoal que vai noite adentro, madrugada fora, fazendo aí os seus itinerários, né? A gente manda aquela saudação toda especial. Os nossos amigos leiteiros, né? Que estão aí no trabalho da noite, no transporte agropecuário, no puxo do leite, né? E nos dando aquela carona especial de primeira, né? Claro, também aí o pessoal do transporte logístico de cargas vivas, pessoal aí da suinocultura, pessoal aí da área de aves, né? Pessoal que tá na audiência conosco também, o nosso muito obrigado! E você que tá trabalhando, né? A você que tá trabalhando, plantão noturno, né? Nosso muito obrigado aí pela sua sintonia, bom trabalho e obrigado por estar na melhor companhia. Apartamento 104, galera! Segura essa aí! Depois tem Banda Champion com a participação dela, Helena Pellans. 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

0: Mas que energia, que coisa mais linda, Champion!
1: Helena Valens.
0: Meu Deus, muito obrigada por esse convite maravilhoso, que honra!
1: A gente quer te agradecer, na verdade, por uma música tão especial na nossa vida, na tua vida, eu tenho certeza, e na vida de todos vocês que estão aqui hoje em Portão, né?
0: Obrigada, gente, que coisa mais linda ver vocês cantando, e assim, é uma alegria imensa, uma satisfação imensa, uma honra! Obrigada, Champion, sempre obrigada, Renato.
1: Ó.
0: Demais.
1: Pra compositora da música agora, vai. Bem forte, mãozinha pra cima. De um lado pro outro. Todo mundo, vai.

0: Obrigado. Obrigada, Santo.
1: Coisa linda.
2: Que coisa boa, hein? Mas que viagem, hein? Mas que viagem sensacional! O nosso amigo RD, é isso mesmo! É, o garoto tá virando sensação aqui da programação As Bandas do Sul, né? É? A gente acaba sendo perguntado aí por aí no dia a dia, bah, mas quem é esse cara aí que entra nos áudios cantando aí, vocal de... vocalista de banda? De que banda ele é? Digo, não, o guri é trabalhador, o guri ama música por dom, ama música por paixão, né? E aí ele faz essas interpretações sensacionais, né? É o Ricardo Joner, agora conhecido aí no mundo da música através aí dos seus amigos da banda Passarela, né? Como o RD, né? O RD das interpretações musicais, né? Quem acompanha Ricardo Joner nas redes sociais acompanha que o guri canta de dia, de manhã, de noite, o cara canta a vida cantando!

0: Alô, Rodrigo! Por DK, Ricardo Jôner, o RD. Estamos aí ligadinho no melhor programa do sul do mundo. Parado aqui no Samuara, Trevo de Chapecó, sentido agora, nesse momento. Tamo indo a Goswino Becker, sempre junto de vocês, dos seus ouvintes. Grande abraço a todos e se puder, dá uma força aí, toca nova do Passarela. É nóis, tamo junto sempre!
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meus amigos e minhas amigas, então, reta final de programação. Agora a gente vai para a última melodia musical. E aí, na sequência, bora lá com o sorteio, né? É isso aí? Vamos lá? Bora lá com o sorteio, tá certo? E aí, meus amigos, a gente vai embalar aqui mais uma música de banda. E na sequência, a gente vem com o sorteio dos 4 pets de chopp. Então, se você ainda não participou, participe agora, porque depois vamos para o sorteio. Jandir Luiz Machado, como é que tá, meu galo? E aí, participando por aqui também. Valeu, garoto!

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0: Obrigada, gente. Bom demais.
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3: Bueno então, che, muito bom dia pra você de Pinhalzinho, bom dia pra você da grande região oeste catarinense, pra você que nos acompanha em outras partes aí do estado do Brasil e do mundo afora, através da internet também, um bom dia, um excelente sábado, uma excelente manhã. Eu sou o Lindomar e estamos chegando com mais uma programação do Roda de Chimarrão. Bom dia, bom dia! 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Desejam para você uma excelente manhã, um bom dia. 5:07 5:07, uma ótima manhã. Friozinho, rapaz. 5 graus é a temperatura neste momento, talvez um pouquinho menos que isso, em torno aí de 4,8 graus. É, e pra você aí uma ótima manhã então, começamos com Chiquito e Bordoneio.

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0: Divino G. Jorge Freitas. E vem chegando a previsão do tempo pra ti. Centro-Oeste FM. Bueno, che, vamos saber como irá se comportar o tempo e a temperatura aqui para Pinhalzinho, para esse final de semana, também para os dias que se sucedem, né, che? Para os próximos dias aí, vamos saber o que que o tempo nos reserva, o que temos por vir, né? Temperatura neste momento na casa aí dos 4 graus aproximadamente, 4,5 graus. É, e a gente tem previsão para hoje, sábado, de tempo bom, né? Embora aí a presença de nuvens, sem previsão de chuva para hoje. Temperaturas devem variar, mas não devem passar aí dos 13, 14 graus de máxima, né? Com um pouco de períodos de nebulosidade, né? O sol aparece de relance, de vez em quando, e o predomínio é de tempo parcialmente encoberto. Para amanhã, domingo, aí o sol deve aparecer com um pouco mais de vontade, né? Sol com muitas nuvens ainda durante o dia, períodos de céu nublado, e à noite com muitas nuvens no domingo também. Temperatura um pouco mais agradável, mínimas de 10, máximas podendo chegar aos 21 graus. Já na segunda-feira, tempo encoberto, possibilidade de garoa de manhã, chuva à tarde e à noite, mas um volume aí de 2,5 milímetros, 3 milímetros aí, não deve ser muita chuva. A partir de terça, quarta, quinta e sexta-feira, predomínio de sol, apesar de nevoeiros e a presença de nuvens em alguns momentos do dia, mas o tempo bom, porém a temperatura cai consideravelmente, com mínimas de 2 graus, né? De 1 a 2 graus entre quarta e quinta-feira. A terça-feira já vai ser gelada aí, com uma temperatura semelhante à de hoje, né? 5 graus aí. Na quarta, 2, na quinta, 5. Aí na sexta já aumenta um pouco, para no sábado e domingo, lá do dia 11 e 12, voltar a ter chances de chuva novamente. É, então essa seria a previsão do tempo. Mas, pelo que indica aqui, ao menos aí a partir de terça até sexta-feira, teremos aí 3-4 dias de tempo bom, com a presença de sol. E esperamos que se confirme, esperamos que venha mesmo, que está fazendo falta uma barbaridade ter um solzinho, né? Então seria essa a previsão do tempo para esta semana aqui para a nossa região.
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0: 5:22 agora. Um bom dia para ti. Obrigado pelo teu carinho, pela tua sintonia. Se bandiamo com mais música, chefe.

0: Se liga na hora, che. 5:30. Bom dia.
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bom dia para você que se liga aqui na 100.9, você que acorda cedo, para você que nem foi dormir ainda, pessoal que tá trabalhando na noitada, na madrugada, aí um grande abraço, obrigado pelo carinho também, você que nos leva de carona no caminhão, né, no transporte aí, aquele abraço, obrigado pelo carinho.

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1: Bueno, então, che. É, agora faltando aí 18 minutos e meio para 6 horas da matina. Um bom dia para você ligadinho aqui na 100.9. Tá aí mais um sucesso que tu curtiu por aqui. Tem algumas coisas que a gente não manda, né? E tem coisas aí que fogem, né? Um pouquinho do que a gente gostaria. Porém, a gente segue adiante levando mais música da buena para ti. Essa música que passou por aqui é música programadinha, a gente precisa rodar aí também, né? E um sucesso aí com Rogério Magrão e banda. O coração pirou e tá rodando muito, né? Tá fazendo baita sucesso também. Rogério Magrão, que já foi aí por muitos anos do San Marino, né? Antigamente, depois abriu a banda própria aí. Rogério Magrão e banda. Tá certo? E olha, Xê, vamos falar um pouquinho de esporte por aqui, dar aquela pincelada rápida, porque ontem à noite, se você, assim como eu, assistiu Argentina e Cabo Verde, quem diria que Cabo Verde iria dar trabalho para a Argentina, rapaz? É, o jogo foi para prorrogação, empatado em 1-1, seguiu, né? E lá na prorrogação ainda teve um gol de cada lado. E no finalzinho, no segundo tempo da prorrogação, a Argentina conseguiu fazer o seu terceiro gol para vencer Cabo Verde por 3-2, eliminando Cabo Verde, né? O excelente goleiro Vozinha, que ficou mundialmente conhecido nessa Copa do Mundo devido à sua excelente atuação, mas foi um time guerreiro, viu? Vou te contar que, olha, com algumas deficiências e alguns setores, né, do time, mas por muito pouco, né, não elimina a Argentina, que, como bem comentaram, né, os comentaristas esportivos, chega nas oitavas de final dessa Copa do Mundo com um certo desfavorecimento, né? Chega menor do que estava no início da Copa, justamente por esse sofrimento diante de Cabo Verde. E também nos demais jogos de ontem, Austrália e Egito empataram no tempo normal, nos pênaltis o Egito eliminou a Austrália por 4-2. Também ontem à noite a Colômbia bateu Gana pelo placar de 1-0. É, então aí temos da América a Colômbia, América do Sul, né? Temos a Colômbia, temos o Paraguai, temos a Argentina, temos o Brasil nas oitavas de final, né? Possivelmente o Brasil, se passar amanhã da Noruega, pode pegar a Argentina na sequência aí, né? Ainda não vi direito aí como é que tá os jogos para frente, né? Como é o cruzamento das chaves, mas grandes chances do Brasil enfrentar a Argentina. Muito bem, então. 5 horas 44 minutos e tem promoção rolando, porque hoje é sabadão, tem kit churrasco do frigorífico Bevilacqua para você ouvinte 100.9. 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Baita abraço pro Matheus e toda a família Bevilacqua lá em Nova Erechim. Chegando com mais uma marca por aqui, né, Che? Também queria falar um pouquinho do Internacional e do Grêmio, né? O Inter que sai em busca de um novo camisa 9 com a saída de Borré. É, o Grêmio contrata o Wallace, que optou por jogar no Grêmio. Inter deve jogar aí amistosos com Cerro Largo, né? Nos na sequência aí. E o Grêmio enfrenta a Chapecoense em um jogo amistoso hoje. Jogo que acontece no Mato Grosso, né? Então aí também algumas informações da dupla Grenal pra você. Bueno, tchê, agora sim, hein? Temperatura na casa dos 4 graus, esfriou mais um pouquinho.

Bueno, tchê. E a gente segue por aqui, esse é o nosso programa Roda de Chimarrão. Deixa eu mandar um alô por aqui, tem gente participando com a gente também. E para você que tá aí ligadito, quer participar da promoção aqui na nossa programação, né? Manda aí o teu alô através do 3366-6200, nome completo, cidade e a frase: quero concorrer ao kit churrasco do frigorífico Bevilacqua, tá? 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Manda um alô para a Isabete Schuck, lá de Nova Erechim, ligadinha com a gente também. Baita abraço, obrigado pelo carinho da sintonia, dona Isabete. Tudo de bom, obrigado mesmo. Seu Eduardo Franznelli, aqui de Pinhalzinho, daqui a pouquinho eu ouço o áudio do homem também. É, tá sintonizado desde cedito aqui na programação 100.9. Aquele abraço, obrigado pelo carinho da sintonia, tá? Sebandiamo, tem mais uma marca por aqui, antes do nosso intervalinho comercial. É o Grupo Minuano, Caboclo Brasileiro.

0: 5:55, bom dia!
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0: Bom dia, 6:02, 6:02. Um bom dia por aqui também ao Elias Pinheiro, ligadinho com a gente, um baita abraço. A Rosa Pituco também está participando por aqui, concorrendo ao nosso kit churrasco da programação 100.9. E eu vou ficando por aqui, tá chegando o informativo Fecoagro. Na sequência também tem o programa Estação Rural, tá bueno? Baita abraço pra ti, obrigado pelo teu carinho. Deixo um pedacinho aqui desse som de Teixeirinha.
5: Vamos pescar, pessoal!

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0: Entra no ar pela rede de comunicação cooperativista o informativo agropecuário da Fecoagro, Federação das Cooperativas Agropecuárias do Estado de Santa Catarina.
2: Neste sábado, 4 de julho, se comemora o Dia Internacional do Cooperativismo e Santa Catarina é o estado mais cooperativista do Brasil. Sistema Faesc Senar abre 515 oportunidades de treinamento em Santa Catarina no mês de julho. Exportação de arroz reforça compromisso da Coberja com o produtor rural. E ainda teremos o Boletim do Agronegócio direto de Brasília com Catherine Heights e o Comentário da Semana com Ivan Ramos. Este comentário na íntegra, estas e outras notícias logo após a nossa mensagem cooperativista.
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2: E neste sábado, 4 de julho, quem está de aniversário é o cooperativista catarinense Vanduir Luiz Martini. Vanduir Martini é o atual presidente da cooperativa Coberdia de Concórdia, oeste de Santa Catarina. Ele também é conselheiro de administração da Fecoagro Santa Catarina. Vanduir Martini é de origem operária. Passou por todos os setores da cooperativa Coberdia, desde o chão de fábrica, coordenação e alta patente, chegando até a presidência. Por isso, hoje, Martini tem em seu DNA a valorização das pessoas, tornando assim um dos líderes mais cooperativistas de Santa Catarina. Neste sábado, parabéns a Vanduir Luiz Martini. Parabéns pra você.
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2: O mundo comemora neste sábado, 4 de julho, o Dia Internacional do Cooperativismo. Este ano, o COPS Day, data celebrada mundialmente no primeiro sábado de julho, e que este ano recebeu o tema Cooperativas por um Mundo Pacífico, instituído em 1923 no Congresso Aliança Cooperativa Internacional, ACI, o Dia Internacional do Cooperativismo, COPS Day, tem o objetivo de comemorar a confraternização de todos os povos ligados ao cooperativismo, sempre lembrando a importância das cooperativas para o desenvolvimento socioeconômico, além de congregar lideranças cooperativistas de todo o mundo. A data, que inicialmente foi denominada Dia da Cooperação, é comemorada no primeiro sábado de julho de cada ano, um movimento internacional que busca construir uma sociedade justa, livre e fraterna, através da organização social e econômica da comunidade, em bases democráticas, tendo como sua maior característica a solidariedade.

0: climáticos. De outro lado, a composição geográfica de cidades de porte médio possibilita que tenhamos melhor distribuição de renda regional. No cooperativismo não é diferente. Com mais de 5 milhões de cooperados em 7 ramos do cooperativismo catarinense, cerca de 2/3 da população do estado faz parte de algum tipo de cooperativa. As cooperativas de crédito são as que reúnem maior número de associados, mas as cooperativas de produção agropecuária são as mais expressivas em movimentação econômica, respondendo por 62% dos postos de trabalho e também por 60% das receitas globais do universo cooperativista catarinense. Em Santa Catarina, onde as cooperativas singulares são de pequeno e médio porte, existe integração importante entre cooperativas do mesmo ramo ou de ramos diferentes, praticando a intercooperação. A união em centrais e federação possibilita que os pequenos cooperados e suas cooperativas possam formar escala e ganhar volume nos negócios e conquistar mercados internacionais e nacionais. No ramo de crédito, existem no estado 5 sistemas integrados. Com sede no estado, temos 2. O Sicoob, com sede em Florianópolis, capital, e a Ailos, em Blumenau. O Sicredi, Cressol, Unicred são originários de outros estados, mas convivem harmonicamente com os catarinenses. O ramo agropecuário tem 2 centrais ou federações que reúnem as cooperativas singulares, cada um com objetivos específicos. A Aurora Coop, com sede em Chapecó, com filiadas em diversos estados brasileiros, cuida da agroindustrialização de carnes, leite e ração. É a mais importante cooperativa do estado e uma das mais expressivas do país. Já a Fecoagro, que é uma federação, juridicamente se equivale a uma central, por decisão estratégica das cooperativas associadas, que na sua maioria são as mesmas da Fecoagro e da Aurora Coop. A Fecoagro atua no suprimento de insumos agrícolas, defensivos e fertilizantes. Possui uma indústria de fertilizantes no porto de São Francisco do Sul, além da central de compras para as cooperativas associadas, localizada em Palmitos, oeste do estado, e que realiza compras conjuntas de insumos e produtos para supermercados em grande escala para barganhar preços e oferecer melhores condições aos cooperados das cooperativas. A Federação Fecoagro, desde o ano 2000, também é operadora do programa Terra Boa, do governo do estado, e mantém um eficiente sistema de comunicação no rádio, TV, mídias sociais e internet para a difusão do agronegócio e do cooperativismo. E a seguir, depois da nossa mensagem cooperativista, as notícias da semana do Senar. Aguardem.
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0: Sistema FAESC Senar Santa Catarina divulgou a programação de treinamentos gratuitos para julho com atividades em todas as regiões de Santa Catarina. Ao todo, estão previstas aproximadamente 515 capacitações nas áreas de formação profissional rural FPR e promoção social PS, voltadas à qualificação de produtores, trabalhadores rurais e famílias do campo. A iniciativa conta com a parceria dos sindicatos rurais. Na formação profissional rural, estão previstos cursos sobre segurança e saúde no trabalho com agrotóxicos, ANR-31, operação e manutenção de tratores e implementos agrícolas, motosserra, operação e manutenção no corte de árvores, doma racional de equídeos, pilotagem e operação de drones, turismo rural, identificação e seleção de oportunidades de negócios, emissão de guias de trânsito animal, EGTA, e de origem de produtos vegetais, EURI.

0: origem, entre outras capacitações alinhadas às demandas do setor agropecuário de Santa Catarina. Na área de promoção social, a programação inclui treinamentos em áreas como artesanato de costura e tecidos, produção caseira de pães e biscoitos, boas práticas de manipulação de alimentos e produção caseira de massas para congelamento, entre outras iniciativas voltadas à geração de conhecimento, renda e qualidade de vida no campo. A programação completa pode ser acessada no site do Sistema FAESC Senar Santa Catarina, sistemafaesc.com.br/senar/agenda de treinamentos. Foi divulgado nesta semana que passou pelo Ministério da Agricultura o Plano Safra para Agricultura Empresarial com novas diretrizes de política de crédito rural para safra 26-27. O volume de crédito rural anunciado foi de 525 bilhões e 100 milhões de reais, considerando as CPRs direcionadas, montante de 1,7% maior em relação ao Plano Safra do 25-26. Portanto, um aumento menor do que a inflação do período. Deste volume, cerca de 384,9 bilhões de reais são destinados para custeio e comercialização e 104,2 bilhões de reais para investimentos. O presidente da Federação FAESC de Santa Catarina, José Zeferino Pedroso, analisou para o nosso informativo agropecuário o que foi anunciado.
1: O Plano Safra chega ao campo com recursos abaixo da necessidade do setor e sem a previsibilidade que os produtores precisam para planejar a atividade. É assim que avaliamos o recente anúncio feito pelo governo federal. Trata-se de uma medida insuficiente diante dos desafios enfrentados pelo agronegócio, especialmente em um momento de custos elevados, margens apertadas e necessidade de segurança para se produzir. O volume anunciado pelo governo somou 525,1 bilhão. O montante é considerado insuficiente para atender às necessidades do setor produtivo, conforme análise da Confederação da Agricultura e Pecuária do Brasil, a nossa CNA. A apresentação deixou lacunas sobre a real disponibilidade de crédito para os produtores rurais e inclui mecanismos que historicamente não integram o escopo tradicional do Plano Safra. Também foi apontada a redução em pelo menos 12 programas, entre eles o Modefrota, o Proirriga, o Renove Agroambiental, com quedas de, no mínimo, 14% no volume de recursos ofertados em cada um. De acordo ainda com a nossa CNA, o principal indicador para avaliar o alcance do Plano Safra é o volume de recursos equalizados, pois são esses financiamentos que oferecem taxas controladas aos produtores rurais. Por isso, o setor produtivo rural mantém preocupação com a consistência dos recursos anunciados e com a real capacidade do Plano Safra de atender os produtores que precisam investir, custear a produção e seguir garantindo alimento, renda e desenvolvimento ao país.
0: Falou José Zeferino Pedroso.
2: Agora, direto de Brasília, as informações do agro e do cooperativismo, com Catherine Heitz.
3: Olá, amigo, eu sou a Catherine Heitz e trago uma análise da política de Brasília que reflete no agronegócio. Olha, a semana deixou uma mensagem muito clara. O agro não precisa de divisão, ele precisa muito é de solução. E o principal destaque foi, claro, o anúncio do Plano Safra 26 e 27, que o governo apresentou um plano recorde em valor nominal com redução de juros em algumas linhas, mais recursos anunciados para financiar a produção. Só que depois que passou a cerimônia, a preocupação do setor continuou, porque o Plano Safra não é um bolsa agro, é crédito, é empréstimo. O produtor toma esse dinheiro para plantar, comprar insumos e investir, só que ele tem que devolver isso depois com juros, não é assim, dado. Por isso, a pergunta principal não é apenas quanto foi anunciado, é principalmente se esse recurso vai chegar lá na ponta. para o produtor, para a cooperativa e para as entidades que precisam de acesso real ao crédito. E aí, nesse ponto, a gente precisa falar justamente da renegociação de dívidas que segue travada no Congresso, porque se o produtor não conseguir renegociar, ele não consegue ter acesso ao Plano Safra. Um outro ponto que fica ainda mais grave, a gente está passando aí por uma semana de chuvas intensas, né? Principalmente concentradas aqui no sul do país. E isso porque o El Niño entrou definitivamente no radar e as projeções indicam aí chuvas acima da média, como a gente já havia esperando. Em Santa Catarina já teve algumas cidades aí com volumes elevados. E a gente sabe que quando o clima aperta, ele não pergunta se o produtor é pequeno, médio ou grande. A chuva não escolhe o lado. E a seca, claro, também não. Por isso, o seguro rural precisa ser tratado como uma política de estratégia e não como um detalhe no orçamento. Sem um seguro forte, a perda climática vai virar dívida. E sem essa renegociação, a dívida pode impedir justamente que o produtor acesse o crédito e tenha um respiro para a próxima safra. E esse é um dos pontos centrais aí que a gente precisa continuar de olho na próxima semana. Está marcada para o dia 7 uma reunião entre governo, Câmara dos Deputados, Frente Parlamentar Agropecuária, para justamente discutir uma saída para o endividamento rural que está sendo enrolado aí há mais de 3 anos no Congresso. Hoje essa é uma das pautas mais importantes para o setor produtivo, sem dúvidas, porque muitos produtores ainda tentam resolver perrengues aí das safras passadas para conseguir financiar a próxima. Com a febre das chamadas canetas emagrecedoras, começaram a entrar no radar do agro, principalmente um padrão no aumento do consumo de proteínas. A tendência é justamente que esses consumidores passem a buscar mais proteínas, além de frutas, legumes, verduras e alimentos frescos. E isso abre oportunidade importante para cadeias como carnes, ovos, leite, soja, milho e proteínas de maior valor agregado. Mas também tem um alerta. O mercado pode até pedir mais proteína no futuro, mas algumas cadeias estão enfrentando dificuldade agora, como é o caso da suinocultura, que vive um momento aí de margens muito apertadas, de queda de preços e dificuldade de acesso ao crédito. Ou seja, o futuro pode ser bastante promissor, mas o produtor precisa sobreviver e atravessar o presente. O ponto positivo da semana é, sem dúvida, que Embrapa, Emet, Epagri e IBGE anunciaram um reforço aí em ferramentas de monitoramento, alerta e gestão de risco. Ou seja, o clima não é mais previsão do tempo. Ele virou, sim, um tema importante que precisa ser debatido como política agrícola, crédito, seguro, infraestrutura e, principalmente, planejamento. A gente segue de olho na próxima semana para votação sobre o endividamento rural, os desdobramentos do Plano Safra e também a pressão pela recomposição do seguro rural, além dos impactos da chuva. A política também precisa acompanhar com velocidade todos esses fatores. Afinal, a safra não espera. Para o Sistema Fecoagro de Brasília, Catherine Heitz.
0: E a seguir, depois da nossa mensagem cooperativista, as notícias do mercado agrícola da semana.
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0: A Cooperja, a Cooperativa Agroindustrial de Jacinto Machado, sul de Santa Catarina, em parceria com as empresas Semersa e Origrains, realizou recentemente mais uma importante ação em defesa da renda dos seus cooperados. A cooperativa embarcou, por meio do porto do Rio Grande, Rio Grande do Sul, 22 mil toneladas de arroz com destino à América Central, em uma operação estratégica que contribuiu para reduzir a oferta do produto no mercado interno e favorecer a recuperação dos preços pagos ao produtor. A exportação faz parte do contrato firmado em abril para o fornecimento de grãos aos países de El Salvador, Nicarágua, Guatemala, Costa Rica e Honduras. Entre os produtos contemplados no acordo está o arroz, um dos principais produtos produzidos pelos cooperados da Cooperja. De acordo com o representante da Origrains, Rodrigo Veiga, novos embarques já estão previstos, embora ainda sem datas definidas. É importante destacar que exportamos tanto arroz em casca quanto arroz beneficiado, agregando valor ao produto e ampliando as oportunidades para a cadeia produtiva, ressaltou ele. Mais do que uma operação comercial, essa iniciativa reforça o compromisso da Cooperja com a sua missão de atuar em benefício dos agricultores, especialmente em momentos de maior instabilidade no mercado. A exportação não foi motivada por ganhos financeiros imediatos para a cooperativa, mas sim pela necessidade de contribuir para o equilíbrio entre oferta e demanda, fortalecendo a rentabilidade dos produtores. A ação demonstra na prática os princípios do cooperativismo, em que as decisões priorizam o desenvolvimento do quadro social e a sustentabilidade da atividade agrícola. Ao buscar alternativas para ampliar mercados e valorizar a produção, a cooperativa Coperja reafirma seu papel como agente de desenvolvimento econômico e parceiro dos agricultores. Para o presidente Vanir Zanata, o objetivo maior da Coperja é a exportação de arroz, mesmo que isso represente uma gota no oceano em relação ao volume que precisa ser exportado. Entendemos que, se todos os atores da cadeia produtiva fizerem parte, os preços voltariam ao equilíbrio necessário. Jamais desistiremos de buscar rentabilidade aos nossos produtores. Muito obrigado aos parceiros envolvidos nessa operação. Desejamos ser a primeira de muitas que ainda virão. Finalizou Vanir Zanata. E a seguir, o comentário da semana com Ivan Ramos.
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2: Fato em destaque, o comentário da semana com Ivan Ramos.
5: Estamos entrando no segundo semestre deste ano. Hora de reavaliar como foram esses primeiros 6 meses conturbados, rever orçamentos e, no campo, definir o que queremos plantar na safra de verão. O primeiro semestre foi complicado. As guerras provocaram insegurança do suprimento de fertilizantes e defensivos agrícolas, o petróleo descontrolado aumentou os custos de todo o processo produtivo e o agricultor ficou em cima do muro, indefinido se iria plantar com esses custos, especialmente devido aos grãos não acompanharem os preços dos insumos. O mercado paralisou, mas o calendário agrícola tem limites. Se vamos plantar, temos que definir agora, pois em algumas regiões o mês de agosto já é de começar a colocar a semente no solo. Tendo em vista a elevação dos preços dos insumos, muitos agricultores retardaram as compras. O mercado retraído provocou instabilidade nas importações das matérias-primas. Ninguém queria ficar com o mico de comprar com preços elevados e depois não vender, arcando com prejuízos numa eventual queda de preços, como aconteceu em safras passadas. Infelizmente, no setor agropecuário é assim. Se deixa para a última hora, sempre esperando queda de preços dos insumos e aumento dos preços dos grãos. E quase sempre isso não acontece. O abastecimento de fertilizantes é baseado no mercado internacional e não se encontra adubo nas prateleiras. Tem um processo de importação, de logística, produção nas fábricas, armazenagem, etc. E isso demora no mínimo 90 dias para estar disponível ao agricultor. Se perdermos o time da importação, os produtos podem não chegar em tempo hábil para o plantio. O que se recomenda é que o agricultor não fique aguardando por preços lá embaixo por muito tempo. Precisa também se preocupar com o abastecimento. Pior do que preços altos é não dispor do produto. Quer queiramos, quer não, não dá para plantar sem fertilizante. O que pode ser feito é adquirir aos poucos para fazer uma média dos custos e procurar produtos que possibilitem maior produtividade, que podem compensar preços elevados dos insumos e preços inadequados dos grãos. Talvez seja a hora de usar organominerais, que já comprovaram que entregam mais produtividade. Neste momento em que precisa ser definido compras, a relação de troca de ureia por milho, por exemplo, está mais atrativa. No início da guerra, no Oriente Médio, para se comprar um saco de ureia precisava 4 sacos de milho. Atualmente, é necessário apenas 2,8 sacos. Poderá ser melhor? Sim, mas também poderá ser pior, se faltar o produto e os preços voltarem a subir. Portanto, É hora de definição. Ou correr riscos de pagar mais ou faltar o produto. O agricultor que tem que tomar decisões para que as cooperativas também se preparem para os estoques. Se demorar muito, não haverá mais tempo de importar e, consequentemente, poderá faltar o produto, com consequências indesejáveis aos agricultores. Pense nisso.
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1: Nota de falecimento. As famílias Conrad e Morschel comunicam com profundo pesar o falecimento de Marli Terezinha Morschel, aos 68 anos, ocorrido no Hospital Padre Avelino Garbim, em Modelo. O corpo está sendo velado no Centro de Idosos do Distrito de Juvêncio Saudades. Atos de encomendação dar-se-ão neste sábado às 9 horas, rumando logo após para o sepultamento no cemitério da comunidade. As famílias Conrad e Morschel comunicaram com profundo pesar o falecimento de Marli Terezinha Morschel, aos 68 anos. A família enlutada, nossos sentimentos de pesar. Serviços fúnebres estão sendo prestados pela Funerária Chu de Modelo.
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4: Então, minha gente, chegamos com mais um programa Estação Rural, sabadão. Aliás, primeiro de julho, né? Primeiro sábado de julho. Estamos no segundo semestre do ano. E nós sempre muito felizes em poder visitar, merecer a audiência de todo mundo, né? Audiência, nossas imagens. Aí o pessoal está, como a Centro-Oeste está em multiplataformas, então escolha você a melhor forma de nos ver e nos ouvir. Em nome da Cooper Itaipu, em nome também do Sicredi e da Fecoagro, nossa Estação Rural no ar, os trabalhos aí de retaguarda do Renan Ribeiro, certinho, né, Renan? E estamos hoje na casa do nosso amigo Leonir Betanin, da sua família, e é um prazer, né? A gente chegou aí com bastante chuva, enfim, mas é o momento e é o inverno. Betanin, primeiro, muito obrigado por nos acolher, bom dia.
5: Bom dia, Milton. Antes de mais nada, muito obrigado por essa oportunidade. Bom dia a todos também que acompanham esse teu programa, né? Parabenizar pela ideia, tá? Normalmente a gente fica, o produtor fica meio no anonimato. Então, é um momento de que a gente pode aí passar a verdadeira realidade do dia a dia de um produtor que nem tudo e nem sempre são só alegrias, né? Tá aí, estamos com um período bastante chuvoso, principalmente quem trabalha com atividade do leite sabe dos grandes desafios que são essas épocas do ano, mas estamos aí, firme, forte e temos que dar sequência, né? Muito obrigado pela oportunidade.
4: Que bom, Betânia, a gente fica feliz também, até talvez o pessoal se pergunte, cadê a dona Osmilda? Cadê as crianças? Mas o Betânia vai explicar por quê também, né, Betânia?
5: Hoje nós estamos sozinhos, minha esposa, que é muito parceira, tá? Muito parceira, é um gigante ao meu lado, ela tinha uma consulta agendada, e o Tiago, meu filho, tá na propriedade, vou ter sucessão, felizmente.
4: Olha,
5: né?
4: Que coisa boa.
5: É muito importante, é o sonho de cada produtor ter a sucessão, como eu sempre tive o sonho de dar sucessão ao meu pai, né? Então, felizmente, vou ter sucessão também. O Tiago está à frente da ATASC, ele é o presidente da Associação dos Técnicos Agrícolas, né? Que hoje estão na linha de frente do almoço beneficente ao hospital, junto com o CTG.
4: Que acontece hoje, inclusive, acontece, dia 4, né?
5: Exato,
4: aliás, né? Dia
5: 4
4: hoje.
5: Ah, foram bem, venderam todas as fichas, tiveram que ampliar um pouquinho. Então, essas parcerias no nosso município sempre funcionaram muito bem. Então, é até uma pena que coincidiu a data, né? Mas está na linha de frente desse grande evento também. E é o meu sucessor. Fico feliz com isso e também já está dedicado ao trabalho voluntário.
4: Coisa boa. Bom, falar de voluntário, nós somos grande testemunha, né, do trabalho do Betanin, da dona Osmilda, né, de toda a família, que sempre estão, seja aqui na Santa Luz, seja na Matriz. Eu vejo o Betanin nas comunidades do interior, nas entidades, né, ajudando daqui de lá. Então, realmente, é isso que nos move. Eu acredito que isso faz valer a pena. Ô, Betaninha, a história de vocês, a vinda, a chegada de vocês em Pinhalzinho.
5: O meu pai é imigrante do Rio Grande do Sul, né? Neto de imigrante italiano. E ele veio para Pinhalzinho em 1959. Eu nasci em 66, nasci aqui na propriedade, né? Onde é que eu resido no dia de hoje. Já são 60 anos de propriedade. isso aí.
4: Até a gente brincava um pouquinho antes de entrar no ar. O Betaninho entrou na casa dos 60 anos e eu disse, bem-vindo ao Clube dos Idosos, então, né?
5: E que dure por muitos anos, né?
4: Mas com toda certeza. E eu sempre digo, feliz de quem consegue chegar, né, Betaninho?
5: Exatamente. É.
4: Bom, e de lá para cá, a atividade sempre foi agricultura, aves, leite, enfim, em geral.
5: Isso. Dado início, então, lá quando o meu pai começou, na época, então, era só atividade de grãos, né? Mais uma agricultura de subsistência, né? Era a agricultura da época, na verdade.
4: Eu ia dizer, a realidade daquele tempo, né?
5: Exato. E daí, com o passar dos anos, a idade veio chegando, a experiência a gente foi adquirindo e coisa e tal. Lá na metade dos anos 80, nos anos 85, aí a gente começou com a cultura de fumo, tá? Plantamos tabaco aí por uns 25 anos, mais ou menos. Já no finalzinho dos anos 80, em 88, a gente partiu para a avicultura. Nós tivemos dois aviários também por vários anos. E depois nós partimos para o gado de leite, que é a atividade que a gente exerce até hoje. Então, me sinto feliz, me sinto realizado. Começamos com tabaco, paramos com tabaco, começamos com frango, paramos com frango. Tudo a gente precisa ir fazendo a matemática, a soma. O que é viável para o momento, qual é o momento de começar, qual é o momento de parar e coisa e tal. E hoje, então, nós exercemos atividade de leite na propriedade.
4: E para toda essa dinâmica, esse trabalho, conta com pessoas, terceiros... Já teve, tem hoje, é necessário? Ou vocês conseguem tocar hoje sozinhos?
5: Conseguimos. Houve uma época, tipo, da cultura do fumo e da criação de frangos, que a gente tinha parceria com outros integrados.
4: Ah, entendi.
5: Entende? Com vizinhança, com outros produtores, outros criadores de frango. Na época, hoje, tem equipe de carregamento. Na época, a gente fazia em parceria com os vizinhos, com quem tinha, né? Você me ajuda, eu te ajudo. Certo.
4: Até porque a mão de obra ainda era em maior quantidade,
5: exato,
4: acho, né, Betaninho?
5: Exato. Mas assim, com funcionários na propriedade, não. A gente tocou basicamente com mão de obra familiar.
4: Certo. E a gente estava vendo assim também a estruturação da propriedade, Betaninho. Como é que você vê essa evolução, esse período, esse tempo de lá até os dias de hoje?
5: Na verdade, Milton, aquilo que eu te falei, ela depende de qualquer atividade, ela depende de um planejamento. Tá? Para isso, existem assistências técnicas para colocar no papel a viabilidade de cada projeto, né? Então, sempre em parceria aí com as empresas integradoras, que foi a Aurora, hoje eu sou integrado da Tirol na questão do leite, então eles também têm. Essa empresa também tem um corpo técnico para te auxiliar. Então, vamos botar no papel aqui até onde é que o que você pode produzir, onde é que você pode chegar e o montante que você tem que investir. E a estruturação, ela vem, né? Ela vem, a gente financiou na época dois galpões para frango, pagamos de boa, exploramos até que a gente sentiu que valia a pena. Depois, pelo fato da gente estar morando quase dentro da cidade, a atividade do frango, ela precisava de uma reestruturação nova. Né? E aí que a gente começou fazendo cálculo. Bom, um projeto desse precisa 15 anos, 20 anos para se tornar extremamente viável. Né? E aí a gente viu que a cidade está se aproximando demais, a gente optou por mudar de atividade. E hoje daí o imobilizado que eu tenho para a atividade do leite, ele não é tão alto, né? Se tiver que parar em algum momento, a minha perda em imobilizado, ela não é muito grande.
4: Certo. A gente estava falando aqui da quantidade, por exemplo, de leite hoje. Tem como aproximar média diária, mensal?
5: Tem, Milton, tem. Não tenho por que esconder nada, sim, né? Nos piores momentos, nos momentos mais fracos, a gente produz aí em torno de 800 litros de leite por dia. Hoje nós estamos com 1.100. O ano passado nós chegamos a 1.400 por uma boa temporada. E agora, pelos animais que a gente tem aí para parir, coisa e tal, dentro de uns 50 dias aí a gente volta na casa dos 1.400 litros de leite dia.
4: Uhum. É. Uma coisa que me chamou a atenção também, eu acho que até a gente alguma vez tinha até comentado um pouquinho sobre o assunto, mas o Betanin também acabou vendo nos animais um outro nicho de mercado. Né? Como é que... Betanin, dá para falar sobre isso um pouco também?
5: Pode, Milton, não tem por que não, já falei, né? Sim, a gente trabalha... se eu me focar somente na atividade do leite, por via de regra, eu preciso repor 20% dos meus animais ano. Então, minha meta, 40 animais em lactação, eu preciso repor 8 vacas novas por ano. Eu preciso introduzir, porque automaticamente, por um motivo sanitário que a gente enfrenta, de mastite, ou vaca já com uma idade avançada, ou daqui a pouco algum problema sanitário e coisa e tal. Então, a média de reposição é em torno de 20% do rebanho ao ano. Né? Mas eu estou segurando todas as bezerras que nascem na propriedade. Né? A gente segura e cria a bezerra. Nós trabalhamos com melhoramento genético, trabalhamos com assistência do pessoal da Cemex. Vem trabalhando com acasalamento, com melhoramento genético já há uns 15 anos. Né, para chegar no topo da genética, né? E então a gente segura as bezerras, cria elas e vende ali elas quando elas estão prenhas aí de 6 meses, no máximo 8 meses, a gente vende e consegue agregar um valor significativo, né? É mais um nicho de mercado, às vezes é a salvação da propriedade. Olha, porque o leite, tanto o leite como outras atividades, ele sofre muitos altos e baixos. Né?
4: Oscila.
5: Nós temos uma instabilidade, né, de mercado. Né? A globalização veio para você ser concorrente a nível de mundo com os preços. Né?
4: Uhum.
5: E agora aí com o mercado europeu, né, com esse acerto aí, a gente sabe que o mercado europeu ele é muito subsidiado, né? Muito subsidiado. Então, eu vejo que a nível de produtor, essa parceria aí, ela vem para apertar mais ainda a nossa margem. Então, nós precisamos ser eficientes, por isso o investimento em comida de primeira, em acomodar bem os animais, em ter genética de ponta, né? Isso é muito importante. Você precisa explorar ao máximo... E fazer o tema de casa, ser eficiente dentro daquilo que você faz. Então, além do leite, nós temos esse nichozinho de mercado aí que de vez em quando sobram os animais para vender.
4: E eu acredito que isso tudo começa pela exigência de vocês também, né, Betanin? Certamente, se tu quer ter o resultado, não tem como não ser diferente, né? Você tem que fazer a genética, tem que fazer acontecer e oferecer o melhor daquilo que você vai também oferecer, né?
5: Exato. Quando você tem... a melhor genética, você também vende para os produtores que têm uma eficiência melhor dentro da sua propriedade. Né?
4: Uhum.
5: Porque jamais eu vou adquirir animais, eu sou um produtor de leite, eu jamais vou adquirir animais que são inferiores aos meus.
4: Certo.
5: Né? Certamente você vai buscar animais de fora da propriedade para vir a somar ou agregar, né? Ir além do que você já tem. Né? Então... Fico bem tranquilo que essa comercialização, ela é tranquila porque o produtor é consciente, né?
4: Uhum.
5: E a gente fornece o pedigree dos animais, né?
4: Certo.
5: Da onde é que vem a origem dos animais, de anos, né? Pelo menos de bisavô, né? Então, o cara que vai comprar, passando o olho, ele já sabe onde é que ele está investindo.
4: Que legal. O nosso Estação Rural hoje visita a propriedade... da família Betanin, aliás, do Leonir Betanin, da dona Osmilda e da família dele, que são vários Betaninho aqui, né, Betaninho? Até porque é linha, Betaninho.
5: Verdade. Na verdade, Milton, foram 8 Betaninho irmãos que vieram do Rio Grande do Sul.
4: Sério?
5: É. Na verdade, o meu avô que comprou as terras aqui, quando meu pai e meus tios eram gurizão e estavam em casa em plena...
4: E tudo nessa área aqui?
5: Tudo nessa área aqui. Uma parte vem aqui, então, que é da linha Betaninho, uma parte faz fundo com a linha Limeira, né? Mas todos eles numa gleba só. Então, o avô comprou uma gleba aí de 300 hectares, mais ou menos, e dividiu aí entre os filhos, né? E acomodou todos eles aí. Apenas um que não veio do Rio Grande do Sul a residir aqui. Mas... um irmão dele acabou adquirindo para não deixar ninguém entrar. Vamos fazer uma brincadeirinha aí.
4: Tá certo. Ah. E o que era a linha Betaninho, vamos dizer, é a linha Betaninho, mas hoje ela é cidade já, Betaninho?
5: É cidade. Como a gente Caramba. Comentava há pouco, dos produtores aqui saindo da cidade e entrando para o interior, eu sou o primeiro dos produtores. Realmente... se fosse comentar isso com o meu pai, com os vizinhos,
4: nossa,
5: há uns 20 anos atrás ou 30 anos atrás, a cidade vai chegar aqui? Sim. Nossa Senhora, eu acho que não caberia na cabeça. E realmente, estamos aqui, encostadinho da Unoeste, o Vale do Sol já nos ultrapassou. Uhum. Né? Enfim, estamos dentro da cidade, é um privilégio de poucos, né?
4: Eu ia dizer. Mas,
5: é uma situação, a gente vive hoje num lugar... nossa, extremamente privilegiado.
4: É verdade.
5: A gente se sente muito feliz com isso.
4: Né? Que bom. Você sabe, associado. Aliás, falar em Cooper Itaipu, quando chegamos aqui no Betaninho, também dizia a palestra que a Cooper Itaipu promoveu. Depois vamos falar um pouco sobre isso também. Importância disso, né, Betaninho? 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E também a Fecoagro. A marca é nossa, mas o resultado é seu, produtor amigo. A gente fala que na propriedade tem muito trabalho. Eu acredito que se a gente fosse olhar, dificilmente teria um tempo para sair, ir para palestra, ir para um evento, que sempre tem ocupação. Mas, Betaninho, a importância disso também, a Cooper Itaipu que promoveu essa palestra essa semana, para as pessoas além do trabalho.
5: Cara, me fugiu o nome do palestrante agora, psicólogo renomado, tá de parabéns a Cooper Itaipu, Arno Pandolfo. Extremamente necessário. Nós viemos de uma globalização, de uma inovação de tecnologia, de uns avanços de uma forma muito rápida. E principalmente para nós, que já passamos dos 60 e coisa e tal, se a gente não tem essas oportunidades de buscar esses conhecimentos e tudo mais, se torna um tanto difícil, né? Porque a gente precisa e se obriga, porque você está vendo a situação de uma forma e daqui a pouco você acaba se embaralhando, se apertando e coisa e tal, mas daí você busca ajudas nesse sentido que te dão um rumo, te norteiam de uma forma mais tranquila e também, às vezes, serve para dar um sacoalhão na gente. Que a gente tem um costume, Milton, uhum, às vezes, de não ser grato por tudo que você tem e por tudo que você conquistou.
4: Yeah.
5: Né? Então, a gente vem de uma maior reclamação do que uma gratidão. Então, a gente precisa aprender e são momentos como esses que mostram, né, que a gente evoluiu, a gente chegou num patamar mais tranquilo e que a gente precisa aprender a ser grato e buscar uma organização psicológica, né, para ter uma satisfação dentro da gente e também estar preparado pelo que vem pela frente. Né? Então, graças a Deus, eventos igual a esse que a Cooper promoveu na quarta-feira à noite, fantástico, muita gente, umas 2.000 pessoas, e aí vendo uma programação da gente, né? Era 7:30 da noite, nós temos um cronograma dentro da nossa propriedade, nós ordenhamos às 4:30 da manhã,
4: olha só,
5: todo dia 4:30 da manhã e 4:30 da tarde. Então, à noite, para nós, se tiver um evento 18:30, 19 horas para frente, dentro da nossa programação, da nossa organização, a gente consegue participar.
4: Léo Fraiman.
5: Esse. Léo Fraiman. Nossa, que palestra. Participei dessa e do Cortella, que foram duas palestras inesquecíveis, né?
4: Eu acredito muito que bom. O Betanin tocou numa situação bem importante. A gente hoje, muitas vezes, até comentávamos hoje de manhã, antes de vir para cá, quando chegava a algum lugar de comércio na cidade. Quando tem sol, a gente muitas vezes quer chuva. Quando chove, a gente gostaria que o sol tivesse, né? Então, muitas vezes, nós, seres humanos, não nos contentamos com aquilo que tudo... Nós temos tudo, acredito, né, Betanin? Então, acho que são esses momentos que a gente falou. Às vezes, precisa puxar um pouco nossa orelha para dizer, opa...
5: Exato.
4: A coisa está boa, não está tão ruim assim, né?
5: Exato. E olha, Milton, o privilégio de hoje... Ah, está chovendo demais. Mas vamos falar de um ponto positivo. Nós temos uma meteorologia hoje que é...
4: Isso aí.
5: Que é precisa. É. Ela vem afirmando com antecedência. Você recebe no teu WhatsApp olha alerta só. Da Defesa Civil... Já com, a gente já sabe há 2-3 meses que nós vamos
4: pegar esse período.
5: Enfrentar esse período, né? Então, sim, existe como a gente fazer alguma medida de prevenção e coisa, sim, e tal, né? Então, tudo isso ajuda a fazer o teu planejamento.
4: Exato.
5: Né? E ainda bem que o homem não tem o controle do tempo, né? Senão um vizinho quer chuva e o outro quer mais um dia de sol. E daí São Pedro fez bem pensado esse negócio aí, né?
4: Não ia dar muito certo.
5: Senão não ia dar muito certo, sem dúvida, né?
4: É, o próprio conforto, acho que nos dias de hoje, né? Porque os antigos também trabalhavam muito. E não tinham, obviamente, conforto. É, tanta coisa que você tem hoje para a gente poder... Tem isso no dia a dia. Eles praticamente... E trabalharam muito, né?
5: Realmente, Milton. Para quem vivenciou o início das atividades do meu pai, deu sequência e tudo mais, e falo para os meus filhos hoje, e eles percebem, porque eles encaram a tecnologia com mais facilidade, maior habilidade, não se compara o nível de vida que se tinha há 40 anos atrás e o nível de vida e também até as condições de você conquistar mais algo. Existem os desafios? Existem.
4: Sim.
5: Mas existem também meios para você chegar naquilo que você quer e felizmente hoje a gente consegue se planejar, se programar, consegue tirar algum dia de folga, consegue fazer uma viagenzinha.
4: Olha só.
5: Né? Então a qualidade de vida eu acho que ela é indiscutível comparado a alguns anos atrás.
4: Olha só.
5: Felizmente chegou para nós também. Chegou até no interior isso daí agora.
4: Que coisa boa. Fico feliz com essa alegria. Aliás, quando nós chegamos, o Betanin vinha vindo do trabalho, né? Chovendo, molhado, mas vinha cantando, né? Então, eu acho que essa é a parte boa. A gente dá valor à vida, às conquistas que a gente tem, à família, à vida, o nosso dia a dia. É, sem dúvida, nós temos motivos de sobra para agradecer. Eu acredito que nisso. Eu sempre acredito nisso.
5: Verdade. Milton, eu vejo assim, ó. A gente enfrenta na atividade, no dia a dia, com o tempo e com não sei o quê, várias dificuldades. Mas você tem que ter certeza daquilo que você quer fazer.
4: Sim.
5: A pessoa, dá dinheiro, mas não sou feliz naquilo que eu faço, também não é toda a felicidade do mundo, né? Então... encarando os problemas que vêm e tudo mais, mas você tem que estar feliz dentro daquilo que você faz.
4: Que coisa boa.
5: Ter o domínio da atividade, ter o domínio da tua situação financeira e tudo mais, e ser feliz naquilo que você faz, né? E fazer a felicidade de quem te rodeia também, né?
4: Com certeza.
5: Isso é muito importante.
4: Que bom. Bom, Betanin, a gente fala da propriedade, nosso objetivo da Rádio Centro-Oeste do Estação Rural... é valorizar o produtor, a importância que ele tem, porque a produção nossa hoje chega para o mundo todo. Então alguém precisa saber que a base está aí, essa gente trabalha muito, se dedica, investe, né? Então essa é a história que nós contamos. Mas gostaria de saber também do amigo, Betanin, chamo de amigo porque é um grande amigo da gente. Você também participou muito da vida pública. O que você também faz um balanço sobre essa sua história, como fazer parte na vida pública?
5: Olha, Milton, que bom que você tenha levantado isso daí. Eu não sei por que cargas d'água, lá no governo Remy, em 95 e 96, de maio de 95 a dezembro de 96, eu fui convidado para ser secretário de Agricultura.
4: Uhum.
5: né? E, enfim, eu fui conversar com o pessoal da Ipagre, porque eu não sabia sequer qual era a verdadeira função, quais as atribuições do secretário de Agricultura, né? Mas aí eu vi que tinha uma equipe já da Ipagre estruturada e sabendo os rumos de que a agricultura tinha tomado e ia se encaminhando também. Acabei aceitando o desafio, né? E depois, em 2000, eu me elegi vereador. Aí, em 2009, voltei a ser secretário de Agricultura. 2012, 2016, voltei a ser vereador de novo. Eu vejo assim, Milton, que tudo isso veio para agregar, né? A gente viu ali a oportunidade de buscar conhecimentos, né? E também de conseguir proporcionar incentivos e alavancar várias atividades e tudo mais, levar também um pouco desse conhecimento pro produtor. Eu vejo assim, ó, só tem que agradecer. Uhum. Só tem que agradecer.
6: E você se identificou também na atividade, né?
5: Também, né? Por trabalhar na atividade. Isso, né? Então, sim. Ao visitar um produtor, a dificuldade dele eu sabia, porque eu estava sentindo ou já tinha sentido na pele, né? Uhum. Então, porque normalmente os problemas, eles são em comum, né?
6: No geral, né?
5: Uhum. Então, conseguir também resolver, estender a mão e ajudar no que foi necessário e dentro das condições, né? E sem contar as amizades, né? Nossa. Que a gente fez e coisa e tal.
6: Eu acredito que um grande aprendizado, acredito que muitas vezes algum outro ensino não venha tanto do que o dia a dia, né? A realidade das pessoas que te trazem, né?
5: Exato. A troca de experiência e você estar estudando aquilo ali e no outro lado colocando em prática, né? Então, tudo isso serve para engrandecer o ser humano, né? Eu já falei em outras oportunidades, você pode perder um carro, você pode perder não sei o quê, mas o conhecimento, esse você não perde.
6: Exato.
5: E, aliás, se você tem um bom conhecimento, é difícil você perder alguma coisa também, né?
6: Verdade.
5: Então, também essa trajetória aí me deixa muito feliz e eu vejo que veio para agregar e para ampliar o leque de conhecimento e de amizades, e enfim.
6: Que bom. E até para a gente ir encerrando, saindo da vida pública, como o Betanin falou da importância para ele e para muita gente, com certeza, deixou a sua marca, mas nunca deixou de continuar trabalhando para as entidades, Betanin. Te admiro muito e eu tenho isso, eu preciso falar isso de público também, tenho uma admiração muito grande. Então, Deus que realmente continue te iluminando dessa maneira, como a dona Osmilda também, que se coloca à disposição, teus filhos, né, o filho e tudo mais. Então, acho que esse é um legado, sem dúvida, de suma importância.
5: Milton, também venho dando uma sequência do que o meu pai e meus tios já faziam no que diz respeito mais à paróquia Santo Antônio, né? Sempre foram colaboradores e eu vejo assim que o trabalho voluntário, ele dignifica, né?
6: Nossa.
5: Tem um ditado que diz que é muito melhor você ajudar do que você ser ajudado.
6: Uhum.
5: Você tá ajudando é porque você tá numa situação mais tranquila, tá numa condição de saúde espetacular, que tá te dando a condição de você prestar um serviço comunitário, né? Então, eu vejo que esse trabalho, ele me engrandece e ele me dignifica, né? De fato, são entidades, são bairros, são comunidades, a paróquia, enfim, né? Eu digo que isso me dignifica e me realiza. Ponto final.
6: Coisa
5: me realiza.
6: Boa.
5: Me sinto bem fazendo.
6: Que bom. Então, Betanin, em nome da Rádio Centro-Oeste e também nossos parceiros, muito obrigado e que Deus continue dando muita saúde.
5: Milton, mais uma vez, agradecer pela oportunidade. Eu tenho que agradecer também a minha família, porque na agricultura, tanto marido como mulher, como filho, na agricultura você precisa ser uma espécie de veterinário, de operador de máquina, de pedreiro, de carpinteiro, de mecânico, enfim, tem que ser um pouco de tudo. E felizmente, tanto a minha esposa, a Osmilda, como o Tiago, que veio para dar sucessão, cada um deles é fera naquilo que faz, é dedicado, e então eu preciso dizer que se a propriedade tem sucesso é porque tem mais alguém do lado da gente que ajuda a tocar dessa forma. Então, Milton, muito obrigado pela oportunidade e parabéns pela iniciativa, né? De visitar as propriedades, visitar agricultores, tu vai ver que cada propriedade é uma realidade, né? E coisa e tal, mas cada um dentro do seu quadrado, tocando, botando seu conhecimento em prática e fazendo as coisas acontecerem.
6: Gente, nós teríamos assunto no mínimo para mais uma semana, né, Bethany? Mas o nosso tempo está terminando, nos resta agradecer o carinho, a acolhida aqui do Leonir Bethanin, da Dona Osmilda, da família, e agradecer a você, ouvinte, você que nos acompanhou em mais uma Estação Rural. Sábado que vem tem mais, fiquem ligados. Até o próximo sábado, grande abraço.
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2: Nota de falecimento. A funerária auxiliadora, mãe Eloy de Bruxel Simon e família comunicam com profundo pesar o falecimento de Vinícius Mateus Simon aos 28 anos, ocorrido no Hospital da Unimed em Chapecó. O corpo está sendo velado na Capela Mortuária Santo Antônio de Pinhalzinho. Atos de encomendação dar-se-ão hoje às 8h30, rumando logo após para o sepultamento no cemitério municipal de Pinhalzinho. A funerária auxiliadora, mãe Eloy de Bruxel Simon e família, comunicaram com profundo pesar o falecimento de Vinícius Mateus Simon, aos 28 anos. As famílias enlutadas, nossos sentimentos de pesar. Serviços fúnebres estão sendo prestados pela funerária auxiliadora.
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Bueno, então, che, estamos de volta com a segunda parte da nossa programação. Esse é o nosso Roda de Chimarrão, tua companhia nas manhãs de sábado. E hoje, sabadão, 4 de julho, 2026, temperatura tá aí na casa dos 4 graus. Barbaridade, tá frio uma barbaridade, mas o tempo tá lindo, uma coisa de louco. É, tempo bom em Pinhalzinho, toda a grande região aqui no perímetro urbano. Daqui a pouquinho o sol já vai despontar, porque não temos nevoeiro, pelo menos até agora. Coisa linda por demais, vamos ver o sol logo cedo, será? Tomara que sim, né? Esperamos que sim. Bueno, che, seguimos adiante por aqui no programa Roda de Chimarrão, sempre num oferecimento da Leão Poços Artesianos, essa é fera no que faz. 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Esse é o nosso programa Roda de Chimarrão e a gente começa por aqui a nossa segunda parte, convidando você também a fazer parte da programação através do 3366-6200. Lembrando que tá valendo por aqui kit churrasco em parceria com o frigorífico Bevilacqua. 7:12, bom dia, bom dia!

0: Marinê Siqueira, Vento Minuano, é mais uma aqui na 100.9.
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0: Bueno, che, 7:21. Mandar um alô por aqui a Maritânia Bassoli, ligadinha com a gente também. Baita abraço, obrigado pelo carinho, pessoal que está sintonizado em toda a grande região, né? O pessoal lá em Nova Erechim, pessoal do Nova Itaberaba, Águas Frias, Jardinópolis, União do Oeste, Irati, Coronel Freitas, Cordilheira Alta, mas que tal? O pessoal também lá em Chapecó. Um abraço, obrigado pelo carinho da sintonia. Mandar um alô por aqui também, deixe-me ver quem é que é o cidadão por aqui, o Gaúcho Ricardo, né? Também ligadinho com a gente, Ricardo Gaúcho, pessoal que nos acompanha pela internet no estado de São Paulo. Eu acho que é de São Paulo, né? Pelo código de área aqui ou não? É, ou talvez seja do Paraná. Enfim, pessoal que nos acompanha em outras estâncias, né, chefe? Que barbaridade, que coisa buena. A tal da tecnologia que leva a gente aí mais longe, rompe fronteiras da estância, né? Para outros pagos. Mas que tal? Então tá certo. Simbora, chefe. Vamos se entreverando que tem mais uma marca, tá chegando, porca véia.

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0: Aí, Antônio Gringo e a veterinária campeira. São dizeres e costumes que os nossos antepassados usavam e olha até que creio eu que funciona, viu?
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0: Bueno, che, 7:29, vou ficando por aqui com a programação de hoje do nosso Roda de Chimarrão e o sol vem despontando no horizonte, coisa linda, buena, uma barbaridade. Che, pra ti um baita de um final de semana, né? Que seja um final de semana abençoado, que tu aproveite, descanse, quem pode descansar, né? E quem não pode dar um jeito, descansa igual, tá bom? E temos que... é mandamento divino nós tirarmos aí, né? Um dia de descanso na semana, pelo menos um. Então descanse, reflita, aproveite aí para refletir na vida. Agradecer ao patrão velho lá de cima pelo sopro de vida, pela família que tu tem, pelos amigos, enfim, né? Por ter um teto, por ter um carro, e se tu não tem, mas enfim, peça a ele que ele te abençoa também. Ele é o patrão velho, ele que manda em todas as coisas, ele é sobre tudo e sobre todos, né? Então, tá certo. Pra ti, um excelente sábado, vem aí. Hoje, Felipe Eduardo, também o Henrique Paulo... né, trazendo as informações e o espaço aberto, seu programa de entrevistas de todas as manhãs de sábado, tá certo? Baita abraço pra ti, fica com Deus.

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10: Muito bem, está começando o Espaço Aberto. Sejam todos bem-vindos. Bom dia, esta é a Rádio Centro-Oeste. E nesta manhã a gente está chegando para te fazer companhia mais uma vez, trazer a boa informação, entrevista, o bate-papo, como todas as manhãs de sábado você já está acostumado. E como todos os dias aqui na programação da RCO, informação com credibilidade. A todos, uma excelente manhã, que seja um sábado, que seja um final de semana produtivo, um final de semana ainda com muita Copa do Mundo, seleção brasileira entrando em campo amanhã. Então tem muita gente no clima de Copa, festejando, fazendo aquele encontro. E hoje a gente vai falar por aqui com a Polícia Civil. Inclusive, para você que está fazendo aquela festa, não exagerar, né? Não perder a cabeça na bebida e depois acaba cometendo um crime, meus amigos. É isso mesmo, tem que ter juízo na cabeça. Mas enfim, a gente está chegando por aqui hoje para bater um papo com o João Speck, também com o Éder Mate, juntamente com o nosso colega Henrique Paulo. Henrique, tudo bem? Seja bem-vindo. Bom dia.
11: Tudo bem, Felipe. Cumprimentar a todos que estão nos acompanhando. um bom dia a todos, um excelente sábado, também que temos aí um excelente programa. E justamente sobre isso, o trabalho da Polícia Civil, dessa instituição bastante importante aqui também na nossa região, alguns números que a gente vai trazer aqui, além de informações sobre as novas viaturas que chegaram, crimes novos que acabam chegando até a nossa comunidade. Então vamos trazer essas orientações e desde já a gente agradece aqui a presença do delegado Joel Speck também, que está conosco, o delegado regional de Maravilha. Muito obrigado por atender o nosso convite, delegado, seja bem-vindo.
12: Obrigado, bom dia aos ouvintes da Rádio Centro-Oeste, bom dia Henrique, Felipe, é uma satisfação estar aqui hoje para falar um pouco dos trabalhos da Polícia Civil.
11: Conosco também delegado Éder Matti, também que está respondendo aqui por Pinhalzinho, pela comarca, para participar conosco do nosso programa. Bom dia, seja bem-vindo.
13: Bom dia a toda a comunidade de Pinhalzinho, região, que seja um sábado bem proveitoso a todos. É sempre uma felicidade quando sou convidado a participar aqui da rádio, que é um momento que a gente tem de poder conversar também com a nossa comunidade, comunidade que nos recebe, que me recebeu aqui de braços abertos e que por todos os lugares que ando aqui em Pinhalzinho, região, sou muito bem recebido. Bom dia ao doutor Joel, delegado regional aqui de Maravilha, Henrique, Felipe também. É com grande satisfação que a gente recebe esse convite, poder falar sobre o trabalho da Polícia Civil aqui em Pinhalzinho, em toda a regional de Maravilha, né? Tendo em vista que faz um ano e meio que eu estou aqui à frente da delegacia de Pinhalzinho, quase um ano praticamente à frente da DIC de Maravilha, e a gente tem colhido ótimos resultados, né? Durante esse tempo, né? E vamos falar um pouquinho então sobre esse trabalho.
14: Estamos em 4 de julho, foi meio ano, né? Meio ano já foi. Primeiro semestre foi de bons números, bons resultados na polícia, porque a gente brinca que quando que aparece o serviço da polícia, né? Não, tá tendo um crime, vai tá tendo muitos crimes. Talvez não tá tendo muito, mas a polícia tá sendo efetiva. Como é que foram os números nesses primeiros 6 meses de 2026?
12: Bom, primeiro eu reputo importante, eu acho importante a gente fazer, eu sempre faço essa diferenciação até para o ouvinte, para o cidadão, às vezes entender entender melhor como é que funciona essa dinâmica do trabalho da Polícia Civil, do trabalho da Polícia Militar, que às vezes há um pouco dessa confusão, né? O que que faz a Polícia Militar, o que que faz a Polícia Civil. E a gente procura sempre esclarecer isso, tentar esclarecer para o cidadão saber qual que é a função de cada polícia, o que que para cada polícia faz, qual que é a responsabilidade, quem que eu devo acionar, quem que eu devo procurar para resolver o meu problema. E é importante trazer essa diferença, porque a Polícia Militar, ela é uma polícia, digamos assim, uma polícia preventiva, a atuação dela é preventiva. É uma atuação para evitar que o delito exista. Ela faz um policiamento ostensivo, digamos assim. Você vê a viatura da Polícia Civil, da Polícia Militar andando na rua, melhor dizendo. Eles atuam na fiscalização do trânsito. E diferente da Polícia Civil, a Polícia Civil ela é uma força de segurança eminentemente investigativa e repressiva, digamos assim. A Polícia Civil ela passa a atuar depois que o crime ocorre. O ideal seria que o crime não ocorresse. Mas, quando o crime ocorre, a Polícia Civil, a partir daquele momento, ela passa a atuar, passa a fazer seu trabalho investigativo, colher provas, para que haja a responsabilização daquele indivíduo que cometeu o crime. E, felizmente, fruto do trabalho de todas as forças de segurança, acredito, nesse primeiro semestre de 2026, nós tivemos uma redução expressiva, eu reputo assim, no número de crimes na nossa região, se formos comparar com o primeiro semestre do ano passado. Houve uma redução de... Quando eu falo nessa redução, eu falo na redução no âmbito de toda a regional, na 31ª, são 16 municípios, né? Que compõe a 31ª Delegacia Regional, e houve uma redução de mais de 50%, por exemplo, nos crimes de homicídio. É uma redução expressiva, mais de 50% em relação ao primeiro semestre do passado. Houve redução também na prática de furtos, houve redução na prática de roubos, ou seja, houve uma redução de forma geral na criminalidade em nossa região. Talvez vocês vão me questionar, ou o ouvinte vai questionar, tá, culpa, por que delegado que você reputa, por que está ocorrendo essa redução na criminalidade na sua percepção? Eu entendo que nós temos uma diretriz aqui na 31ª Delegacia Regional, uma diretriz da Polícia Civil, que o Dr. Éder, que é o delegado titular da comarca de Pinhalzinho, encampa muito bem essa diretriz. E qual que é a diretriz da Polícia Civil? Todos os casos são importantes. Todos os casos são relevantes para a Polícia Civil. Mas crimes cometidos com violência contra a pessoa são prioridade absoluta da Polícia Civil aqui na nossa região. O que eu quero dizer com isso? Aquele indivíduo que comete um estupro, um roubo, um homicídio, um latrocínio, ele precisa e vai ser identificado e preso pela Polícia Civil. Essa é nossa obrigação fazer isso. E esse criminoso sendo identificado e preso, ele não vai voltar a delinquir. Porque se ele cometer um crime, um roubo, e ficar em liberdade, ele vai cometer novamente. E isso é notório na instituição. A gente vê situações de indivíduos cometeram 1, 2, 3, 4 vezes crimes semelhantes. Por isso, aquele indivíduo que comete um crime violento, ele precisa ser identificado e preso pela Polícia Civil. E além de impedir que ele volte a delinquir, volte a cometer um crime semelhante, a prisão dele, a identificação dele, a responsabilização desse criminoso vai servir de alerta àqueles outros indivíduos que querem fazer crimes semelhantes. Porque ele vai ver, pô, se eu fizer algo, eu vou ser identificado e vou ser preso. Então, não vou fazer. Mas se ele vê o amiguinho dele fazendo um roubo, fazendo um latrocínio e ficando impune, o que impede ele que tenha vontade, tenha aquele sangue ruim lá, que a vontade de fazer o crime de cometer, pô, não vai dar nada. E isso acaba gerando um ciclo de cada vez mais crimes, cada vez mais violência e gerando aquela sensação de impunidade. E é isso que a Polícia Civil, com o trabalho que é feito pelos delegados, pelos policiais civis aqui na região, tenta evitar. E talvez seja esse um dos motivos, um trabalho qualificado, um trabalho repressivo, muito bem feito, que tenha feito aqui, né, essa redução de crimes na nossa região.
14: Éder, quer complementar, por favor?
13: Sim, é muito bem falado pelo nosso delegado regional, até porque não temos aqui na nossa sociedade, aqui na nossa comunidade, tanto Pinhalzinho como toda a região, ela é formada por cidadãos trabalhadores, pessoas ordeiras, né, que cumprem as leis. São raras exceções pessoas que têm essa conduta, a índole de cometer crimes graves, crimes com violência, crimes contra o patrimônio, crimes contra a vida, né? Eu não tenho esses números exatos, mas lembro que o ano passado foi um ano que houveram casos, tanto em Pinhalzinho como toda a região, crimes mais violentos, né? Tanto quanto contra o patrimônio e crimes contra a vida, né? E esse ano ele está um ano com números bem reduzidos, né? No momento que a gente consegue identificar pessoas que tenham a índole, esse comportamento de cometer crimes contra a vida de outras pessoas, a gente consegue identificar e retirar essas pessoas que não estão preparadas para conviver em sociedade. No momento que a gente consegue retirar essas pessoas de circulação, a gente automaticamente, entendo eu, que estamos fazendo a prevenção. Porque a pessoa que tem coragem de tirar a vida de outra pessoa, de atirar contra outra pessoa, dar uma facada em razão, dali a pouco, para furtar um aparelho celular, para furtar um par de tênis, no momento que a gente retira essa pessoa do convívio, e coloca ela no sistema prisional, a gente está praticando a prevenção. E aqui entendo que na nossa região temos poucas pessoas com essa índole, né? Então a gente praticando essa prevenção, automaticamente a redução dos crimes é automática, né? E a gente tem vivido e presenciado isso, a redução desses números em relação aos crimes graves, né? Mas claro que tem outros crimes que estão incomodando aqui a nossa sociedade, que atualmente a gente tem visto, principalmente nas redes sociais, aumentou, temos tido aqui alguns furtos aqui na cidade, né? Não sei se chegou para vocês. Semana passada vieram me procurar sobre furtos que estariam ocorrendo aqui no município de Pinhalzinho. Vi muito burburinho em relação de que estariam ocorrendo furtos, só que fui pesquisar, haviam apenas 2 boletins de ocorrência de furtos, né? Porque às vezes as pessoas vão para a rede social falar que está ocorrendo furto, furto, furto, mas não registram boletim de ocorrência. Então, até aproveitar o momento para que passar esse recado para a sociedade, que é importante que se faça boletim de ocorrência, para que a gente consiga criar até estratégias de enfrentamento a esses furtos, identificar os autores. Já estamos trabalhando nesses casos que foram registrados essa semana, para retirar de circulação também esses criminosos, furtadores contumazes, que apesar de não ser um crime com violência ou grave ameaça, mas que vem incomodando. Mas é importante deixar o recado para os ouvintes, para a sociedade de Pinhalzinho, que já está sendo tomado providências em relação a isso também.
11: O criminoso hoje, ele é mais violento, mais tecnológico, porque a gente vê o aumento na questão também dos crimes virtuais, os golpes. Como é que tem sido isso para vocês também acompanhar essa evolução da tecnologia, que querendo ou não tem tirado dinheiro de muitas pessoas?
13: São perfis diferentes, né? Existem criminosos mais variados perfis, né? Existe aquele criminoso que ele pratica o furto, né? O que a gente percebe? Pós-pandemia, a criminalidade um pouco mais especializada, ela migrou para o mundo cibernético, né? Só que não é todo criminoso que tem essa capacidade. Aquele criminoso que tem um pouco mais de intelecto, ele acabou migrando para a internet, porque o risco para ele é muito menor, né? E ele consegue atingir muitas pessoas ao mesmo tempo, de lugares totalmente diferentes, né? O criminoso que está lá na região norte do Brasil, região sudeste, nordeste, ele consegue estar aplicando em golpes aqui em pessoas aqui em Pinhalzinho, aqui no estado de Santa Catarina. Então a gente tem percebido uma grande migração de criminosos para o mundo cibernético. Hoje a internet, ela é um terreno muito perigoso, né? Muitas pessoas ainda não se deram conta disso. E esse é um dos maiores problemas, acredito, hoje para a Polícia Civil. Até depois, se o delegado regional quiser falar. Hoje, se a gente falar em crimes patrimoniais, o prejuízo maior, ele é 8, 10, 20, 30 vezes maior em relação aos crimes cibernéticos, são 30 vezes maior do que o furto e o roubo que é praticado. Os nossos furtos que nós temos em Pinhalzinho são, bota aí uma média de 100, 200 reais cada furto, o prejuízo, né, causado à vítima. Agora, se a gente pegar os boletins de ocorrência em relação aos crimes de estelionato, o prejuízo é muito maior, né? Trabalhando em outras regiões, trabalhando aqui, já trabalhei em golpe cibernético aí de milhões, 500 mil, 700 mil, milhões, enfim. Todo dia, toda hora, não tem uma semana que eu não pegue vítima que perde 5, 10, 15 mil em golpe cibernético, né? E é muito fácil, é muito rápido, a pessoa ali, em segundos de bobeira, ela acaba sendo enganada e transferindo, ou às vezes passando dados da sua conta bancária para o criminoso, 5, 10 minutos se foi 10, 15, 20 mil, né? E nós não temos furtos desse montante aqui na região. O nosso furtador é aquele viciado, né? Aquele viciado que está ali na fissura para comprar uma droga, ele acaba furtando qualquer coisinha, é uma mochila, é um botijão de gás, é uma cadeira. Esse é o tipo de furto. Roubo, felizmente, nós não temos aqui na região. Não existe roubo em Pinhalzinho. O furto é aquele furto de pequeno valor. Agora, o estelionato, o crime cibernético, sim. Esse nós temos com muitas vítimas. Toda semana, não tem um dia que eu não tenha BO de estelionato aqui em Pinhalzinho e região. Como eu respondo pela DIC também, a DIC ela atua só em estelionatos com valores acima de R$40 mil e toda semana também tem estelionatos com valores acima de R$40 mil na cidade de Maravilha, né? Então é isso que as pessoas têm que se dar conta, né? Que a internet, as redes sociais, ele é um terreno muito perigoso, as pessoas não se dão conta, as pessoas ficam horas ali no celular, são chamadas por estranhos, acabam iniciando conversas, acabam clicando em links, acabam mandando códigos para criminosos que, a partir dali, esses criminosos, então, têm acesso às suas informações, dados sensíveis, né? E, a partir dali, então, acabam se tornando vítimas, né? Desse tipo de criminoso que hoje, falando em crimes patrimoniais, é o criminoso mais perigoso que nós temos.
14: Mudou o perfil dos criminosos? Porque, com o que o Éder fala, uma vez o criminoso era o quê? Aquele cara que vinha, roubava, matava, agredia, era um cara que é agressor, né?
12: Violento.
14: Hoje, os caras estão mais tecnológicos e menos violentos, Joel. E outra coisa, o cara que é tecnológico, talvez ele não seja violento. E o que é violento não é o cara tecnológico?
12: É notório que nos últimos anos tem havido uma migração, né? Como você bem falou, há anos atrás, tínhamos aqui na região, e eu fiz as investigações em Serra Alta, acho que foi o último roubo a banco que nós tivemos aqui na região, que a pessoa ia para o enfrentamento com a polícia, invadia armado, relojaria aqui em Pinhalzinho, teve relojarias que foram roubadas, mão armada, alguns anos atrás, na época que eu trabalhava aqui, e hoje a gente vê diminuir bastante esse tipo de crime, né? Não se vê falar tanto em roubo, contudo, a prática do crime cibernético, ela tem aumentado de uma forma exponencial. E o que eu vejo é que, infelizmente, a polícia ainda não está, a polícia civil, que é a polícia investigativa, digamos assim, ela não está preparada para acompanhar essa evolução, essa mudança. Nós ainda utilizamos

0: muitos paradigmas antigos, digamos assim, de forma de investigação, e hoje as questões avançaram. E isso eu não vejo só na questão da polícia. Outros órgãos de persecução criminal também estão enfrentando essa dificuldade. Porque antes o indivíduo vinha aqui em Piauzinho, cometia um crime contra o patrimônio aqui, um furto, um roubo, era uma investigação que era feita aqui em Piauzinho pela polícia até nós identificarmos o criminoso. Hoje, o criminoso está lá no Nordeste, está lá no Norte ou está fora do país, cometendo inúmeros crimes em diversas cidades. É o mesmo grupo, um call center do crime, instalado lá em São Paulo, dando golpe aqui em Piauzinho, Maravilha, São Miguel, Dionísio. E cada delegacia está fazendo a sua investigação contra o mesmo grupo criminoso. E muitas vezes não chegando a lugar nenhum. Então falta esse avanço da polícia. Pô, se é o mesmo grupo criminoso que está aplicando golpe em diversas cidades, deveria haver uma investigação para aquele tipo de golpe. Não cada delegacia, em cada município, fazer uma investigação sozinha. Muitas vezes, volto a dizer, não chegando a lugar nenhum. Porque é uma investigação demorada, trabalhosa, que envolve muitos detalhes e que leva, às vezes, anos para conseguir chegar no indivíduo que está em outro local, muito, muito distante daqui. Então, há essa mudança de perfil do criminoso que a polícia, que o sistema de persecução penal criminal vai ter que adaptar e vai ter que buscar maneira de resolver. Porque do jeito que está, nós estamos quase enxugando gelo. Eles estão se aperfeiçoando cada vez mais, como o Dr. Edri vai falar, acho que daqui a pouco, cada vez há novos golpes, mas aquele mesmo grupo pratica golpe em diversas cidades, em diversos locais, talvez mais de um estado. E a polícia, eu vejo que, infelizmente, no momento ainda, ela não está preparada para fazer uma repressão adequada, uma investigação adequada em relação a esses delitos.
1: Justamente sobre isso, a questão dos golpes, delegado Éder, se tem alguns novos que já vêm fazendo vítimas aqui na nossa região, o que falar sobre isso? Porque a cada mês é modificado alguma prática, volta algum outro tipo de estelionato, mas que sempre é algo novo em que as pessoas devem ficar atentas.
2: Pois é, cada dia eu me surpreendo, na verdade, né? Que a vida do delegado de polícia, a primeira coisa que a gente faz quando chega na delegacia, ou às vezes até antes de sair de casa, como hoje a gente tem a VPN, eu consigo acompanhar os boletins de ocorrência de casa, às vezes eu tô em casa, tô despachando um boletim de ocorrência, né? E como eu falei antes, não tem um dia que não tenha boletim de estelionato. Ontem eu abri o sistema, nosso sistema, eu abri, acho que tinha 5, assim, de estelionato, um depois do outro. E eu falo muito sobre isso, né? Eu sempre que chamado, ontem até estive numa TV em Chapecó, ali, a convite para falar sobre um novo golpe. Mas a gente, por mais que eu fale sobre esse novo golpe, com certeza hoje há outro novo golpe, né? Porque a gente tem milhares de criminosos, Brasil afora, pensando em golpe. Como criar uma nova história, porque a gente vem aqui hoje, eu tô aqui na rádio falando sobre os golpes que estão em alta hoje, a gente vai falar um pouquinho. Mas aí o criminoso ele já está pensando numa nova história, né? Porque aí ele vai chegar para a pessoa com uma nova história que a pessoa ainda não ouviu falar e é mais fácil dela cair. Mas enfim, né? Fui convidado ontem para falar sobre um golpe que... Mas eu aqui em Piauzinho não tive vítima ainda, mas daqui a pouco capaz de ter. Que consiste basicamente no que o criminoso faz. Ele manda uma foto de uma mulher nua, enfim, de uma adolescente nua, pro telefone de vítimas aleatórias. Ele pega e vai encaminhando aquela foto de visualização única, quando a pessoa abre e se depara com uma foto de uma adolescente nua, né? E aí, no momento que a pessoa abre a foto, começa a vir, então, mensagens solicitando, exigindo dinheiro, né? ah, como você viu a foto, vou te denunciar para a polícia, vou fazer isso, vou fazer aquilo. E se você não pagar tal valor, então você vai sofrer consequências, né? Eu acho que os cuidados, semana passada, retrasada, dia 22, também tive um encontro aqui com o Conselho dos Idosos, né? Foi para falar sobre isso também. E na verdade, os cuidados para a gente evitar de ser vítima de estelionato, eu mesmo sou abordado, o Dr. Joel deve ser abordado também toda semana, quase todo dia, por alguma mensagenzinha maliciosa, né? Ah, quer ganhar R$500 por dia? Porque é da central do Nubank. Quase toda semana eu recebo mensagem do Nubank, mas nem tenho conta lá. Então as pessoas às vezes têm que parar, né? Pensar 5 segundos, 10 segundos, né? Um minuto. Pô, será que tem sentido essa mensagem que eu estou recebendo? Às vezes a pessoa não participou de sorteio nenhum, daqui a pouco é contemplada, né? Às vezes a pessoa não tem nenhuma ação judicial tramitando, mas recebe uma mensagem dizendo que tem 100 mil para receber de um processo e a pessoa acredita, né? Então são esses detalhes, assim, que... Mas o que eu tenho percebido ao longo desses anos, né, que a gente vem enfrentando hoje, o grande problema criminal é o estelionato. O grande problema, se tivesse como fazer uma conta do dinheiro que já foi perdido em 2026 para criminoso, dá bilhões, com certeza. No Brasil inteiro seria bilhões. A gente se apavora, assim, com o tanto de dinheiro que sai daqui da região, que é onde eu trabalho, todos os dias, todos os meses. Então, assim, eu tenho certeza que daria bilhões de prejuízo. Mas a gente se apavora, assim, às vezes da... como é que eu posso te dizer, as pessoas não terem a noção, assim, que estão caindo num golpe, né? São muito ainda as pessoas não vê maldade, não vê malícia, assim, em algumas mensagens, né? Teve início desse ano um golpe que até acabei mandando para a imprensa do Elon Musk, né? Que a pessoa teria sido abordada pelo Elon Musk, né? Mas o que a gente percebe ao longo desses anos? Que o criminoso, ele se tornou profissional em trabalhar com as emoções, né? Com as emoções da vítima. É ali que a pessoa cai. Porque imagina, você está passando uma dificuldade financeira, daqui a pouco você recebe uma mensagem dizendo que tem 100 mil para receber, 200 mil para receber. Quem que não fica feliz, né? E a partir dessas emoções, às vezes é com a alegria, a felicidade... Às vezes é com o medo, né? Aquela mensagem que diz, ó, você paga 10 mil, 5 mil em meia hora ou você vai preso, né? Às vezes é aquela mensagem que a senhora está em casa e recebe uma chamada no WhatsApp com a foto do seu filho, mas de um número novo, dizendo, ó, mãe, troquei de número, mas eu preciso pagar esse boleto em 5 minutos, me ajuda, porque é algo muito importante.
1: Até porque o boleto não vence em 5 minutos, né? O boleto vence no dia seguinte, no máximo.
2: Mas é esse tipo de situação, né? Ele convence as pessoas, ele trabalha com a emoção das pessoas, né? Que às vezes é no medo ali, a pessoa não quer ir presa, não fez nada de errado, mas ao mesmo tempo já fica com medo, né? E a gente não entende isso, né? Mas o principal, assim, é parar, né? Quando for abordado ou uma mensagem de muita alegria, né? Vai receber 100 mil, 200 mil do nada. Ou uma mensagem que te causa medo, né? Porque vai ser preso, porque isso, porque aquilo. Parar 5 minutos, pensar, liga para alguém, né? Só que às vezes quando é aquele criminoso que está tentando empregar o medo na vítima, ele fala, não liga para ninguém, não desliga o telefone, mas a vítima, ela tem que parar, pensar, né? Esse golpe que eu falei para vocês, que acabei de falar, ele é muito similar ao antigo golpe do Nudes, né? Que teve muitas vítimas aqui na região, né? Teve casos que eu trabalhei da vítima chegar a cometer o suicídio, de tanta pressão psicológica que o criminoso pratica na vítima, né? Então ele mexe muito com o emocional. Né? O criminoso, ele mexe muito. Mas o principal, assim, ó, a vítima, quem for abordado, nunca se sentir como culpado. A vítima é sempre vítima, né? E que procure. Até ontem uma pessoa me procurou. Dia 22 eu dei uma palestra aqui sobre golpes cibernéticos e eu sempre falo, a vítima não tem que ter vergonha de nada. ela está sendo vítima. Quem tem que ter vergonha é o criminoso, né? Então, assim, ó, na dúvida, não quer falar com um parente, não quer falar com a

0: né, que a gente tinha impedido uma pessoa daqui a pouco perder 5, 10 mil reais, porque para ganhar é muito difícil, né? A pessoa que trabalha aí numa empresa às vezes ganha 2, 3 mil reais por mês, para juntar 5 mil é muito difícil. O que que aconteceu? A mulher, ela recebeu uma mensagem que teria sido teria ganhado duas motos. Tinha sido sorteado ganhar duas motos. E aí, isso aqui. Aquela velha história, né? Aí a mulher, meu Deus, deu pulos de alegria, né? Só que pra ela receber essas motos em casa, ela tinha que pagar o frete, era 5 mil reais frete das motos. E aí ela tava indo no banco fazer um empréstimo pra pagar esses 5 mil reais, pra receber as motos. Só que o marido, ele disse: não, calma aí, alguma coisa não tá certa, né? Ele foi na delegacia de polícia, ele chegou lá, pediu para falar comigo e disse, daí me contou: ó, minha mulher tá, foi no banco agora, vai pegar um empréstimo de 5 mil reais para pagar lá o frete para receber as duas motos. Eu disse: não, já liga para ela agora, manda cancelar tudo. Isso é golpe, e era golpe, né? Então, assim, ó, a gente fica até feliz quando acontece isso, porque vocês imaginam, ela foi no banco fazer um empréstimo de 5 mil reais, ia pagar 10 e ia ficar com uma dívida e sem moto, né? Então. É essas coisas assim, quando você for abordado, que seja algo muito bom, pare 5 minutos, pense, fale com alguém, fale com outra pessoa, procure a delegacia de polícia, porque por mais que a gente fale golpes novos, né, todo dia vai ter um golpe novo, por incrível que pareça, né? A criminalidade tá espalhada Brasil afora, até dentro do presídio, né, porque teve um caso, ainda que eu não estava aqui na região, que é impressionante, né? A gente, que foi esse caso que marcou bastante, um dos casos que me marcou bastante, que a vítima chegou a praticar suicídio, né? Depois de ter perdido todo o dinheiro que tinha acumulado, que tinha guardado uma vida toda, né? Que foi enganada, ludibriada, perdeu todo o dinheiro da família e após aí perder todo o dinheiro, já não sabia mais o que fazer, acabou praticando suicídio. E aí a gente começou a investigar, identificamos o autor ali, o grupo criminoso. Quando a gente foi prender o chefe ali do grupo, o cara tava preso, né? Então, tava preso no presídio central de Porto Alegre. E aí a gente vai fazer o quê? Faz o quê com... né? Então você imagina, né? E já trabalhei em outros casos que os autores de estelionato estavam presos. Esse pessoal fica o dia inteiro só fazendo isso, só pensando nisso, né? Então a gente está sempre correndo atrás, né? A gente está sempre correndo atrás, porque surge um golpe novo, aí a gente está correndo atrás. Mas enfim, a gente faz o nosso trabalho, né? A gente tem tentado fazer da melhor forma. Alguns casos é óbvio que a demanda é tão grande, todos os dias tem vítima nos procurando. Então, assim, ó, a demanda é tão grande que a gente não vai conseguir atender todos os casos, mas alguns casos a gente consegue atender. Semana passada, retrasada, a gente deflagrou uma operação através da DIC de Maravilha, acabamos identificando os autores ali, um grupo envolvido, que estavam espalhados pelo Brasil, né? Então a gente também percebe que a criminalidade também está se organizando a grupos que eles acabam sendo ramificados em vários estados, né? Essa operação Aletheia que a gente deflagrou há duas semanas atrás, foram cumpridos vários mandados de busca e apreensão no estado do Mato Grosso e no Amazonas, né? Então a gente até consegue chegar, né? Só que são poucos casos, né? A gente gostaria de chegar em mais casos, mas é tanto golpe, é tanto crime, é tanta vítima que infelizmente a gente não consegue apurar todos, né? Daí a gente tem que acabar optando por casos maiores, mais prejuízos maiores, né? A gente gostaria de conseguir ir atrás de todos, mas infelizmente não temos braço para isso.
1: E é isso que eu ia pedir, sobre o fechamento de casos. Porque é diferente você fazer uma investigação de um assassinato, de um homicídio, de uma investigação de um golpe virtual. Qual o tempo ideal para fechar um crime? Um crime bárbaro, por exemplo. Vamos usar um exemplo que aconteceu recentemente aqui em Cunhaporã, né? Foi um crime que chocou toda a região, né? Acabaram cortando fora a cabeça do guri. E teve uma celeridade até esse crime para ter a identificação. Mas qual é o tempo ideal para fechar um caso dentro da Polícia Civil?
2: Como eu falei no começo... esses crimes graves aí, como você acabou de citar, um homicídio

0: bárbaro, por sinal, acho que um dos mais graves aqui da região oeste nos últimos anos. A resposta e a solução, a resposta tem que ser imediata. O momento da ação tem que ser, e o Dr. Éder, que trabalha com homicídio, sabe muito bem isso, depois pode até complementar, a ação, ela tem que ser imediata da Polícia Civil. O crime ocorreu, chegou ao conhecimento da Polícia Civil, a partir daquele momento a investigação tem que se iniciar naquele exato momento. E isso não interessa se é madrugada, sábado, domingo, feriado, ano novo, que nem foi na época do novo, aquele crime por sinal lá. A investigação tem que iniciar imediatamente, porque se não iniciarmos a investigação de maneira rápida, célere, a chance de nós não atingirmos o resultado e não identificarmos e prendermos o criminoso é muito grande. Então, nesses crimes graves, homicídio, um latrocínio, um roubo, um estupro, assim que o fato chega a conhecimento da Polícia Civil, a investigação se inicia imediatamente. Quando ela vai terminar? Quando o caso for solucionado. Talvez 24 horas, 48 horas, uma semana, um mês, mas ela tem que iniciar imediatamente após o cometimento do crime. Sob pena do criminoso ou dos criminosos, como era o caso de Cunha Porã, ficarem impunes. Então, esse é um modus operandi da Polícia Civil aqui em Santa Catarina, aqui na nossa região. É a prioridade e o início da investigação imediatamente após o conhecimento do crime. Para isso, o Dr. Éder tem a equipe da DIC à disposição dele. A equipe da DIC são policiais extremamente qualificados, capacitados nesse tipo de investigação e que estão disponíveis 24 horas por dia, 7 dias por semana, e no momento que são acionados, se deslocam para o local e iniciam a investigação imediatamente.
1: Éder, quer complementar, por favor?
2: Sim, o crime de homicídio, né, ele é o crime que atenta contra o bem jurídico mais relevante, né, que é a vida, né. Então a gente, e eu dentro da Polícia Civil, eu tive felicidade de passar em vários setores, assim, e trabalhei, fiquei, quando eu vim para Chapecó, trabalhei um ano na Delegacia de Proteção, a DPCAM, né, que apura os crimes contra a mulher, contra idoso, criança, adolescente. Posteriormente, trabalhei um ano com tráfico de drogas e crime organizado, e no último ano, antes de vir para Maravilha, eu estava à frente da Delegacia de Homicídios, né? Então, isso me trouxe, assim, uma bagagem boa, né? Então, eu tive a oportunidade de trabalhar em diversas investigações, de todas das mais variadas, né? E o homicídio, ao longo de toda essa jornada aí, a gente aprendeu que o homicídio ele tem que ser resolvido o mais breve possível, né? Uma, porque é o crime mais grave. A sociedade, a família, você imagina a família de uma pessoa que é morta, às vezes, sem, por motivos banais, né? E o que a gente tem percebido que a maioria das mortes na região são por motivos banais, motivos fúteis, né? Que são aqueles crimes de impulso que se fala, né? 70, 80% dos crimes de homicídio na região oeste são crimes de impulso, que é por bobagem, né? Por uma discussão com o vizinho, em ciúmes, discussão às vezes de bar, por valores ínfimos, né? E então você imagina o que a sociedade espera, né? A sociedade, a família espera que seja identificado, que seja, que a pessoa que cometeu esse crime contra seu familiar seja responsabilizado, né? E é dessa forma que a gente tenta atuar, dando uma resposta rápida e efetiva, né? Esse é o melhor cenário. Mas é óbvio que tem situações, às vezes, que demandam uma investigação mais complexa, mais demorada. Mas a gente aqui tem tido um grande sucesso. Eu estou há um ano e meio aqui na regional, um ano na DIC. E nós temos 100% de resolução ali de todos os homicídios, todos esclarecidos, todos os autores presos, né? Isso é importante. Que esse tipo de crime, esse tipo de crime que atenta contra a vida, ele não pode passar impune. Tem que receber uma resposta, né? Você imagina se se a gente não conseguisse dar uma resposta quanto ao crime mais grave, o crime mais grave do Código Penal. Não tem nada mais grave que você tirar a vida de outra pessoa, né? É óbvio que existem outros crimes muito graves também, né? Que é o roubo, é o estupro, né? É latrocínio, né? Que é atenta contra o patrimônio e a vida. Mas a gente sempre elenca os crimes, né? Todos os crimes que têm uma grande violência contra a pessoa, né? É, violência que viola a dignidade sexual das pessoas, esses crimes são prioridade máxima. Essas pessoas que, por isso que eu sempre digo e disse já no início da nossa conversa, as pessoas que têm a audácia, né, de atentar contra a vida de outra pessoa, de atentar contra a dignidade de outra pessoa, essa pessoa tem que ser tirada de circulação. Ela não tem capacidade de viver em sociedade, né? Então a gente fazendo isso, a gente já está fazendo a prevenção, né? E esse caso de Cunha Porã, a gente foi muito feliz e competente também, né? Porque não existe sorte, né? É, nesse crime de Cunha Porã, que ocorreu na virada do ano, dia 1º para o dia 2, no sábado ainda, no dia 3 de janeiro, toda a equipe da DIC, com outros policiais civis, da Protetor, conseguimos ali, então, realizar uma força-tarefa ali no sábado, 2 dias após o crime. A cabeça do... Um dia posterior ao crime foi encontrado o corpo, e 2 dias após, ali no sábado, a gente encontrou a cabeça. E aí a gente conseguiu identificar, qualificar e prender os 4 envolvidos no sábado ainda, né? Então, isso pra gente é gratificante, né? A gente não quer que ocorra esse tipo de crime, a gente não quer que ocorra homicídio, né? A gente não quer que ocorra crimes graves. Mas, se ocorrerem, a gente está pronto para dar uma resposta, como foi feito lá naquele dia. Outros crimes bárbaros que ocorreram aqui na região também, teve um em Sul Brasil ano passado, que 4 elementos invadiram a casa do cara lá, mataram ele com 20 facadas, né? São crimes bárbaros, esses crimes eles têm que ter uma resposta exemplar para as pessoas saberem, né, que quando praticarem esse tipo de conduta, elas vão ser responsabilizadas e vão ser presas, né? E outras pessoas que estiverem pensando em cometer, podem ter certeza que também vão ser presas. Esse ano nós tivemos há pouco, acho que foi em abril, uma tentativa de homicídio aqui e também foi identificado o autor e o cara está preso até hoje, né? Então isso é importante saber, né? Que a gente não quer que ocorra esse tipo de crime, mas se ocorrer a gente está pronto para dar uma resposta e a resposta será dada.
1: Muito bem, esse é o Espaço Aberto para você aqui na nossa programação. Obrigado pela sua companhia, você que está com a gente. Estamos aqui com os delegados, o Joel e também com o Éder Henrique.
3: Pois aí, dando sequência aqui ao nosso programa também, um outro ponto com relação à tecnologia é o uso da inteligência artificial. Principalmente porque a polícia tem esse investimento também em softwares tecnológicos que vem a cada pouco se atualizando também. Gostaria que vocês comentassem um pouco sobre isso, a inteligência artificial hoje na questão de práticas criminosas e também as ferramentas que a polícia civil tem à disposição, principalmente porque a gente viu que são softwares muitas vezes de outros países ou tecnologias que são buscadas até mesmo em outros locais para que possam vir até Santa Catarina e a nossa região.
2: Pois é, a criminalidade, ela vem se utilizando das tecnologias, como a gente já comentou, né? A criminalidade, ela vem se aperfeiçoando, especializando, e a inteligência artificial não fica fora disso, né? A gente tem, aqui em Pinhalzinho, ainda não trabalhei em casos que foram, se utilizou da inteligência artificial para realizar o crime, né? Mas a gente tem conhecimento que isso está sendo utilizado já, né? E a Polícia Civil, ela vem se preparando para isso, né? Temos órgãos especializados dentro da Polícia Civil que já vem, o pessoal vem se preparando para enfrentar esse tipo de crime também, tá? Mas isso é algo mais centralizado ainda na região da capital, né, doutor?
0: Sim. A Polícia Civil, ela tem se preparado, e como você bem mencionou, Henrique, tem adquirido alguns softwares. Recentemente teve aquisições de equipamentos israelenses. Hoje nós temos sistemas assim de identificação facial, de comparação facial, digamos assim, já bem avançados na Polícia Civil. Outros softwares que talvez não seja um momento aqui de compartilhar essas informações, mas são ferramentas importantes. A Polícia Civil está adquirindo essa tecnologia, não só a questão de softwares, que para a região oeste também estão vindo cada vez equipamentos, computadores assim, de última geração, porque nós trabalhamos muito com análise de dados. Um celular ele, às vezes contém bastante informações relevantes para as investigações, e nós precisamos de equipamentos aptos a o quê? A ter o acesso ao equipamento, a trazer de maneira mais célere a análise para os policiais, e esses equipamentos estão sendo adquiridos e estão sendo fornecidos pela Polícia Civil para capacitar e tornar a investigação, principalmente, que já comentamos bastante, de crimes digitais, mais eficiente.
1: A gente está falando sobre tecnologia, eu quero falar sobre câmeras de monitoramento. A câmera, ela ajuda, ela te dá segurança ou ela te dá a falsa sensação de segurança? Ela não vai prevenir, mas ela ajuda bastante a Polícia Civil?
2: Com certeza, eu sempre digo que quanto mais monitoramento, mais câmeras a gente tiver espalhada, mais tecnologia a gente tiver, leitura facial, leitura de placas, para a Polícia Civil que trabalha com investigação, melhor, né? Quanto mais informações a gente tiver. Mas essa questão de prevenir, ela é relativa, né? Uma câmera vai prevenir? Não necessariamente, mas ela pode inibir, né? Aquele criminoso que, dali a pouco, num local que tem câmera, pode ser que ele deixe praticar o crime naquele local.
1: Que é aquilo, né? Que a gente estava falando, que talvez diminuíram os assaltos, né? Os roubos em joalherias e outros lugares. Talvez por causa desse monitoramento que hoje em dia tem, ajudou a diminuir isso?
2: São vários fatores, né? Que eu vejo a questão da diminuição do roubo. Uma, pela própria prevenção, pela repressão. Por hoje em dia também os estabelecimentos comerciais praticamente não trabalharem com dinheiro, também tem reduzido o assalto, né, a estabelecimentos comerciais. Todos os cuidados que o comércio tem tomado, prevenção, mecanismos, né, que eles têm utilizado. Mas o monitoramento, com certeza, ele é super importante, né, para nosso trabalho, para o nosso trabalho que é a investigação pós o cometimento do crime, ele é de suma importância, né? E a gente tem observado a evolução também desses equipamentos, né? Até antigamente, às vezes a gente ia pegar uma imagem, né? Isso já é bom falar para a sociedade, que às vezes está pensando em botar um monitoramento na sua casa. Muitas vezes a gente ia... Acontecia um crime, você ia lá pegar uma imagem, a imagem era terrível, né? Muito ruim a qualidade, né? E hoje os equipamentos evoluíram muito, né? Então a gente tem uma imagem em HD praticamente, a maioria das câmeras, né? Então quem for botar um sistema, coloque já um sistema com uma qualidade boa, para que se acontecer alguma coisa, a gente espera que não aconteça, essas imagens tenham uma resolução boa, uma qualidade boa, e auxilie na identificação de autor, né? Auxilie na persecução penal, auxilie na condenação desse criminoso, né? Diversos crimes foram não resolvidos através da imagem, mas uma imagem que coloca o criminoso naquele local de crime, o que precisa mais, né? A imagem é a cereja do bolo. Só para exemplificar um caso que deu bastante repercussão e teve o júri agora há poucos dias, que foi o homicídio de uma senhora aqui no município de Pinhalzinho, às 5 da manhã, 5 e pouco da manhã, caminhando ali na próxima da praça, né? Ali havia uma imagem do local dos fatos, então vai questionar o quê? Havia uma imagem que demonstrava todo o roteiro dele, de como ele desviou ali no momento da colisão, né? Que ele atropelou aquela idosa. Então, quando você demonstra aquilo, ou uma imagem, o ano passado teve outro homicídio em Pinhalzinho, que havia uma imagem do autor esfaqueando a vítima. Quando você tem uma imagem dessa, o que mais precisa, né? É óbvio que há toda uma instrução processual que não se limita àquela imagem, mas aquilo ali é a cereja do bolo, é a certeza que aquele autor vai ser punido, condenado, né? Quando não se tem uma imagem, aí se questiona, ah, foi assim, foi daquele jeito, foi, né? Mas então, assim, é de suma importância. Eu sou totalmente a favor de câmeras em locais públicos, locais privados, para o nosso trabalho é muito importante.
3: E aproveitando aí que estamos em época de Copa do Mundo, as câmeras são quase um VAR ali, que é possível analisar, verificar. E recentemente teve o anúncio da Secretaria de Estado da Segurança Pública para câmeras de reconhecimento facial também nos municípios. Isso chega com conversas através da delegacia, João? Como é que é isso também? Ou é repassado lá e depois é elaborado com o município, enfim, que é possível colocar esse sistema?
0: Eu acredito que essa aquisição é a nível do governo estadual, e a gente não tem exatamente como que vai ser a distribuição. Temos que aguardar futuramente para ver como que vai ser a instalação e essa distribuição. Mas com certeza será uma ferramenta muito importante aqui no nosso estado e na segurança pública.
1: Tem dois assuntos que eu quero abordar, que a gente pode até relacionar eles, que é menores de idade cometendo crime e drogas. Porque muitas vezes o menor de idade que entra no mundo do crime é por causa da droga, né? Ou porque ele está consumindo, ou está trabalhando para alguém que acaba sendo um traficante, algo assim. A gente tem casos de tráfico de drogas, de pequenas porções, que seja aqui na nossa região, e também tem muito menor de idade no mundo do crime hoje?
2: Sim, esse é um problema nacional, né? Não é um problema de Pinhalzinho, Maravilha. Não existe um município no Brasil hoje que não tenha tráfico de drogas, né? Pinhalzinho, Maravilha, não é diferente. Mas é importante destacar que desde o ano passado a gente vem fazendo um trabalho de repressão muito grande em relação ao tráfico de drogas. Tanto é que foram realizadas diversas operações, diversas prisões, operações grandes aqui no município de Pinhalzinho. Agora eu vou te dizer, acabou o tráfico? Não. Infelizmente não, e nunca vai acabar. Nunca vai acabar o tráfico de drogas. Por quê? Porque tem muita gente atrás, né? Atrás da maconha, atrás da cocaína. Então, não existe acabar o tráfico de drogas, infelizmente, né? Isso é uma realidade que a gente tem que enfrentar. Mas também a gente não deixa de fazer o nosso trabalho, né? Foram realizadas diversas prisões, mais de 50 prisões o ano passado, né? E a maioria delas relacionada ao tráfico de drogas. Quem estiver, de certa forma, envolvido com tráfico de drogas vai ser identificado e vai ser preso. A gente tem controlado isso, né? E já aproveitando que a comunidade está ouvindo o programa, que o ano passado a gente realizou diversas prisões, diversas operações, muitas delas com a participação da sociedade, muita gente. Porque o cidadão de bem, a pessoa de bem, a dona de casa, o trabalhador, ele não quer uma biqueira, um ponto de tráfico perto da sua casa, né? Que denuncie, que procure a delegacia de polícia, que denuncie, que participe. A gente garante o sigilo da informação. O ano passado a gente fez, não vou dizer, não dá pra dizer que foi uma limpa, mas a gente prendeu muita gente que tinha envolvimento com o tráfico de drogas aqui na cidade. E a gente continua trabalhando, se por acaso, porventura, um trabalhador, um cidadão, uma pessoa de bem, tá acontecendo de ter tráfico na sua rua. Ninguém quer isso na sua rua, né? Ninguém quer um traficante morando, vendendo droga ali, às vezes seu filho tá jogando bola, tá o usuário entrando e saindo lá da casa do vizinho, que o vizinho tá vendendo droga. Então tenho total liberdade para procurar a delegacia de polícia, a gente garante sigilo da informação, para denunciar, né? Para denunciar quem é, como é que funciona. A gente já prendeu diversos traficantes com a ajuda da sociedade. Agora, te dizer, se tem tráfico, tem, vai acabar, não acredito, tá? Tem adolescentes envolvidos com tráfico também, isso aqui em Pinhalzinho, Chapecó, São Paulo, Rio de Janeiro, em qualquer lugar vai ter, mas a gente vem atuando, a gente vem fazendo nosso trabalho. Quando a gente recebe a informação, a gente vai atrás, se confirma, é feito um trabalho para acabar com aquele ponto de tráfico, para que aquela pessoa, então, seja retirada do nosso meio.
3: E com relação aos menores também, tem um centro específico em que eles ficam, e hoje se tem estrutura para isso, João? Como é que é também essa distribuição?
0: É o DEASE, né? O departamento que onde que ficam apreendidos adolescentes. Nós não temos na região esse local de apreensão, mas quando há determinação judicial da apreensão do adolescente, nós solicitamos a vaga para o setor e eles vêm buscar o adolescente. Digo, mas o adolescente foi apreendido aqui em Pinhalzinho, por a prática de um ato infracional, que é o análogo ao crime. Daí o setor vem buscar o adolescente aqui no município e leva para essa unidade especializada, onde ele fica internado lá, que é semelhante a uma prisão, né? Mas daí é só para adolescentes. Aqui nós não temos na região, mas funciona dessa forma. Apreendido adolescente, a gente solicita a vaga, o órgão vem aqui buscar e encaminha para o local onde ele fica apreendido. E complementando o que o doutor Éder falou, a gente tem, infelizmente, aqui a atuação de algumas organizações criminosas aqui na nossa região, que principalmente na região de fronteira, ali com o Rio Grande do Sul, e a gente vê, né, que esses grupos criminosos, eles têm utilizado bastante dos adolescentes para cometer a prática do tráfico de drogas e outros delitos, naquelas, eles fazem captação, né, do adolescente. O adolescente, ele se sente prestigiado, digamos assim, entre aspas, por participar, às vezes, de uma organização criminosa, e se deslumbra com aquilo e acaba se envolvendo na prática de infrações penais, de infrações, de crimes, ato infracional. Mas, enfim, acaba sendo responsabilizado, como ocorreu recentemente em Palmitos, ali, que faz parte da nossa regional, onde 3 adolescentes foram apreendidos recentemente por envolvimento com o tráfico de drogas e outras práticas ilícitas.
1: A investigação é diferente quando que é com menor de idade ou o procedimento sempre é o mesmo?
0: É um procedimento específico para apurar a conduta do adolescente. Tem um procedimento específico. Digamos que tenha um determinado crime onde há participação de 2, 3 maiores de idade e um menor de idade. Vai ter um procedimento, um processo para os maiores de idade e um processo separado, uma investigação separada para o adolescente. São sempre investigações separadas dos adultos e dos adolescentes menores de idade.
1: Para quem acompanha vocês e a polícia nas redes sociais, vê que frequentemente vocês estão postando que Maravilha, a regional de Maravilha, está se destacando em prisões, em investigações. O que leva a regional a ter tanto destaque? É o pessoal que está trabalhando aqui? É a estrutura? O que leva a regional de Maravilha a ser destaque estadual?
0: Na minha concepção, é um conjunto de fatores, é um fator específico que faz com que tenhamos destaque, mas eu vejo que nós, felizmente, a nossa região, ela é contemplada com policiais muito abnegados e dedicados. E isso faz a total diferença. O delegado Éder, que trabalha 1 ano e meio conosco, como eu falei já em mais de uma vez, é um dos delegados da prateleira alta da Polícia Civil de Santa Catarina. Ele fazia um trabalho exemplar em Chapecó antes de vir para a nossa região. E todo esse conhecimento que ele possui, ele trouxe para nós, né? Esse repertório de investigação que ele tem, ele repassou para os policiais. As equipes que trabalham com ele são dedicadas, porque tem um chefe dedicado. E os resultados são expressivos, né? Como você bem falou, a Polícia Civil aqui na nossa região, ela é destaque a nível estadual, pelos resultados, pelas prisões, pelas operações, pelo enfrentamento dos crimes graves, organizações criminosas. Ano passado, Pinhalzinho foi a delegacia no estado de Santa Catarina, foi a segunda delegacia, ou terceira no estado de Santa Catarina, que mais realizou prisões em flagrantes. O que é prisão em flagrante? É quando o criminoso, ele é preso logo após a prática do delito. E o que significa isso? Que a Polícia Civil está atenta e pronta para responder imediatamente quando ocorre o crime. É porque tem muito crime aqui? Não, não é porque tem muito crime. É porque os policiais civis são atuantes. E eu reputo que esse é o principal fator do destaque da Polícia Civil aqui na região.
3: Também falando na questão mais prática da profissão de vocês como delegados, que até mesmo as pessoas acompanham ou puderam já conversar com vocês, da questão, gostaria de saber um pouquinho mais dos interrogatórios. Por exemplo, hoje você utiliza também de gravações quando a pessoa é ouvida na delegacia e tudo mais. Como é que está isso hoje? Já é depois logo encaminhado para o Poder Judiciário, para o Ministério Público? Como é que funciona também esse trâmite? Interrogatório, suspeito e depois também essa parceria com as outras instituições?
2: Na verdade, assim, não existe um... Por isso que a profissão do delegado, eu acho, é tão apaixonante, né? A investigação, ela não existe uma receita, né? Nenhuma investigação, nenhum inquérito é igual ao outro, né? Então, a gente tem a discricionariedade para tocar a investigação, né? Então, é óbvio que existem casos que já seguem um rito, né? Mas investigações mais complexas, por exemplo, elas não é uma receita de bolo, né? Isso vai muito, então, do feeling ali do delegado de polícia sentir, vamos por aqui, vamos por ali. Então, não existe um mapa, né? Isso que é o legal da profissão. A nossa profissão não tem rotina, né? Isso é bom, né? Tem momentos que é bom e é ruim, porque várias vezes já eu saí de casa pensando, pô, tenho 50 BO para despachar, 30 inquéritos para instaurar, e você chega na delegacia, tudo muda, né? Tudo muda. E isso é muito bom, né? Porque os dias não são iguais, né? E, então, por isso que não existe um roteiro, né? Você ouve esse, ouve aquele e manda Poder Judiciário, não. Então, cada investigação é de uma forma, né? Falando em oitivas, hoje a gente tem já o audiovisual, né? Então, isso evoluiu muito, facilita o trabalho da Polícia Civil. Hoje não é mais no papel, como era antigamente, né? E já, como você falou, em outras instituições, é importante destacar também a integração que há aqui em Pinhalzinho. Isso também é parte do sucesso da segurança pública, né? Aqui e em Maravilha também, mas mais aqui, eu tenho um contato mais direto aqui, né? Que a segurança pública, ela não é feita apenas de uma instituição, né? Não adianta a Polícia Civil ser altamente profissional se as outras instituições não acompanham, né? Aqui a gente tem muita sorte de estar atuando aqui em Pinhalzinho hoje, mas a Polícia Militar sempre atuante, fazendo o trabalho dela também, o trabalho ostensivo, a integração com os poderes, tanto com o Ministério Público, através da promotora Daniela, é muito bom a relação, né? Ela também vem nessa pegada de que crimes graves, eles têm que ser combatidos, tem que ter uma resposta rápida. Então a doutora Daniela sempre também nessa linha. Antes era o doutor Cláudio, agora a doutora Lara também, outra juíza que também vem nessa linha de pensamento. Então, todo esse conjunto de instituições, polícia científica, que também é altamente competente, aqui a gente é atendido pela Polícia Científica de Chapecó. Porque às vezes um caso, dependendo do caso, você depende de um laudo, né? E aquele laudo vai trazer muita informação. Eu sei que às vezes as pessoas, tem muita gente que não sabe nem para que serve, às vezes a Polícia Científica, que não é tão falada, né? Mas tem casos, às vezes, que a gente consegue resolver através de um laudo da Polícia Científica. Então é um conjunto, né? São várias engrenagens que nos trazem esse resultado, né? E a gente segue trabalhando para sempre melhorar, né? O ideal é sempre melhorar. Sempre que a gente sai de casa pensando em fazer algo melhor que a gente fez na data de ontem.
1: É aí uma curiosidade, talvez a sociedade não sabe como é que funciona. Por exemplo, o professor está chegando as férias escolares agora, vai ter treinamento para os professores. Os policiais também recebem treinamentos ao longo dos anos? Tem algo de aperfeiçoamento para evolução ou cada um busca a sua evolução buscando conhecimento de qual seja a forma dela?
0: Sim, a Polícia Civil, através da Academia de Polícia, ela faz treinamentos de forma rotineira. Diversos tipos de capacitações, seja uma capacitação de tiro, um armamento novo que chegou, uma capacitação para aquele armamento, cursos dos mais diversos segmentos de investigação, crimes cibernéticos, novas ferramentas de tecnologia, investigações de homicídio, tem curso especificamente. Ah, o policial quer se especializar em investigação de homicídio. A Polícia Civil vai fornecer aquele curso de investigação de homicídio. O policial quer se capacitar num determinado tipo de delito, na investigação de determinado tipo de delito, melhor falando. A Polícia Civil fornece diversas capacitações. Muitas delas são realizadas na Cadepol em Florianópolis, outras a Cadepol itinerante, que vem aqui para o Oeste trazer a capacitação para o policial civil, e outros, dependendo do tipo de curso, também de forma EAD. Mas o policial civil, ele é constantemente capacitado aqui em Santa Catarina para trazer um serviço de qualidade na investigação.
3: Recentemente chegaram novas viaturas também aqui para a delegacia e com certeza auxilia nesse trabalho da Polícia Civil, como que equipamentos, ferramentas e no caso automóveis também auxiliam nesse trabalho de vocês, e como é que está sendo usado também essas novas viaturas?
0: Nós recentemente aqui em Santa Catarina, nos últimos anos aí, tivemos uma grande evolução, não só na questão da viatura. Henrique, que Pinhalzinho recebeu essa viatura caracterizada, fruto de uma emenda parlamentar, mas já havia recebido em períodos anteriores outras viaturas que são utilizadas na investigação, e não só a questão de viaturas, também armamento. A Polícia Civil hoje utiliza um dos armamentos de primeiro mundo, digamos assim, armamento qualificado, das melhores polícias do Brasil. Pode-se dizer que Santa Catarina possui o melhor armamento para enfrentamento à criminalidade. E coletes de resistentes a 556, disparo de fuzil. Então, os policiais civis, a Polícia Civil está se capacitando, ela está se recebendo equipamento para prestar um serviço de qualidade. E aqui em Pinhalzinho também, nós já estamos com o Dr. Éder aqui, conversando também com a Prefeitura Municipal do município, e já estamos projetando, pensando a segurança pública aqui no nosso município de Pinhalzinho para o futuro, para que daqui 10, 20 anos o Pinhalzinho cresce e se desenvolve de maneira exponencial. Isso é visto diariamente aí, o quanto Pinhalzinho está se desenvolvendo e crescendo. E com certeza todo esse crescimento trará desafios no que tange à segurança pública. E nós temos que pensar a segurança pública para o futuro. Já estamos com um projeto, iniciando conversa, melhor falando, um projeto de uma possível construção de uma nova sede da Polícia Civil aqui no município, uma sede com uma estrutura melhor, mais ampla, mas com mais espaço, e que tenha condições de receber um efetivo maior da Polícia Civil. Já há previsão aqui da lotação de 2 delegados aqui em Pinhalzinho, e hoje nós não temos a estrutura física, digamos, para que se fosse receber 2 delegados. Então já estamos iniciando um projeto, já estamos iniciando um estudo com a parceria com a Prefeitura Municipal, e vamos buscar criar uma estrutura da Polícia Civil aqui em Pinhalzinho, pensando no futuro, pensando já aqui 10, 20 anos, para que a segurança pública consiga acompanhar o desenvolvimento do nosso município.
1: Muito bem, gente, já na reta final do nosso programa também por aqui, eu quero agradecer a presença de vocês, mas eu quero que vocês deixem um recado. Primeiro, Éder, para as forças de segurança, para os colegas de vocês, porque a gente sabe que vocês estão sempre aqui conversando com a gente, mas tem toda uma equipe por trás que dá um suporte e que estão trabalhando junto com vocês também.
2: É, com certeza, né? Nada se faz sozinho, principalmente quando a gente fala em serviço público, principalmente quando a gente fala em segurança pública, né? E a gente atua sempre na dificuldade, né? A gente atua sempre em ambientes tensos, né? A gente atua em momentos de tensão, e aí se faz necessário você confiar na equipe, você contar com uma equipe compromissada, né? Responsável e preparada, né? Então, Eu sou muito feliz, eu tive muita sorte, assim, nos lugares que eu trabalhei, sempre encontrar policiais comprometidos, responsáveis e preparados. E aqui em Pinhalzinho não é diferente. O sucesso dos números que a gente produz, tanto aqui em Pinhalzinho quanto em Maravilha, é fruto do trabalho da equipe, né? Sem uma equipe unida, sem uma equipe comprometida, a gente não consegue trabalhar. Não adianta você ter um delegado que queira trabalhar se a equipe não estiver junto, né? Então, agradecer e dizer para a sociedade, para a comunidade de Pinhalzinho, que aqui em Pinhalzinho a gente tem policiais comprometidos, a gente tem policiais responsáveis e que os trabalhos que estão sendo entregues é graças a essa equipe que está há mais tempo aí. Quando eu cheguei, já estavam todos aí, né? Então, a gente fica feliz em poder contar com essas homens e mulheres que estão aqui trabalhando na Polícia Civil de Pinhalzinho. É importante destacar que a comarca de Pinhalzinho, ela não se limita apenas a Pinhalzinho, né? Tem a DPMU de Saudades, que também apoia aqui em Pinhalzinho, os policiais de Saudades, e também de Nova Erechim. E agora, com a criação da segunda vara, vai incorporar também a Pinhalzinho, Nova Itaberaba e Águas Frias, né? Então a comarca vai crescer um pouquinho. Mas é o conjunto de todo esse pessoal, né? Quando a gente precisa de reforço aqui em Pinhalzinho, os policiais de Nova Erechim, Saudades também ajudam. Então eles também têm contribuição em tudo que é feito aqui. E quando eles necessitam de apoio, então a gente, Pinhalzinho, vai lá também, auxilia. Mas no fim eu sou responsável por todas essas delegacias, né? Então agradecer, na verdade, e dizer para a população aí que estão bem servidos, né? Mas é óbvio que a gente sempre precisa de reforço, né? A gente sempre, eu converso com o delegado Joel sabe, a gente está sempre precisando reforçar. E importante destacar, depois não sei se o doutor Joel vai querer falar sobre o assunto também. Hoje foi homologado, né, doutor, o concurso dos policiais, novos policiais, né? Um concurso que estava em andamento, foi já anunciada nomeação, acredito que. Mas isso demora um pouquinho até ser nomeado e fazer a academia. Tomara que a gente receba mais reforço, hein?
1: Mas é um passo importante. E aliado a isso, Joel, também quero que você fale um pouquinho sobre essa questão da equipe, mas a importância da sociedade confiar no policial, né? Porque muitas vezes, nos grandes centros, né? Às vezes a pessoa não quer falar com a polícia, não sei o quê. A gente, centros menores, mas é importante a população ter essa confiança no policial, e o policial demonstrar isso também para a comunidade.
0: Sim, eu acho que esses resultados aí que nós apresentamos nas investigações aqui no município, aqui na região, trazem uma certa credibilidade na população, é o que nós buscamos, trazer essa credibilidade na população, para que cada vez mais a população se aproxime da Polícia Civil, conte com a Polícia Civil para resolver os seus problemas, as situações, e peço também que a população realmente tenha essa confiança na nossa instituição, porque, como bem falou o doutor Éder, nós estamos muito bem servidos de policiais aqui, dedicados, e que realizam um trabalho dioturnamente em prol da nossa sociedade.
1: Gente, agradecer a presença, né, Henrique, mais uma vez, porque é importante a gente tá trazendo aqui, e a gente sempre tem um feedback muito importante, que quando vocês vêm para cá, a população para ouvir. A população para. A gente ouve muito isso. Eu já tive pessoas que pararam eu na rua e falaram: Felipe, traz o delegado lá na rádio para falar dos golpes, porque eu sei de gente que tá sofrendo golpe. Então, isso mostra que é importante a presença de vocês, e a gente agradece essa disponibilidade, porque tem muito serviço, né? Vocês têm muita coisa para estar realizando, mas essa informação à sociedade, essa prestação de contas também é muito importante, né, Henrique?
3: E essa parceria também com a imprensa, nas divulgações também das informações, acredito que a comunidade, como até diz o próprio lema da Polícia Civil, né? Você pode até não ver, mas estão sempre atuando, sempre presente. Então, com certeza, isso ajuda também com que a gente também consiga informar a comunidade, buscar esse alerta, principalmente com relação a golpes, que a gente comentou no programa de hoje também, além das situações envolvendo os crimes dos mais variados e até mesmo repassando esses dados para a nossa comunidade. Então, a gente só tem a agradecer a presença de vocês aqui e, com certeza, teremos novas oportunidades para abordarmos também o trabalho da Polícia Civil. Delegado João, muito obrigado.
0: Agradeço a oportunidade da Rádio Centro-Oeste de estarmos aqui falando um pouco do trabalho da Polícia Civil. Contem sempre conosco, estamos sempre à disposição de vocês e da comunidade.
3: Delegado Éder também, valeu pela parceria e que tenhamos aí um restante de ano também com bastante trabalho para a Polícia Civil, mas que seja um lado positivo também.
2: Pois é. Não sei se eu espero tanto trabalho assim. Se tiver tanto trabalho é que as coisas não estão indo tão bem. Espero ter menos trabalho, mas quando tiver a gente está pronto para realizar. E que legal esse retorno de saber que a população, né, para nos ouvir. Isso é sinal que a comunidade confia no nosso trabalho. E me deixa feliz, né? Porque esse é o recado que a gente quer passar, né? A gente quer que as pessoas fiquem mais atentas, que evitem cair em golpes, que evitem mandar o seu dinheiro suado para esses criminosos, né? Então, isso é bem satisfatório. Desejar, então, um ótimo final de semana para toda a comunidade, Pinhãozinho, região, para todos os ouvintes, né? Que tenhamos dias de sol aí pela frente, né? Que semana muita chuva aqui na nossa região. E que tem a primeira parte do ano já foi, né? O primeiro semestre foi, agora estamos iniciando, então, um novo semestre. Que seja, esse resto de 2026 aí, seja de grandes realizações aí, conquistas para toda a sociedade, que a gente está sempre à disposição. É uma coisa que é onde eu trabalhei, eu sempre disse, né? Que se precisar falar comigo, vá na delegacia, sabe onde me encontrar. Às vezes a pessoa não quer, tem vergonha de tratar com a... Se precisar, me procure lá, que a gente vai estar atento, vai estar sempre à disposição para atender, né, todo mundo, dentro do possível. E, enfim, desejar um ótimo final de semana a todos, agradecer o convite, sempre que eu posso, estou presente. A gente tem aqui em Pinhalzinho uma ótima parceria com toda a imprensa, com a Rádio Centro-Oeste, todo mundo que procura. Isso é importante, né? Porque não adianta a gente estar fazendo e estar preso lá na nossa sala, estar preso no nosso gabinete. Eu sei que aqui é uma oportunidade de conversar com a comunidade, que a gente, às vezes eu tenho tanto trabalho que eu não saio para falar com as pessoas na rua, mas eu fazendo isso aqui, eu sei que eu estou conversando com várias pessoas, né? Nesse momento que eu estou aqui com vocês. Então, agradecer pelo convite e ótimo final de semana a todos.
1: Eu sempre digo, não queira virar notícia aqui na RCO na segurança pública. Para finalizar, é a última perguntinha. O Brasil ganha amanhã ou não ganha, doutor Joel?
0: Se é amanhã, vamos amassar os Vikings. 2-0.
1: que tu acha, Eder?
2: Ganha. Eu acho que não vai ser tão fácil, mas eu acho que ganha. Vamos passar dessa fase aí.
1: Tomara.
3: É só marcar bem o Haaland lá e o Odegaard, né?
1: É.
3: E daí dá tudo certo. Valeu, Felipe. Um ótimo final de semana a todos.
1: Gente, agradecendo a você que teve ligado com a gente nesse sábado, agradecendo você que sempre acompanha o Espaço Aberto, o Radar e a toda a nossa programação. Tá chegando na sequência o Super Sábado por aqui. Sábado que vem estaremos de volta às 7h30, trazendo a você mais informações, mais entrevistas e, claro, sempre a boa notícia para você. A todos, um ótimo sábado, um bom final de semana. Até a próxima. Tchau, tchau.
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1: Sim, é o Super Sábado aqui na 100.9 Rádio Centro-Oeste, 47 anos com você, hein? É hoje comigo, eu sou o Lindomar, te faço companhia por aqui até

0: 0088. 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São os nossos parceiros, porque tá começando por aqui o Super Sábado.
1: We are ready.
0: E para começar muito bem, afinal de contas, estamos em clima de Copa do Mundo. Estamos em clima aí de Copa do Mundo do FIFA 2026. E para começar o nosso Super Sábado, ao som dela, Shakira.

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1: 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Sim, você curtiu aí o som de Shakira, a música tema da Copa do Mundo 2026. E todo mundo na expectativa, né, de ver amanhã se o Brasil consegue.

e superar a Noruega, buscar aí uma vaga nas quartas de final da Copa do Mundo 2026. Que tal, hein? E quem acompanhou ontem à noite o jogo entre Argentina e Cabo Verde, hein? Que jogão de bola, cara! Ninguém esperava a Cabo Verde dar um sufoco na Argentina do jeito que foi. É, lá na prorrogação ainda teve três gols marcados durante a programação, a prorrogação, onde a Argentina ampliou, Cabo Verde foi lá, empatou de novo no finalzinho, a Argentina conseguiu fazer o terceiro gol e assim conquistando a vaga e desclassificando Cabo Verde, né? Mas pensa numa equipe guerreira, a equipe de Cabo Verde fez uma excelente participação nessa Copa do Mundo e a Argentina, por sua vez, já perde um pouco daquele favoritismo todo, né? Aquela coisa de ser a campeã do mundo, porque quase que enroscou feio aí com o Cabo Verde ontem e por muito pouco que não perde, né? Ou pelo menos, né, deu aí um baita de um sufoco Cabo Verde, né, na Argentina. Bacana? E amanhã, então, Brasil e Noruega. O que você acha? Vamos brincar por aqui um pouquinho? Manda pra mim aí qual será o resultado desse jogo. Só pra gente brincar um pouquinho por aqui. Enquanto isso, você manda pra cá o teu WhatsApp 3366-6200. 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Eu tento, mas eu não... 9:18, temperatura na casa dos 6,5 graus agora. No sol tá mais que isso, né? No sol já deve estar perto de uns 9 graus, mas na sombra é o que tá mostrando aí o nosso termômetro.

Legal demais, excelente manhã, super sábado no ar aqui na 100.9. Que sabadão lindo, maravilhoso, tempo bom, céu azul, sol brilhando aqui na capital da amizade. Excelente tarde, obrigado pelo teu excelente manhã, obrigado pelo teu carinho e sintonia, tá? Mandar um alô por aqui a Neuci Enster, aqui em Pinhalzinho, participando da promoção do Super Sábado também, em parceria com o frigorífico Bevilacqua, valendo aí o kit churrasco. A Janete Ternos também concorrendo por aqui, valeu, boa sorte pra todo mundo. Quem mais? Aldacir, aqui de Pinhalzinho também, está sintonizado aí, ligadinhos com a gente, valeu. Valeu, então. E a Delci Pfeiffer também participando e palpitando para o jogo de amanhã. Segundo ela, o Brasil vai vencer de 2-1 a Noruega, hein? É, eu também penso que vai dar mais ou menos por aí, Delci. Eu acho que sim. E você que está aí ouvindo, qual é o teu palpite para o jogo do Brasil amanhã? Vamos, conta pra mim aí, manda o teu recadinho pra cá, 3366-6200, vamos brincar um pouquinho por aqui, vamos ver quem acerta esse resultado. Vamos ver se você é bom de chute ou de palpite. Simbora então, 9 horas 27 minutos.

Gustavo Lima com Luiz Fonsi aqui na programação Vagabundo. Legal demais, e a gente segue por aqui. Esse é o nosso Super Sábado. Já já tem muito mais música pra você. Segue ligadinho por aqui participando. Tá valendo o kit churrasco do frigorífico Bevilacqua pra você. Então manda pra cá o teu recado, nome, cidade e a frase. 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Bora participar? Boa sorte!

0: 9:30. Bom dia.
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0: Nota de falecimento. 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O corpo está sendo velado ou estará sendo velado a partir das 10 horas da manhã de hoje no Centro de Idosos, no distrito de Juvêncio Saudades. Atos de encomendação dar-se-ão amanhã às 9 horas, seguindo logo após para o sepultamento no cemitério da comunidade. A funerária Auxiliadora e famílias Schwertz e Fier comunicaram com profundo pesar o falecimento de Margarida Maria Schwertz Fier, aos 78 anos. As famílias enlutadas, nossos sentimentos de pesar. Serviços fúnebres estão sendo prestados pela funerária Auxiliadora de Pinhalzinho.
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sábado. Excelente manhã pra você. Vem comigo, tem muito som por aqui, hein? Deixa eu mandar mais alô, que tem muita participação também chegando. Afinal de contas, tá rolando por aqui sorteio kit churrasco do frigorífico Bevilacqua. Mandar um alô por aqui a Loni Simon, né? Ligadinha aí na nossa programação. Valeu, grande abraço, tudo de bom. Aldacir também aí dando palpite para o jogo de amanhã. 2-1 para o Brasil, vencendo aí a Noruega. A Marli Ron também está participando do sorteio aí do frigorífico Bevilacqua. É a promoção deste sábado, kit churrasco em parceria com o frigorífico Bevilacqua, empresa de Nova Erechim, que é referência aí em cortes e carnes suínas, embutidos, enfim, né? 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Promoções. Simbora então, mandando mais alô por aqui, a Vilma Rodrigues também participando da nossa promoção, valeu, boa sorte. A Iraci Miller também está concorrendo, tem áudio por aqui, daqui a pouquinho eu ouço. Quem mais quer participar do sorteio? A Delma Kercher, lá em Nova Erechim. Excelente final de semana a todos aí da rádio. Valeu, obrigado para você também, Adelma. Tudo de bom. Boa sorte aí na promoção também concorrendo. Bacana? Simbora então. Tem mais música por aqui. Esse é o nosso Super Sábado. 20 minutos nos separando das 10 horas da matina. Temperaturas 7,5 graus.

Legal demais, hein? É a sua manhã e o nosso super sábado. E deixa eu dar uma dica pra você. Hoje, 4 de julho, acontece o arraiado da escola Rodolfo Foz, no distrito de Juvencio. Saudades. E você está no convite, hein? É, tem ingressos antecipados a R$20, R$30 na hora. Animação de LM do Bailão. Início às 19 horas de hoje, com a abertura do evento, acendimento da fogueira. Em seguida, apresentações e 4 horas de baile, muita animação hoje à noite no distrito de Juvencio. Saudades espera por você, Arraiá do Colégio Rodolfo Foz. Então você também está no convite. Bacana demais. E a gente segue por aqui mandando aquele alô especial também. O Jacir Riva, né? Pessoal aí ligadinho com a gente, grandes amigos também sintonizados aí na nossa programação. 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O sorteio desse ingresso vai ser daqui a pouquinho, 10h30 por aí, eu já realizo o sorteio para dar tempo de você também se programar, se preparar e ir almoçar aí no CTG Porteiro do Pinhal, então, por conta aí da Rádio Centro-Oeste também nessa promoção relâmpago por aqui, tá? 2 ingressos para esse almoço beneficente que acontece hoje. 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Bacana? E claro, já tá valendo também por aqui a nossa promoção Kit Churrasco, também pode participar e boa sorte!

0: A matina, o som de Ariana Grande aqui na programação 100.9 e o nosso Super Sábado.
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0: Segue ligado, ligando, participe por aqui então, tá valendo também o kit churrasco aqui na nossa programação. Mandar um alô pra Marisa Boncos, que tá participando por aqui também no sorteio do kit churrasco. O Ivan Pegoraro também, bora participar, boa sorte, valeu. A Maria Helena Froza também aí participando da nossa promoção. A Lúcia Marshall lá na linha São Paulo, obrigado pelo carinho e pela sintonia. O Diego Gomes Ferreira também tá participando aí, quer faturar o kit churrasco. O Adilson Espada, o Dida, também ligadinho aí concorrendo. Valeu, gente, tudo de bom, obrigado pelo carinho. A Vanessa Jacobi, lá em Bom Jesus do Oeste. Alô, Bom Jesus do Oeste. Bom dia, hein? Tudo de bom, obrigado pelo carinho, tá? Boa sorte também. É, afinal de contas, o kit churrasco é legal, é bom demais, né? 2 quilos de costela suína, 1 quilo de linguiça pernil, mais 1 quilo de linguiça toscana, para você que liga e participa, e se liga, claro, na nossa programação. 33666200 é o telefone, manda para cá o teu nome completo, cidade e a frase, quero concorrer ao kit churrasco do frigorífico Bevilacqua. 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Bacana? Simbora então ao som de Nós da Aldeia. 7 para as 10, bom dia. Bom dia.

0: Reggae na Casa Amarela.
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0: 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Para você uma excelente manhã. Obrigado aí pelo teu carinho e pela tua sintonia também. 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É um sorteio relâmpago. 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Porque assim, a gente vai realizar mais rápido esse sorteio para você também saber se você foi o ganhador, né? Poder se programar aí para aproveitar esse almoço que acontece hoje no CTG Porteira do Pinhal. Bacana? Tá rolando por aqui também esse sorteio, então bora participar e boa sorte! Vamos recomeçando por aqui esse som bacana, é o som de Ludmilla pra você. Agora faltando 2 minutos para as 10. Bom dia!

E o som de Ludmilla, fechando todas na primeira hora de programação do nosso Super Sábado. Segue ligado, ligando, participando por aqui, 3366-6200. E conta pra mim, qual é o teu palpite aí para o jogo de amanhã da Seleção Brasileira?

0: Brasileira versus Noruega. Será que o Brasil vai passar por essa? Será que vamos para as quartas de final? Para a semifinal? E para que não dizer para a grande final, né? Agora 10:01, bom dia!
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2: Minuto do Agro, uma produção do Sistema CNA Senar.
6: A Receita Federal estendeu para 1º de janeiro de 2027 o prazo para que as pessoas físicas que exercem atividades econômicas regular se inscrevam no CNPJ, condição necessária para a emissão de documentos fiscais eletrônicos. A medida assegura prazo adicional para a adaptação dos contribuintes e acompanha o desenvolvimento de um novo sistema simplificado de inscrição no CNPJ. Para a FAESC, o novo prazo traz segurança e previsibilidade para que os produtores com receita anual igual ou inferior a R$3,6 milhões se adaptem às exigências. O produtor, pessoa física, precisará ter CNPJ para emitir o documento fiscal no novo modelo do IBS e da CBS. Minuto do Agro, uma produção do sistema CNA, FAESC, Senar e Sindicatos Rurais.
0: Legal demais, é o nosso Super Sábado. Excelente manhã de sabadão pra você, hein? 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

Estação participando por aqui, né? Concorrendo também aí ao frigorífico, né? O kit churrasco do frigorífico Bevilacqua. O Nelson Rodrigues da Cruz também participando por aqui, valeu. E segundo ele, o Brasil perde de 4-2 amanhã pra Noruega, hein? Oxe, rapaz, tu tá pessimista, hein? É, mas ninguém pode duvidar, né? Noruega não é mole, não. Pode ser, sim, que tenhamos aí surpresas desagradáveis amanhã. Então, quem mais ligadinha com a gente? A Claudete Gracioli também participando das nossas promoções. A Janete Ternos, da linha Volta Grande, também concorrendo aos ingressos aí para o almoço beneficente do hospital. A Rosana Riedel participando aí também, tanto do churrasco, do kit churrasco, né, do frigorífico Bevilacqua, quanto também aí do almoço beneficente. O Cleiton Riedel, a Rosana, o seu Antônio, todo mundo ligadinhos com a gente aí. Obrigado pelo carinho da sintonia também. A Nelci Engster participando mais uma vez, né? A Nelci Terezinha, valeu, um abraço, tudo de bom, boa sorte. Pessoal que tá ligadinho com a gente. O Adilson Santana também tá participando por aqui. A Jurema Barbieri lá em Nova Itaberaba, ligadinha, valeu, aquele abraço. Tudo de bom, obrigado pelo carinho mesmo. A Clari, seu Vitos, Hentz também estão participando por aqui. A Vilma Rodrigues, ligadinha com a gente, concorrendo também. Show de bola, então. Simbora com mais música para começar a nossa segunda hora. Nayara Azevedo e Ana Castelo.

0: coisa mais linda.
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0: Rapaz, que é isso?
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5: São 10 horas mais 19 minutos, 10 e 19, hein? Vou realizar agora o sorteio, vou adiantar um pouquinho esse sorteio dos ingressos, tá? Pra você aí que já participou por aqui querendo concorrer a esses dois ingressos, almoço beneficente em prol do hospital aqui de Pinhalzinho, bacana? Olha só, então vamos realizando por aqui, tem muita gente que participou, alguns eu ainda nem citei os nomes, mas estão concorrendo, tá? Então vamos lá, opa, deixa eu só dar uma pausada aqui na música pra gente concluir o sorteio, até que a gente consegue aqui, bacana, saiu aqui uma ganhadora, a Vilma Rodrigues. Vilma Rodrigues foi a contemplada então com os ingressos para o almoço logo mais no CTG Porteira do Pinhal, tá, Vilma? Então passa aqui na recepção da rádio retirar os seus ingressos, dois ingressos aí para você e um acompanhante poder aí almoçar aí no CTG Porteira do Pinhal, almoço beneficente em prol do hospital aqui de Pinhalzinho, tá bom? Então, obrigado aí a todos que participaram, valeu mesmo, e continua por aqui o nosso Super Sábado, continua também o sorteio do kit churrasco em parceria com o frigorífico Bevilacqua e também aí, né, a nossa programação com o melhor da música. Daqui a pouquinho a gente vai bater um papo por aqui também, deputado estadual Marcos Vieira está com a gente, daqui a pouquinho a gente vai conversar um pouquinho mais também. A respeito, inclusive, né, desse almoço beneficente em prol do Hospital de Pinhalzinho e de demais eventos aqui da região, que o deputado também trouxe recursos, trouxe verbas, enfim, a gente vai bater um papinho daqui a pouco. Curtindo mais uma, Léo e Jean.

0: Bem, então, 10 horas 23 minutos, 10h23. Esse é o nosso super sábado aqui na programação 100.9 do seu rádio. Rádio Centro-Oeste, 47 anos com você. E a gente tem a alegria de receber hoje em nossos estúdios o deputado estadual Marcos Vieira, ele que já é da casa, né? Ele já esteve batendo um papo com Fabiano Rambo também no último final de semana, no espaço aberto por aqui, trazendo aí sempre recursos, especialmente para a área da saúde, é um grande parceiro e apoiador da saúde na nossa região. Deputado Marcos Vieira, bom dia, seja bem-vindo.
1: Bom dia, Lidomar. Bom dia para todas as senhoras, senhores ouvintes da Rádio Centro-Oeste, da nossa querida cidade de Pinhalzinho. Para mim, uma alegria muito grande de voltar aqui aos estúdios da Centro-Oeste para bater um bom papo. Vamos levar a pronta informação para o cidadão, Lindomar. Por favor, estou à sua disposição.
0: Muito obrigado, deputado, pela sua visita e disponibilidade também. Hoje, um evento muito importante, um evento aí em prol do Hospital de Pinhalzinho, né, onde tem um almoço beneficente, mas também a entrega de um recurso muito importante, deputado.
1: Ô, Lindomar, vamos lá, né? Ao longo dos 5 mandatos, eu tenho procurado exercer, né? Sempre transformando ele em benefício à população, em especial na área da saúde. E aqui na região, nós abraçamos quase todos os hospitais, o de Nova Erechim, o de Modelo, aqui o de Pinhalzinho, também o de Saudades, nós temos também Maravilha, Cunha Porã, enfim, né? Uma série de hospitais, até lá em Porã do Oeste também. Nós abraçamos os hospitais e estamos liberando recursos por intermédio, né, do nosso gabinete. Mas tudo isso de comum acordo com o governador Jorginho Melo, o qual eu quero agradecer, e também com o secretário Diogo de Amache, também, que é o secretário de Estado da Saúde. São pessoas, assim, parceiras, colaboradoras, que dão toda a atenção ao nosso mandato, e por isso a gente converte isso tudo em benefício da população. Mas hoje é um dia muito especial, é verdade, né? Além de fazer de aniversário do hospital, nós também estamos liberando mais R$2.550.000 para o hospital, né? Mais um convênio para continuarmos na ampliação do hospital, melhoramento da maternidade e também na estrutura física para abrigar proximamente um tomógrafo computadorizado, né? Que é também uma emenda parlamentar do deputado Cobalcini. Então, são vários deputados que ajudam, né, o hospital de Pinhalzinho. Nós temos uma emenda também que fomos liberada, eu, o deputado Mauro de Nadal, o deputado Fabiano da Luz, também liberamos recursos para o hospital. Mas o deputado Marcos Vieira tem liberado, né, o recurso suficiente para fazer essa ampliação. E mais ainda, né, nós vamos ter a presença do secretário da Saúde, o Diogo de Amache, aqui hoje, né? Ele já está vindo para cá, de Chapecó para cá. Vai almoçar conosco, vai dar uma palavrinha para todos. E nós vamos fazer umas solicitações ao secretário Diogo para que ele possa nos dar, assim, né, algo de importante. E eu estava pensando, né? O hospital está se estruturando, o hospital está se ampliando. E Pinhalzinho cresceu e cresceu bastante, né? Já está beirando aí seus 30 mil habitantes, né?
0: Isso.
1: Uma economia muito forte. Nós vamos ter aqui, agora, daqui a pouquinho, inaugurado o Laboratório do Leite, né? Que
0: isso.
1: São também recursos, né? Da bancada do Oeste. São valiosos, estão sendo aplicados quase 20 bilhões na construção, mais 42 bilhões na aquisição de equipamentos, que está ficando muito bom. Nós levamos, inclusive, há 15 dias atrás, o governador Jorginho Melo ali, junto com o prefeito Alessandro Beltrame, o ex-prefeito, o Sena, né? Então, é também algo de extraordinário. Mas nós queremos fazer um pedido especial ao secretário Diogo, né? Para que possamos começar a pensar na instalação de UTI geral aqui no Hospital Beneficente de Pinhalzinho.
0: Seria
1: como nós temos, como nós temos também já 10 leitos de UTI no Hospital São José de Maravilha. Então é muito importante isso para nós, né? O hospital já está se estruturando para tal, né? Já tem um espaço reservado para isso, né? Então temos que conversar com o secretário Diogo para fazer esse acordo, né? O Guilante faz um bom trabalho como presidente do hospital, o Cleomar também extraordinário, né? Toda a nossa gente, toda a diretoria do hospital, o corpo funcional, o corpo clínico, né? Os seus colaboradores são importantes para nós, né? Então, por isso é que nós precisamos dar um upgrade no Hospital Beneficente de Pinhalzinho. Esse upgrade não é só, né, ampliação da maternidade, melhoramento da maternidade, ampliação do hospital, o tomógrafo computadorizado, mas sobretudo, instalarmos aqui 10 leitos de UTI geral para que Pinhalzinho possa ser bem aquinhoada, bem ter à disposição da sua população o hospital da nossa condição. Nós vamos sim tratar dessa situação com o secretário Diogo Demas. Não tenho dúvida nenhuma que ele vai nos dar apoio para pensar para 2027 a instalação dos leitos de UTI.
0: Nossa, isso seria algo que viria muito, né, em prol aí de toda a população, tendo em vista que temos a BR-282, né, a cada instante aí acidentes acontecem, enfim, e Pinhalzinho, como o senhor bem citou, é um polo aqui da micro-região também, vários municípios ao redor. Seria muito importante esses leitos de UTI, né?
1: Veja que nós temos 10 leitos de UTI no Hospital São José de Maravilha e quase sempre todos ocupados. Então há uma necessidade, né? Nós temos em São Miguel do Oeste, nós temos aqui em Maravilha e depois nós vamos ter lá em Xanxerê. Xanxerê, eu digo em termos de BR, só em Xanxerê, né? E agora nós também estamos providenciando UTI no Hospital Frei Bruno de Xaxim e também no Santa Luzia de Ponte Serrada. Vai ficar faltando aqui a UTI em Pinhalzinho. Eu vou lutar bastante, sim, junto ao secretário Diogo Demas, vou lutar bastante, sim, junto ao governador Jorginho Melo, para que nós possamos ter também 10 leitos de UTI geral. Então ficaria São Miguel do Oeste, Maravilha, Pinhalzinho, Xanxerê, Ponte Serrada e depois lá Santa Terezinha em Joaçaba. Então veja que nesse corredor todo nós podemos ter aí uma quantidade razoável de leitos de UTI para atender a nossa gente, a nossa população. E Pinhalzinho merece, sim, com certeza absoluta, merece dar essa qualidade de saúde para a nossa gente, para a nossa população.
0: Muito obrigado, deputado, por esses esclarecimentos também, né? E em termos gerais aqui na região, deputado, gostaria de estar destacando outros trabalhos também realizados, né, pela saúde, pelos hospitais da nossa região.
1: O Lindomar, vamos lá, né? Conquistamos recentemente, né, a liberação de recurso, quase 15 milhões de reais, para a construção do aeroporto regional de Pinhalzinho, né? O aeroporto regional de Pinhalzinho, ele não vai servir somente para, né, os empresários, mas vai servir também para a questão da saúde, com possibilidade real de instalar aqui uma unidade do Arcanjo, né? E que é aquela unidade aérea do Corpo Bombeiro, né? E ter aqui um equipamento aéreo, um helicóptero, para permanentemente termos aí essa condição. Veja que esses dias precisou ser transferido de Maravilha para a Chapecó uma criança, né? Então usou um helicóptero do Arcanjo, exatamente isso. Então aqui vai ser propício para isso. Além do que também, né, nós estamos crescendo bastante aqui e vai começar a operar esse ano os chamados voos regionais. Então quem sabe daqui a um ano, ou dois anos, ou três anos, nós poderemos ter também os voos regionais daqui de Pinhalzinho para Florianópolis ou para outra cidade de Santa Catarina. Então é muito importante a criação e a construção desse aeroporto. Da mesma forma também, como está sendo importante a finalização da construção e implantação do laboratório do leite, né? Para que serve esse laboratório, né? O chamado laboratório do leite, que é o centro de inovação, né? Da bovinocultura de leite, né? Ele não vai servir só para fazer análise da clínica do leite, não. Ele vai servir para fazer prospecção de novos e importantes produtos oriundos da bovinocultura de leite no domar, né? Vai desenvolver qual é o iogurte que o americano gosta, qual é o iogurte que a Europa gosta, né? E aí sim agregar valor ao nosso leite. Agregando valor ao nosso leite, nós vamos ter aí uma possibilidade de implantar um grande programa de exportação de produtos oriundos da bovinocultura de leite, como hoje é com frango, como hoje é com suíno. Nós estamos chegando quase na terceira maior produtor de leite do Brasil. Santa Catarina, daqui a pouquinho, vai atingir essa condição. E nós não exportamos menos de 1%. Isso não é lógico, isso não é real, né? Nós precisamos agregar valor e exportar para a Europa, para a Ásia, para o Oriente Médio, para os Estados Unidos, enfim, para a América do Norte. Então, para esses países todos, a gente precisa exportar como a gente exporta hoje o frango, como a gente exporta o nosso suíno. Então, para nós é muito importante também nós termos finalizado essa implantação do Laboratório do Leite aqui em Pinhalzinho.
0: Que bacana. Deputado, agradecer então a sua presença mais uma vez, né, e deixar mais uma vez aí os microfones abertos para suas considerações. Destaque mais uma vez, claro, para esse importante evento de hoje, com a presença aí do secretário de saúde aqui em Pinhalzinho.
1: Vamos lá, o secretário de Márcio daqui a pouco já está chegando aqui em Pinhalzinho. Temos um almoço do hospital, já tem, parece-me que 1.100 fichas vendidas, isso é ótimo, completamente lotado, né? Ali a sede social do
0: CTG,
1: do,
0: né?
1: Do Porteira
0: do
1: Pinhal, né? Aliás, eu fiz uma visita hoje lá na sede campeira deles, coisa linda, grande, gigantesca, né? Parabéns lá para todos que estão lá trabalhando na instalação desse novo importante equipamento, que não servirá só para o CTG, não. Lá poderá ser um palco de espetáculo, de shows nacionais, grande, né?
0: Vai ser uma arena grande, coberta.
1: Coberta, né? Com toda a segurança. Eu estive lá vendo, assim, ó, algo moderno e bonito de se ver. Está muito bonito de se ver lá, que tudo aquele. Mas também vamos participar desse almoço hoje aqui com o secretário, com o Guilante, nosso presidente, com o Alessandro Beltrame, nosso prefeito, né? A nossa vice-prefeita, a Zenaide, que é a nossa presidente da Câmara, todos os vereadores, o Sena, nosso ex-prefeito, enfim, todos estarão presentes. E depois eu vou com o secretário Diogo fazer uma visita ao hospital também de saudades. E de lá nós temos depois um evento à noite em Chapecó, que é a comemoração dos 30 anos do consórcio interfederativo do Oeste Santa Catarina. Consórcio esse que presta importantes e relevantes serviços para a sociedade. E nós realizamos agora, se tu me permite, recentemente uma audiência pública lá em Florianópolis com todos os consórcios intermunicipais de saúde, com a presença do secretário, e nós solicitamos a ele, e vai ser liberado, né, um aumento de recursos para o ano que vem. O ano passado nós conseguimos liberar 30 milhões para os consórcios, esse ano estão sendo liberados 40 milhões, e o ano que vem já tem autorizado para liberar 50 milhões de reais para os consórcios intermunicipais de saúde. Então, parabéns para todos lá, o presidente é o prefeito Fuminho de Irani. Então, muito obrigado, Lindomar, né, um bom final de semana para todos, e que Deus abençoe a todos, e um bom almoço.
0: Muito obrigado, deputado. Parabéns por esse empenho, por essa dedicação em prol aí da saúde, que é algo que ninguém quer, mas mais cedo ou mais tarde vai precisar de uma consulta, de uma estrutura hospitalar, e que essa estrutura esteja disponível. Então, parabéns mais uma vez, deputado, por esse teu empenho em trazer recursos para esta área.
1: Muito obrigado, um bom dia.
0: Um bom dia, deputado Marcos Vieira, então, esteve com a gente por aqui, dando destaque e ênfase também para esse almoço que acontece hoje aí no CTG Porteira do Pinhal e os recursos destinados à nossa região. Rápido intervalinho por aqui, já já a gente volta com o Super Sábado para você. Excelente manhã, bom dia! 10 horas e 35 minutos.
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0: Legal demais, hein? É o nosso Super Sábado. Aqui na 100.9, uma excelente manhã pra você, hein? 100.9
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0: 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Mandar um abraço por aqui ao Hélio Gerard, ligadinho com a gente. Também o, deixa-me ver aqui quem? O seu Lotário Weber, também ligadinho com a gente. Aquele abraço, tudo de bom. A Clarice Unhoff, lá em Sul Brasil, também concorrendo, participando por aqui. É, show de bola. O Jonathan Rodrigues Padilha, aquele pinhãozinho, também tá participando. Também deu o palpite dele, hein? Brasil ganha da Noruega amanhã. 3-1, segundo aí o Jonathan. Valeu, obrigado pelo carinho e pela participação por aqui, boss. É, esperamos que você acerte esse placar, que seja fácil assim pro Brasil passar pela Noruega, hein? O Ângelo Lindman, lá de Saudades, também tá participando. O palpite dele é 2 para o Brasil, 1 para a Noruega, né? Show de bola. O pessoal aí tá, a maioria dos palpites tá nisso aí. Eu também acho que é mais ou menos por aí, né? Também a Maria Lindman, também de Saudades, também participando por aqui. Ó, ela é mais otimista. 4-1 para o Brasil em cima da Noruega, hein? Oxê! Né? Que papai do céu te ouça, que realmente seja fácil assim passar pela Noruega. A Catarina Uzelami mandou aquela fotinha caprichada do chimarrão dela, né? Preparando o almoço, curtindo a nossa programação. Um grande abraço também. O Alvísio também tá ligadinho por aqui, o Alvísio Alves, participando das nossas promoções. Grande abraço, tudo de bom. Simbora com mais música. 18 minutos nos separam das 11 horas. Bom dia. Yeah.

0: Que pancada, bebê!
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4: Sim, é o Super Sábado! Mandar um alô por aqui a Nilva Bianchi, ligadinha com a gente também participando. Palpite do jogo para amanhã, Marli Ron tá dizendo que o Brasil vai ganhar de 3-1 da Noruega, hein? Valeu, boa sorte aí, também participando da nossa promoção, né? 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Um bom dia também por aqui, deixe-me ver quem mais tá ligadinha por aqui. A Rosana Riedel participando mais uma vez. O Luiz Streiser também aí, é grande Luizão, tudo de bom, obrigado pelo carinho da sintonia. Show de bola então. Vamos de mais música aqui na 100.9 e também daqui a pouquinho eu trago aí o sorteio também, né, do kit churrasco, logo mais, por volta de umas 11h20 a gente realiza o sorteio por aqui. Bacana? Simbora então, tá chegando mais sucesso aqui na programação 100.9 e o nosso Ai, Júlio, super sábado pra você.
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3: Dez horas e 51 minutos, nota de falecimento. A funerária Auxiliadora e famílias Schuertz e Fir comunicam com profundo pesar o falecimento de Margarida Maria Schuertz Fir, aos 78 anos, ocorrido hoje no Hospital Regional em Chapecó. O corpo está sendo velado no Centro de Idosos do Distrito de Juvêncio, Saudades. Atos de encomendação dar-se-ão amanhã, às 9 horas, seguindo logo após para o sepultamento no cemitério da comunidade. A funerária Auxiliadora e famílias Schuertz e Fir comunicaram com profundo pesar o falecimento de Margarida Maria Schuertz Fir. As famílias enlutadas, nossos sentimentos de pesar. Serviços fúnebres estão sendo prestados pela funerária Auxiliadora de Pinhalzinho.
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2: Manda mais alô por aqui, tem muita gente participando, afinal de contas, quem não quer faturar o kit churrasco em parceria com o Frigorífico Bevilacqua, Frigorífico Bevilacqua de Nova Erechim, você 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Mandar um alô por aqui mais uma vez a Nilva Bianchi, ligadinha com a gente. A Odila, né? Deixa eu me ver aqui de novo, cadê? Opa, a Odila, ligadinha com a gente também. Palpite dela é 1-0 para o Brasil em cima da Noruega amanhã. Valeu. O Luizão Streiser também participando por aqui. Quem mais tá ligadinho por aqui, deixe-me ver, opa. A Ediverlan também tá participando da nossa promoção, valeu, aquele abraço. A Salete Kyle também tá participando por aqui. O Nilvo Hubert, do bairro Pioneiro, ligadinho conosco, valeu seu Nilvo, tudo de bom. A Roselei Efla também participando, concorrendo aí ao kit churrasco e o palpite dela é 2-1. Para o Brasil ou para a Noruega, Roselei? Abração, tudo de bom para você, pedir seu para toda a família. Também, quem mais? O Cleiton Riedel, também participando por aqui, concorrendo ao kit churrasco. José Quevedo, quem mais está participando? Meu Deus, a Caroline Clank também está participando por aqui. Valeu, grande abraço aí a todo mundo que está concorrendo. Sorteio logo mais kit churrasco frigorífico Bevilacqua para você. 5 minutos nos separando das 11 horas da matina, hein? Sabadão, sábado lindo, maravilhoso. E claro, com a sua audiência, fica ainda melhor. Bora participar!

0: Nova de Michel Teló, aí a roça vence.
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0: Manda um alô por aqui ao Ademir Terno, sintonizado conosco. Também a Leopoldina Luvison está participando da nossa promoção por aqui. A Ilga também ligadinha, valeu, aquele abraço. A Silvia Prediger está ligadinha aqui na nossa programação, tudo de bom. Valdir Teodora dizendo aí que o Brasil vai ganhar. 1-0, mas vai ganhar. Bom demais, hein, Valdir? Valeu, obrigado pelo seu palpite e pela sua participação por aqui também.

0: Uma hora de programação, Munhoz e Mariano com Rio Negro e Solimões. Bom demais, hein? É o nosso super sábado aqui nas ondas da 100.9. Excelente manhã, excelente dia. É um bom final de semana para você que se liga com a gente. Obrigado pelo teu carinho e sintonia. Vamos para um rápido intervalinho por aqui, já já tem mais som.
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0: Onze horas, um minuto, bom dia!

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2: Bom demais, hein? Esse é o nosso super sábado. Vem com a gente então, 11 horas e 7 minutos. 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Bacana demais, hein? E a gente segue por aqui a programação 100.9 e o nosso super sábado para você. Mandar um alô também a Rayana Batistone, lá de Nova Erechim, sintonizada com a gente, participando aí da promoção do kit churrasco em parceria aí com o frigorífico Bevilacqua. A Laura Mesnerovski, é isso? Também está participando com a gente por aqui. Palpite dela para o jogo amanhã é 3-2 para o Brasil. O Brasil vai ganhar? É isso que eu entendi? Então tá, beleza. Boa sorte também aí para o Brasil, né? Para a seleção brasileira. Boa sorte para você na participação aí do kit churrasco do frigorífico Bevilacqua. Show de bola. Quem mais? A Rosália Clauque, aquele pinhalzinho, também está participando. Segundo ela, o Brasil vai ganhar de 1-0. Valeu, abraço, tudo de bom, dona Rosália. A Isolde Huberti, do bairro Pioneiro, também participando. Valeu, tudo de bom. Vamos lá, então. Tem mais música pra você. Zezé de Camargo. E esse super som aqui que tá, mais uma vez, uma regravação que emplacou muito.

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2: Legal demais, Super Sábado, você curtiu aí o som de Leonardo, Te Amo Demais. Teve também Zezé de Camargo, Irmão da Lua, Amigo das Estrelas. Um sucesso que foi regravado aí com o lançamento do clipe oficial, que essa música ainda não tinha, e está novamente fazendo aí muito sucesso, né? Muito bom. Mandar um alô por aqui ao José Boto, ligadinho com a gente também, participando das nossas promoções por aqui. O Juquinha também está sintonizado. Valeu, Juquinha. Aquele abraço. A Dona Maria Clima, lá do distrito de Juvencio, segundo ela, o Brasil ganha de 2-1, né? Valeu! Boa sorte também aí para a sua participação, né? Participando por aqui da nossa promoção do sorteio do kit churrasco do Frigo.

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Bacana demais. Simbora, tem mais música e essa daqui é linda. Mato Grosso e Matias, pra você curtir.

0: Memória, Mato Grosso e Matias.
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0: Legal demais, hein? É o nosso super sábado. Mandou um alô por aqui ao Gilmar Aniservski, ligadinho com a gente. A Sandra Marcante também tá sintonizada e participando aí do Kit Churrasco, né? Em parceria com o Frigorífico Bevilacqua, hoje tem Kit Churrasco pra você, ouvinte 100.9. 2 quilos de costela suína, 1 quilo de linguiça toscana, mais 1 quilo de linguiça pernil. Bom demais, hein? Mandar um alô também ao Luizinho Luvison, do bairro Ípica, aqui em Pinhalzinho. Segundo ele, o Brasil ganha de 2-1. Show de bola, né? Também participando da promoção do kit churrasco, boa sorte. Show de bola então, hein? E olha, temos um aviso, um comunicado também para que vem aí da comunidade de Linha Galeazzi, né? Comunidade de Linha Galeazzi estaria promovendo amanhã uma festa, mas por motivo do falecimento de uma associada da comunidade, né? Então, foi cancelada, né, a festa que aconteceria amanhã aí na comunidade de Linha Galeazzi. Por isso a comunidade agradece desde já a todos que iriam participar dessa festa, mas ela foi cancelada em virtude aí da morte de Ivone de Campos, né, que ocorrida nesta semana. Então, por esse motivo, a festa na comunidade da Linha Galeazzi foi cancelada desse final de semana, tá bom? Fica aí então o recado também para você, ouvinte 100.9.
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0: 11:22, a gente segue. Já já eu realizo o sorteio, hein? Depois desse sucesso eu realizo o sorteio do nosso kit churrasco.
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Legal então, hein? Vamos realizando por aqui o sorteio da nossa promoção do Kit Churrasco, edição deste sabadão, sábado lindo, maravilhoso, depois de uma semana aí de muita umidade, de muita chuva, enfim, um final de semana lindo, maravilhoso, abençoado pelo Papai do Céu, né? Que dia lindo, hoje e amanhã vai ser assim, pelo que tudo indica. Já segunda, o negócio começa a embaçar, segunda ou terça aí, ou os dois dias tem chances de chuva, depois o tempo dá mais uma melhoradinha por uns dias, né? Mas a semana que passou foi difícil, né? Fala sério. A mulherada dona de casa, então, tava doida, né? Com tanta umidade, é roupa que não seca, é casa suando as paredes, uma doideira. Enfim, chega de papo, vamos pro que interessa. Vamos lá, vamos para sorteio aí. Vamos saber quem foi o ganhador ou a ganhadora da promoção de hoje. Kit Churrasco de hoje vai para Bairro Ípica, aqui em Pinhalzinho, hein? Leopoldina Luvison. Leopoldina Luvison faturou aí o Kit Churrasco deste sábado. Parabéns, dona Leopoldina! É, show de bola, que bacana. Obrigado a você que participou também aí e concorreu, tá? Sábado que vem tem mais Kit Churrasco por aqui, participa novamente. Numa dessa, será sua vez de ganhar, né? Então, participa sempre das nossas programações. Obrigado mesmo aí a todo mundo que participou. Cara, não contei por aqui, mas hoje deu muita participação. Que legal, que bacana. Show de bola, hein? Obrigado mesmo, tá bom? 11 horas 27 minutos. Tem mais som, tem mais música.

0: Som de Talagaço aqui na programação 100.9 do seu rádio. Obrigado, obrigado pelo teu carinho e sintonia, hein? A gente segue por aqui. Daqui a pouquinho também tem o Momento Odonto Top, né? A dica aí, o Hospital do Dente Responde, enfim, né? As dicas aí da Odonto Top aqui na programação. A gente vai para um rápido intervalinho, já já a gente volta, tem muito mais música para você. Esse é o Super Sábado, programação da 100.9 Rádio Centro-Oeste de Pinhalzinho, 47 anos com você. 11 horas e 30 minutos, temperatura na casa dos 9 graus e meio.
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2: 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Gratidão pelo apoio e presença, o carinho de cada um foi um verdadeiro consolo para nossa família. A família agradece à comunidade do Distrito de Juvêncio, ministras da Eucaristia, Padre Jacinto Birk, pelas palavras, orações de conforto e fé naquele momento de dor. A todos os familiares e amigos, colegas de trabalho e direção da Cooperativa Regional Itaipu, pelo apoio recebido. Mensagem. Tainara. Você partiu, mas deixou um legado de amor, trabalho e dedicação. Sempre teve muitos sonhos e muitos deles você aproveitou, dedicando-se muito como gerente do posto de combustíveis de Coronel Freitas e também foi bombeira voluntária em Coronel Freitas. Sempre cumpriu com suas responsabilidades em busca de seus ideais, mas não conseguiu vencer a luta contra o câncer, que veio tão rapidamente e você não venceu. Hoje guardamos no peito os melhores momentos que você viveu junto de nós. Teu legado e teu amor ficarão para sempre em nossas memórias. Hoje pedimos em oração que você esteja em paz. Seu amor, seu sorriso e seu jeito serão lembrados eternamente entre nós. Tainara Fernanda Gil, descanse em paz. Te amaremos eternamente.
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0: Nota de falecimento. A funerária Auxiliadora e famílias Schwertz e Fir comunicam com profundo pesar o falecimento de Margarida Maria Schwertz Fir, aos 78 anos, ocorrido hoje no Hospital Regional em Chapecó. O corpo está sendo velado no Centro de Idosos, no distrito de Juvencio Saudades. Atos de encomendação dar-se-ão amanhã às 9 horas, seguindo logo após para o sepultamento no cemitério da comunidade. A funerária auxiliadora e famílias Schwertz e Fir comunicaram com profundo pesar o falecimento de Margarida Maria Schwertz Fir, aos 78 anos. A família enlutada, nossos sentimentos de pesar. Serviços fúnebres estão sendo prestados pela funerária auxiliadora de Pinhalzinho.
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0: Legal demais, gente! Olha só, agora faltando aí 21 minutos para o meio-dia e tá chegando o momento Odonto Top. Milton José, conta pra gente, o que você vai trazer pra gente aí da Odonto Top? Bom dia!
1: Então, minha gente, chegamos com mais um programa aqui direto da Odonto Top, né? O momento Odonto Top. Aliás, o pessoal já fica esperando, né? Porque sábado, nesse horário, nós chegamos aqui na Centro-Oeste, no Super Sábado. Mas vamos falar também de Super Sexta, né? Claro, você vai dizer passou, sim. Mas a Adri, fala um pouquinho do que foi a sexta-feira. Julho, agora temos aniversário, Adri. Não esconda nada, conta tudo para nós. Bom dia.
2: Bom dia a todos os ouvintes. Então, fechamos o mês com chave de ouro, né? Foi uma sexta-feira muito legal, atendemos vários pacientes com várias queixas diferentes e conseguimos finalizar o mês aí com vários tratamentos, né, agendados e novos sorrisos vindo por aí. E já começamos o mês com tudo também, né, Milton?
1: Com certeza. Agora, Adri, é isso que a gente também gostaria que você falasse um pouquinho. A Odonto Top completa 10 anos agora em julho. Conta um pouco pra gente a chegada, como é que foi a evolução, como é que está sendo para vocês?
2: Será que agora eu já posso me considerar pinhalense raiz? É 10 anos que estamos aqui, né? Uhum. Chegamos eu e o Rafa, hoje estamos aí com uma equipe de 16 pessoas. Caramba. Então a gente é feliz aqui, né? Feliz com o que a gente faz, estamos no caminho certo, acredito, né, Milton? Porque sim, a gente está colhendo, né, os frutos que a gente plantou.
1: A gente acompanhando um pouco a história de vocês, Adri, desde que vocês estão aqui, até a gente teve a felicidade de fazer o casamento de vocês também, mas muito além disso, o envolvimento com a comunidade, acho que isso também diferencia muito.
2: Sim, sempre buscamos estar junto à comunidade, né? Temos pacientes de várias cidades aqui da região também. Então, a gente procura estar perto, né? E é uma forma de agradecer às pessoas que confiam em nós, né, Milton? Estivemos aí agora na última festa de Santo Antônio também ajudando ali na Copa, né?
1: Mais uma vez.
2: E agradecer a Deus, né? Acho que, em primeiro lugar, agradecer a Deus, estar perto da comunidade, agradecer aos pacientes que nos confiam, né, o sonho de ter dentes novos, dentes fixos, voltar a sorrir, né, a gente nesses 10 anos já ouviu muitas histórias assim, né, de arrepiar mesmo, e é gratidão e é saber o que a gente precisa fazer cada dia mais para melhorar, procurar evoluir, né, nesses 10 anos nós trouxemos muita tecnologia, procuramos o melhor que tinha no mercado para trazer, né, na área da odontologia, as melhores marcas. Então, a gente está sempre em busca do novo, do melhor, né, para trazer para o nosso paciente, para que ele tenha um tratamento que lá na frente ele não venha se incomodar, né, que ele tenha longevidade no tratamento, né, porque se ele ficar feliz, nós também vamos ficar felizes, ele vai indicar nós para outras pessoas e é assim que funciona, né.
1: Verdade. Até porque o Odonto Top, a gente a conhece por ser o hospital do dente, né? Vocês têm todo e qualquer procedimento, quer dizer, do mais simples até o mais complexo.
2: Isso mesmo, Milton. A gente preza muito, né, por manter o paciente aqui dentro, a gente diz, né? Ah, preciso de um tratamento de canal, a gente tem um especialista, preciso do implante, tem especialista, preciso colocar aparelho, tem um especialista, né? Então, a gente preza pela equipe estar completa, ter especialistas, pessoas bem formadas, né, que se atualizem e trazer as tecnologias para cada setor também, né? Os implantes, a gente faz implante zigomático aqui no consultório mesmo, né? A questão das facetas, a gente tem também a tecnologia do CAD-CAM, Temos também o scanner que escaneia, não precisa mais colocar aquela massinha na boca. Então, a gente pensa muito nisso, em melhorar também toda a jornada do paciente aqui dentro. E como você falou, nós somos um hospital do dente. Então, a gente tem um plano, né, de segurança do paciente aqui dentro que faz com que ele esteja acompanhado desde que ele colocou o pé aqui até o final do tratamento dele, para que ele saia satisfeito e a gente fique feliz.
1: Isso aí. Então, Odonto Top Hospital do Dente, 10 anos na capital da amizade, claro, estabelecido aqui, né? Mas atende pessoas de toda a nossa região que a gente vê, ouve falar. Então, isso realmente é muito especial. Adri, obrigado também a parceria com a Rádio Centro-Oeste e que venham as pessoas aí comemorar o mês de julho com o aniversário dos 10 anos. Parabéns.
2: Obrigada. São 10 anos de parceria, né, Milton? E graças a Deus, sempre muito, muito bom estar com vocês. Vida longa, né? A Rádio Centro-Oeste, a Odonto Top, e a todas as pessoas que estão à frente aí das empresas e que fazem o bem para as pessoas, né?
1: Isso aí, bem lembrado. Obrigado, Adri, também o doutor Rafael, toda a equipe. Imagina a Odonto Top há 10 anos, né? Chegando aqui na capital da amizade, tímida, se instalando, conhecendo. Hoje são 16 profissionais no dia a dia que estão aqui na clínica, no Hospital do Dente, para atender a todos vocês. Gilmar, um abraço. Todos os ouvintes também, bom fim de semana. E a gente se encontra por aí. Até o próximo sábado.
0: Valeu, grande Milton José, trazendo aí as informações direto da Odonto Top, o Hospital do Dente, para você ligadinho aqui na nossa programação, hein? Agora, 15 minutos nos separando do meio-dia. Mandar um alô por aqui também ao Hélio Franz. Grande abraço, Hélio. Tudo de bom. Obrigado pelo carinho da sintonia. A Fernanda Williams também tá ligadinha por aqui. Quem mais? O Dilvo Escarate lá em Nova Erechim. Valeu, aquele abraço. A Leoni Carlin também participando por aqui. Tudo de bom. Obrigado pelo carinho, hein? É, deixa-me ver aqui. O Hélio Franz falou que o Brasil vai ganhar de 2-1 amanhã. E você, qual é o teu palpite para esse jogo de amanhã, hein? Conta pra mim, manda aí o teu WhatsApp só pra gente trocar uma ideia por aqui, ver quantos palpiteiros de plantão a gente tem ouvindo a 100.9.

você, trio Parada Dura com Mato Grosso e Matias, se for passar em Goiânia. Um bom dia, uma ótima manhã, mandar um alô por aqui, a família Klein, lá na linha São Paulo, Volney, a Solange, enfim, todos os familiares lá. Um grande abraço, obrigado pelo carinho da sintonia de sempre. Centro-Oeste. E a gente segue por aqui, hein? Pra você que tá aí preparando o almoço, né? Aquele cheirinho de boia. Oxi, coisa boa, né? Dá até uma fome só de pensar. Daqui a pouquinho eu vou pro almoço também, tá? Mandar um alô por aqui a Maria Ludwig, ligadinha com a gente também. Grande abraço. A Zulmira Signor. Segundo ela, o Brasil vence. 2-1 para o Brasil. Show de bola, né? Que bom. Todo mundo tá na expectativa aí de uma vitória brasileira, de 2-1, de 1-0, de 3-1, de 4-2, enfim, o que importa é o Brasil vencer, né? Esperamos que ele vença e avance, né, para a próxima fase aí da Copa do Brasil e quem sabe, por que não, ir lá para semifinal, para final e vir com o Hexa para casa. Algo que bem no início da Copa parecia impossível, né? Ninguém botava muita fé. Mas diante aí das surpresas que estão ocorrendo nessa Copa do Mundo edição 2026, nada está descartado, né? Olha só, ontem mesmo a Argentina tomou um baile para vencer Cabo Verde, né? Então, tudo pode acontecer daqui para frente. Que bacana. Vamos lá então, tem mais música. LM do Bailão, agora 7 faltando para o meio-dia. Bom dia, bom dia.

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2: Legal demais pra você, uma excelente manhã, um excelente sábado. Então a gente vai ficando por aqui com a nossa programação do Super Sábado. 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Sendo assim, a gente vai encerrando todas aqui na nossa programação. Desejando aí que você tenha um sábado, um final de semana abençoado, né? Um bom descanso para quem vai poder descansar, para quem trabalha ainda, um bom trabalho também. E obrigado aí por nos dar o prazer da companhia aqui na 100.9, tá? Sábado que vem, Super Sábado, volta com Gilmar Bortese. E eu volto a falar contigo amanhã com o Comitiva 100.9 a partir das 14 horas ou na segunda-feira também às 14 com mais um Sincroniza também. Tá bom? Grande abraço. Agora faltando um minuto para o meio-dia. 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
2: Nota de agradecimento. As famílias Fir, Gil e Verlan, com o coração profundamente entristecido, mas cheio de fé, vem através da Rádio Centro-Oeste agradecer a todas as orações e demonstrações de afeto e carinho recebido durante a enfermidade de Tainara Fernanda Gil. Gratidão pelo apoio e presença, o carinho de cada um foi um verdadeiro consolo para nossa família. A família agradece à comunidade do Distrito de Juvêncio, ministras da Eucaristia, Padre Jacinto Birk, pelas palavras, orações de conforto e fé naquele momento de dor. A todos os familiares e amigos, colegas de trabalho e direção da Cooperativa Regional Itaipu, pelo apoio recebido. Mensagem. Tainara, você partiu, mas deixou um legado de amor, trabalho e dedicação. Sempre teve muitos sonhos e muitos deles você aproveitou, dedicando-se muito como gerente do posto de combustíveis de Coronel Freitas e também foi bombeira voluntária em Coronel Freitas. Sempre cumpriu com suas responsabilidades em busca de seus ideais, mas não conseguiu vencer a luta contra o câncer, que veio tão rapidamente e você não venceu. Hoje guardamos no peito os melhores momentos que você viveu junto de nós. Teu legado e teu amor ficarão para sempre em nossas memórias. Hoje pedimos em oração que você esteja em paz. Seu amor, seu sorriso e seu jeito serão lembrados eternamente entre nós. Tainara Fernanda Gil, descanse em paz. Te amaremos eternamente.
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1: Olá, bom dia, tudo bem? Sejam bem-vindos para mais uma edição do programa da Prefeitura de Nova Itaberaba. Hoje é sábado, 4 de julho de 2026. Estamos chegando a partir de agora com as informações de hoje do nosso informativo semanal. E novamente vamos reforçar que você pode acompanhar todas as nossas ações de comunicação através das redes sociais da Prefeitura. Você vai buscar por Prefeitura de Nova Itaberaba no Facebook e Nova Itaberaba Prefeitura no Instagram. Vai seguir os nossos perfis e vai ficar por dentro de tudo que nós atualizamos para você diariamente por lá. Além de posts, muitos stories também são postados diariamente, então é muito importante que você curta as nossas páginas para ficar por dentro disso tudo. E olha só, nesta semana nós realizamos a 8ª Conferência Municipal de Saúde. A atividade reuniu profissionais da saúde, gestores públicos, representantes do Conselho Municipal de Saúde e também da sociedade civil para debater propostas e construir diretrizes voltadas ao fortalecimento da saúde pública no município. Quem falou durante o evento foi o nosso secretário municipal de saúde, Mauro César Ribeiro dos Santos, e a gente acompanha agora.
2: Eu acho que a Conferência Municipal de Saúde é um momento importante por vários ângulos. Primeiro, porque propicia a sociedade civil participar e discutir as políticas públicas de saúde que o município vem desenvolvendo. E também os profissionais de saúde conseguem fazer uma reciclagem nas suas ações, porque a gente vai ter as propostas que serão apresentadas nos eixos temáticos, que nos levarão a pensar. Algumas poderão vir de encontro do que estamos fazendo e outras poderão ser totalmente o contrário, entendeu? Então, nós também aproveitamos a Conferência Municipal de Saúde para fazer uma prestação de contas do trabalho que a gente tem feito na frente da Secretaria. O que o Poder Público vem desenvolvendo, quais são as ações, o que tem conseguido de resultado, o que tem que melhorar, o que temos planejado para os próximos anos, né? Para quê? Para que a população fique por dentro daquilo que a gente vem desenvolvendo. Temos projetos que tem que ser pensado a longo prazo, porque às vezes a questão financeira não permite que a gente faça dentro de uma certa agilidade, de um espaço curto de tempo, mas tudo é um trabalho contínuo, do prefeito, do secretário, dos vereadores, enfim, dos agentes políticos, que tem que propiciar a condição para que as políticas públicas sejam desenvolvidas, né? Apresentamos para a população tudo o que já fizemos, né? E estamos agora entrando na discussão dos eixos temáticos para que a gente possa estar levantando as propostas de Nova Itaberaba que irão para a conferência microrregional e depois para a conferência estadual, né? Então é importante, temos uma boa participação e os funcionários da prefeitura, toda a Secretaria de Saúde está aqui presente, os funcionários de outras secretarias, a sociedade civil.

0: o Conselho Municipal de Saúde, para que a gente todos juntos, a gente pense em um único caminho, que é o melhor para a população de Nova Itaberaba. Nós temos hoje, em termos de atenção básica, eu sempre digo que nós fizemos um serviço de excelência. Era esse o nosso objetivo quando iniciamos lá em 2025 e hoje a gente vem concretizando. Temos aí conseguindo atender na atenção básica com uma agilidade como se fosse numa clínica particular, exames rápidos, diagnósticos rápidos, bons profissionais, as equipes muito bem entrosadas, treinamento para as equipes, fizemos investimentos em setores pontuais que precisavam e hoje temos assim uma saúde de boa qualidade. Temos uma boa estrutura física, estamos ampliando a unidade de saúde para que melhore ainda mais isso. Temos uma boa estrutura de veículos, que é muito importante para a locomoção dos nossos pacientes. E nessa semana recebemos do Ministério da Saúde um odonto móvel, onde iremos utilizar para desenvolver o programa de saúde bucal nas escolas. Enfim, a gente tem feito uma busca contínua de melhorias para que os nossos profissionais tenham cada vez mais condição de fazer o seu trabalho da melhor forma, né? Proporcionamos aos profissionais o treinamento naquilo que eles são contratados, para que a população receba cada vez mais um trabalho de excelência.
1: Muito bem, esse foi o secretário de saúde, Mauro, que falou durante a Conferência Municipal de Saúde. Ainda falando de saúde, lembramos a todos que nesta semana teremos o programa Saúde do Trabalhador. Isso mesmo, nesta etapa somente para a área 2. O atendimento será no dia 8/7, com a abertura da agenda agora no dia 6. Também atendimento odontológico das 3 horas às 21 horas nesse dia. Importante ressaltar que não haverá atendimento da sala de vacinas. O agendamento aí para as consultas da saúde do trabalhador pode ser presencialmente na recepção ou então através de ligação 49-3327-0102. Lembramos também a todos que teremos o curso de derivados de carne de frango, com algumas vagas ainda em aberto, tá bom, pessoal? O número de vagas é limitado para esse curso, que irá acontecer no dia 13 e no dia 14 de julho. Olha só, o local da realização do curso será o campo do União, o campo municipal, né? Então as inscrições podem ser realizadas presencialmente na recepção da prefeitura ou então através do WhatsApp da recepção, que é o 49-3327-0061. Lembrando que restam poucas vagas ainda para fechar essa turma do curso de derivados de carne de frango, então aproveite. Aproveitamos também para convidar a todos e destacar os jogos que estão acontecendo nesta semana pelo Campeonato Municipal de Futsal 2026. Ontem aconteceram os confrontos entre PSV e Mioto Barbearia, Cogo e Cruzeiro e Argentina e Portugal, né? Esses jogos aconteceram nesta sexta-feira em decorrência da transferência do último sábado. Hoje, pela segunda rodada já da competição, enfrentam-se Ajax e Santos às 6:15 da tarde e às 7 horas da noite Cambucica e Delanhada. Um convite para toda a nossa população prestigiar. Tá bom, pessoal? Agradecemos demais pelo carinho da sua audiência, desejamos um excelente e abençoado final de semana. O programa da Prefeitura volta no próximo sábado. Até lá!
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6: Olá, ouvinte, tudo bem? Eu sou Cadu Reis, repórter da Rede de Notícias Acaerte. E nesta semana vamos ouvir o presidente do Conselho de Arquitetura e Urbanismo de Santa Catarina, Carlos Barbosa. A autarquia federal é responsável pela orientação, disciplina e fiscalização do exercício da profissão no estado. Como funciona este trabalho, presidente?
7: A principal função de um conselho é fiscalizar a profissão, para a sociedade ter esse resguardo de saber que aqueles profissionais são profissionais adequados, né, bem treinados e capazes de fazer aquelas funções. No estado são aproximadamente 14 mil que estão oficialmente dentro do conselho registrados, são aqueles que podem emitir RRTs, termos de responsabilidade, se responsabilizando pelo trabalho. Então essa é a primeira função, mas não é só por aí, né? O conselho tem que gerar discussões, gerar conteúdos, gerar benefícios para os arquitetos e para a sociedade também.
6: Presidente, como os arquitetos e urbanistas podem auxiliar em projetos de cidades inteligentes em Santa Catarina, de forma a contribuir para a melhoria da qualidade de vida da população?
7: Tem um arquiteto urbanista que trabalha no cotidiano, fazendo os prédios, e aí transforma a cidade da sua forma, através de projetos de construção. E tem aquele que trabalha com a gestão pública, com os planos diretores, com os planos de arborização, planos de mobilidade. Todo plano diretor tem que ser gerenciado por um arquiteto. A gente tem uma carta que a gente está dando agora a todos os prefeitos que trabalham com política, então estamos entregando essa carta também, e alertando através das nossas palestras da importância que o arquiteto tem. Hoje nós vimos várias soluções, muitas às vezes simplíssimas de resolver, que atingem uma população de uma maneira muito eficiente. Então, acho que o poder público tem que contar com isso, com as universidades, com os conselhos, com as entidades de classe, porque elas têm soluções. Às vezes a prefeitura fala assim, poxa, a gente tem só 2 arquitetos, é difícil para os arquitetos resolverem um projeto grande, mas a gente tem N associações para ajudar e às vezes as entidades públicas não contam com isso. Então, procurem essas entidades, esse é o recado que eu sempre dou.
6: Florianópolis aprovou a Lei Municipal do Retrofit e o Conselho de Arquitetura e Urbanismo de Santa Catarina trabalha em um projeto de revitalização de um prédio neste modelo. O que é este conceito e qual a fase desta iniciativa, presidente?
7: Retrofit é você usar uma edificação que já está estabelecida, que já está no meio urbano, para um fim diferente. Vou dar um exemplo aqui de Florianópolis. Nós temos na região central mais ou menos 40 prédios que estão ou abandonados ou com uso muito baixo. Se era um edifício, por exemplo, todo de salas comerciais. Tudo bem, então agora eu vou transformar em lofts, em apartamentos. E o primeiro retrofit aprovado aqui de Florianópolis tinha que ser a nova sede do Conselho de Arquitetura e Urbanismo. Não dá um uso a um prédio que está abandonado há quase 10 anos. A ideia é que toda a parte de reforma bruta seja pronta no final do ano, em dezembro. Para o ano que vem, a pessoa poder entrar com mobiliário. Então, a gente imagina que até metade do ano que vem essa sede está entregue aí.
6: Este é o presidente do Conselho de Arquitetura e Urbanismo de Santa Catarina, Carlos Barbosa. Ficamos por aqui com o Minuto de Santa Catarina desta semana. Até logo.
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9: Olá, população sul-brasilense! Está no ar neste sábado, 4 de julho, o informativo da Prefeitura Municipal de Sul-Brasil. Prefeito Vanderlei Galini e vice-prefeito Douglas Kwiatkowski. E a partir de agora você acompanha as informações, avisos e comunicados do município. E o primeiro Arraiá São Cristóvão, realizado na noite da última sexta-feira no bairro São Cristóvão, foi um grande sucesso e reuniu um excelente público em uma noite marcada por muita alegria, diversão e valorização das tradições juninas. A programação contou com uma imponente fogueira de 10 metros, além de muita música, comidas típicas e momentos de confraternização entre famílias, amigos e visitantes. O vice-prefeito Douglas Kwiatkowski destacou a satisfação em ver a comunidade participando ativamente do evento. E o prefeito Vanderlei Galina comemorou o sucesso da festa e afirmou que o Arraiá passa a ser parte do calendário de eventos do município.
10: Então, nesta noite, no dia 26, uma grande data, uma grande celebração aqui no bairro São Cristóvão, primeira fogueira do bairro São Cristóvão. Então, uma homenagem a São João e valorizando o pessoal do bairro, mantendo as tradições e a valorização do povo do Sul Brasil.
11: Isso aí, vice-prefeito, isso aqui é espetáculo, isso aqui é coisa para essa população. A gente fica feliz em poder organizar juntamente com todos, secretários, funcionários, pessoas que ajudou com lenha, com muitas doações. Então a gente fica feliz em poder realizar esse espetáculo. Isso aqui é São João e é o primeiro Arraiá São Cristóvão.
9: E o governo municipal de Sul-Brasil participou no último domingo da comemoração dos 66 anos do Hospital Padre Avelino Garbim de Modelo. Em um momento marcado por homenagens, reconhecimento e a trajetória da instituição e pelo fortalecimento da parceria entre os municípios conveniados. O prefeito Vanderlei Galina e o vice-prefeito Douglas Kwiatkowski marcaram presença. Durante o evento, o prefeito Vanderlei Galina destacou a importância da união entre os municípios para garantir o fortalecimento da saúde do hospital. Segundo ele, a parceria entre Sul Brasil e o Hospital Padre Avelino Garbim é histórica e continuará sendo prioridade durante a sua gestão. E o município de Sul Brasil foi contemplado com novos equipamentos, fortalecendo a estrutura da Defesa Civil Municipal e ampliando a capacidade de atuação em situações de emergência. O coordenador municipal da Defesa Civil, Jerry Marco Signor, esteve em Florianópolis, onde recebeu o kit destinado ao município, composto por um drone modelo Air 3S, um notebook

0: e uma Smart TV 55 polegadas. Os equipamentos passam a integrar a estrutura da Defesa Civil Municipal e contribuirão para ações de monitoramento, prevenção, planejamento e resposta a ocorrências, especialmente em situações que exigem agilidade e apoio tecnológico. E atenção, produtores e munícipes de Sul Brasil, a Secretaria de Agricultura informa que os serviços da Agricultura e do DMR deverão ser solicitados diretamente junto à Secretaria. Não serão mais aceitos pedidos realizados por telefone particular ou diretamente para os secretários. Para agendar os serviços e obter informações, o contato é o 988-73-7882. E a Secretaria Municipal de Agricultura de Sul Brasil informa que estão abertas as inscrições para produtores rurais interessados em participar do programa de incentivo à apicultura. O prazo segue até o dia 17 de julho na Secretaria de Agricultura. E a Secretaria Municipal de Saúde de Sul Brasil realizou no último sábado mais uma edição do Sábado D, Cuidado e Prevenção, promovendo um dia especial de atendimentos voltados à promoção da saúde e prevenção de doenças. A ação aconteceu na Unidade Básica de Saúde e contou com a participação de dezenas de moradores ao longo dos dias. A secretária de Saúde, Aline Lemes de Souza, agradeceu o empenho de todos os profissionais envolvidos na organização e execução da ação. Um dos destaques da ação foi a realização de mais de 50 agendamentos para atendimentos e exames, demonstrando o interesse da comunidade e a importância de iniciativas que aproximam os serviços de saúde da população. E a Secretaria Municipal de Saúde de Sul Brasil, juntamente com o Conselho de Saúde, realizaram nesta semana a 13ª Conferência Municipal de Saúde, reunindo autoridades, profissionais da área, conselheiros e representantes da comunidade. Com o tema Saúde, Democracia, Soberania e SUS, Cuidar do Povo é Cuidar do Brasil, a conferência promoveu debates sobre os principais desafios da saúde pública, abordando assuntos como a garantia do direito à saúde, o financiamento do SUS, as emergências climáticas, a justiça socioambiental e o fortalecimento da gestão e da atenção integral à população. Durante o encontro, os participantes acompanharam uma palestra ministrada pela assessora em saúde pública Márcia Jacobi, profissional com ampla experiência em conferências. A secretária de Saúde, Aline Lemes de Souza, destacou a relevância da conferência como um espaço democrático para ouvir a população e definir prioridades para a saúde do município. E durante a realização da 13ª Conferência Municipal de Saúde, a Secretaria de Saúde de Sul Brasil apresentou à comunidade uma prestação de contas referente ao terceiro quadrimestre de 2025, com dados sobre atendimentos, investimentos, serviços especializados e ações desenvolvidas no município. O relatório apontou que Sul Brasil possui 3.188 pessoas vinculadas à Estratégia da Saúde da Família. Em 2025, foram registrados 24 nascimentos, 16 óbitos, mais de 24 mil atendimentos por profissionais de nível superior, 2.371 vacinas aplicadas, mais de 46 mil exames e encaminhamentos solicitados, 196 preventivos, 79 dermatoscopias, 202 mamografias, 469 testes rápidos e 439 eletrocardiogramas. Na área financeira, o município aplicou R$ 7.043.153,21 em ações e serviços públicos da saúde, sendo R$ 4.905.572,74 em recursos próprios. O percentual investido chegou a 17,22%, acima do mínimo constitucional exigido, que é de 15%. O prefeito Vanderlei Galina destacou que os números demonstram o compromisso da administração municipal com a saúde pública. A saúde é uma das prioridades da nossa gestão. Esses dados mostram o esforço do município em investir recursos próprios, buscar parcerias e ampliar os serviços oferecidos à população, afirmou o prefeito. E a Secretaria Municipal de Educação, por meio do Centro Municipal de Educação Infantil Aprender Brincando, informa que estão abertas as inscrições para a colônia de férias, que será realizada do dia 20 ao dia 31 de julho. As inscrições podem ser efetuadas até o dia 10 de julho, diretamente no Centro Aprender Brincando, e são destinadas exclusivamente aos alunos matriculados no período integral e da creche em que os pais trabalham. A Secretaria de Educação orienta que os pais responsáveis façam a inscrição dentro do prazo, garantindo o planejamento e a organização das atividades da colônia de férias. E o Governo Municipal de Sobrasil, por meio da Secretaria de Educação, em parceria com a Secretaria de Assistência Social e a Administração Municipal, realizará no próximo dia 16 de julho uma palestra motivacional especial com Thiago Link. O encontro acontecerá às 19 horas no Ginásio Municipal e é aberto a toda a comunidade. Com o tema Mais Minha Família, a palestra propõe uma reflexão sobre superação, fortalecimento dos vínculos familiares e desenvolvimento pessoal, incentivando os participantes a acreditarem no próprio potencial e irem além dos seus limites. A secretária de Educação, Luana Reicher, reforça o convite para que a comunidade participe do evento. Será uma noite muito especial, preparada com carinho para toda a população sobrasilense. E terminamos agora mais um informativo da Prefeitura de Sobrasil. Obrigado pela sua atenção. Estaremos de volta no próximo sábado, nesta emissora e neste mesmo horário. A todos um grande abraço e até lá.
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1: Queridos paroquianos da paróquia Santo Antônio de Pinhalzinho, nos encontramos neste fim de semana em que celebramos o 14º Domingo do Tempo Comum. A todos vocês ouvintes da Rádio Centro-Oeste também nos unimos para que façamos a memória da Páscoa do Senhor. Foi Ele mesmo quem nos trouxe aqui para reacender em nós a chama da fé, da esperança e da capacidade de amar a todo momento. Unimos-nos ao louvor do Cristo ao Pai na total ação de graças e na acolhida da Sua Palavra. Assim, adentremos o mistério da salvação que celebramos nesta liturgia. Acompanhando a programação paroquial Santo Antônio, hoje, dia 4, temos a programação, 14 horas na sala de reuniões, a formação para novos ministros, 14 horas também celebração em linha Riqueza e no mesmo horário em linha Antagorda. Às 17 horas, celebração no bairro Jardim Maria Terezinha, 19 horas, celebração na Igreja Matriz Santo Antônio e às 19h30, celebração em linha Boa Vista Pinhalzinho. Amanhã, domingo dia 5, na Matriz, 9 horas, celebração com retiro de Crismandos e também às 9 horas no Distrito de Machado, celebração. Na terça-feira, dia 7, 18 horas da Matriz, casamento de Eric Kuskovski e Inaé Sabrina Tibola Farias. Dia 7, ainda terça-feira, 19h30, no Salão Paroquial, a Assembleia Paroquial. No dia 8, quarta-feira, 19 horas, celebração em Nova Erechim e também no bairro Nova Divinéia. Na quinta-feira, dia 9, 19 horas na Matriz, celebração, 19h30, linha Gaúcha. No dia 10, sexta-feira, 19h30, celebração no loteamento Primavera e também no bairro São José Operário. No próximo sábado, dia 11, 14 horas, celebração em linha São Paulo e também linha Salete. Às 17 horas, no bairro Bela Vista. 19 horas na Matriz, celebração com Primeira Eucaristia e 19h30, celebração em linha Santa Lúcia. Isso no próximo sábado, dia 11, 19h30. O evangelho que proclamamos neste fim de semana é segundo Mateus. Naquele tempo, Jesus pôs-se a dizer: Eu te louvo, ó Pai, Senhor do céu e da terra, porque escondeste estas coisas aos sábios e entendidos e as revelaste aos pequeninos. Sim, Pai, porque assim foi do teu agrado. Tudo me foi entregue por meu Pai, e ninguém conhece o Filho senão o Pai, e ninguém conhece o Pai senão o Filho, e aquele a quem o Filho o quiser revelar. Vinde a mim, todos vós, que estáis cansados e fatigados sob o peso dos vossos fardos, e eu vos darei descanso. Tomai sobre vós o meu jugo e aprendei de mim, porque sou manso e humilde de coração, e vós encontrareis descanso. Pois o meu jugo é suave e o meu fardo é leve. Palavra da salvação. Glória a vós, Senhor. Meditando a palavra de Deus deste fim de semana, desde a leitura de Zacarias, que anuncia uma esperança messiânica, mesmo em tempos de crise. Eis que vem teu rei ao teu encontro. Ele é justo, ele salva. O profeta mostra que, embora a linhagem davídica esteja enfraquecida, Deus continua presente e envia um rei humilde, montado num jumento, cuja força vem da fidelidade divina e cujo objetivo é a paz. Este paradoxo, poder na humanidade e vitória sem violência, revela o estilo do reino que Jesus viria instaurar. No evangelho, Jesus confirma essa lógica. Os mistérios do reino se ocultam aos sábios e se revelam aos pequenos, pobres e humildes. Seu jugo é suave e seu fardo é leve, contrapondo-se à rigidez dos fariseus e à lógica do mundo. Assim, tanto Zacarias quanto Jesus mostram que o poder de Deus se manifesta na justiça, na paz e no cuidado com os mais frágeis, convidando-nos a acolher com fé e alegria a novidade do reino. Ao nos aproximarmos de Cristo, somos chamados a aprender com sua humildade e sua confiança em Deus, descobrindo que a verdadeira força está no serviço, na misericórdia e na fidelidade à aliança divina, acolhendo a vida com serenidade e esperança. Que mensagem linda! Louvado seja nosso Senhor Jesus Cristo, para sempre seja louvado. Lembrando então da programação paroquial Santo Antônio deste fim de semana e para a semana hoje, sábado, dia 4, 14 horas na sala de reuniões, formação para novos ministros. Também 14 horas, celebração em linha Antagorda, linha Riqueza. 17 horas, celebração no bairro Jardim Maria Terezinha. 19 horas da Matriz Santo Antônio, celebração. E às 19h30, em linha Boa Vista. Amanhã, domingo, 9 horas na Matriz, celebração com Retiro de Crismandos. E às 9 horas também no Distrito de Machado, celebração. Na terça-feira, dia 7, às 18 horas da Matriz, casamento de Eric Kuskovski e Inaé Sabrina Tibola Farias. Ainda no dia 7, terça-feira, 19h30, no Salão Paroquial, a Assembleia Paroquial. No dia 8, quarta-feira, 19 horas em Nova Erechim, celebração, e no bairro Nova Divinéia. No dia 9, quinta-feira, celebração na Matriz às 19 horas e 19h30 em linha Gaúcha. Na próxima sexta-feira, dia 10, 19h30, celebração no loteamento Primavera, bairro São José Operário. Sempre 19h30. Próximo sábado, dia 11, 14 horas, celebração em linha São Paulo e também em linha Salete. Às 17 horas no bairro Bela Vista, 19 horas na Matriz, a celebração com Primeira Eucaristia. E às 19h30, a celebração será em linha Santa Lúcia Pinhalzinho. E assim, agradecendo a atenção de todos, desejando um abençoado fim de semana, um abençoado mês de julho para todos nós, e com a intercessão do nosso padroeiro Santo Antônio, que derrame as mais ricas bênçãos de Deus por todos nós. Em nome do Pai, do Filho e do Espírito Santo. Amém. Obrigado e até o nosso próximo encontro.
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1: Opa! Boa tarde a todos! É sábado, sábado germânico no seu rádio a partir de agora. Herzliche willkommen, liebe Freunde! Alegria, alegria, estamos chegando no seu rádio a partir de agora. Legal, legal, gente! É uma satisfação, uma alegria que você está aí no aguardo da chegada da nossa edição de todo sábado. E a gente sempre na expectativa de levar até você a melhor edição deste horário aqui na sua 100.9 FM.

Muito bem, meus amigos! É mais um Super Sábado chegando no seu rádio a partir de agora. Rádio Centro-Oeste FM 100.9 FM. Estúdios localizados aqui na Avenida Belém, no centro da capital da amizade. É o Sábado Germânico agora chegando sempre na força. Olha aí as nossas empresas fortes. 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

legal! 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Muita música boa e valendo prêmio, claro, 4 pets de chope. 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
9: Opa, tamo de volta. Isso, que coisa boa, né? Boa tarde mais uma vez pra você que eu não disse antes, então boa tarde de novo. Pessoal que tá nesse horário almoçando, né? Pessoal que tá almoçando. Geralmente o pessoal de cidade, eles almoçam um pouco mais tarde. Pessoal do interior almoça mais cedo. E daí também tem as senhoras das canastras, né? As senhoras que promovem os encontros de senhoras, né? Eles geralmente, as senhoras das canastras, as senhoras que jogam loto, geralmente almoçam por volta das 11 horas, né? Aí, por volta do meio-dia, já começa os jogos diversos, né? Então, pessoal do interior que já almoçou, um abraço, obrigado pela audiência. E também mandar aqui aquela saudação especial a todos os produtores rurais de nossa região que, geralmente, por este horário, tiram um momento de descanso, né? Merecido, né? Produtor rural que geralmente vira à noite, inicia as atividades ainda de madrugada, e daí por volta do meio-dia, por volta desse horário, o pessoal já tira aquele momento ali para descanso. Então, o rádio ligado em nossa frequência, a gente agradece de coração o carinho da sintonia aí dos produtores rurais aí da nossa grande região. O produtor rural que faz a vida acontecer, né? Mandar um abraço pro Delmir Meres. O Delmir Meres, lá de Santa Cecília, Cunhataí, mandou uma foto aqui. Ele tá com o rádio ligado lá. Na verdade, é um sistema de som. Diz ele que tem mais ou menos 75 cavalos turbo de potência. É pela primeira vez que eu vejo um som onde a potência é medida em cavalos, né? Então ali não é quilowatts e nem watts e nem nada, ali é cavalo mesmo, né? Deve ser traçado esse som do Delmir Meres. Ele mandou uma foto, o pessoal tá lagarteando lá um pouco aí depois das botegas, o pessoal tá desinchando os pés no sol. Tá lá o pai do Delmir Meres. Tá lá o próprio Delmir Meres, o pessoal tá botando os pés no sol pra dar uma desinchada, né? Eu também quero mandar um abraço lá pro Tonho Schneider. O senhor Rogério Antônio Schneider, poucos conhecem assim dessa forma, a maioria conhece por Tonho mesmo, né? Ele que hoje tá trabalhando lá na propriedade do Vilmar e da Romilda. A Romilda me falou que de tarde ele vai botar o Tonho pra esfregar o banheiro, né? Fazer uma faxina. Ô, Romilda, e Matrufo? Mais tarde ele vai... O Tonho tá trabalhando lá no Vilmar Oliveira? Só que eu fiquei confuso agora. O Vilmar Oliveira mandou um vídeo pra nós ali, tava assando uma carne na churrasqueira elétrica, agora o Tonho tá almoçando ali, tá escondido atrás de um mamão. Não sei o que que aconteceu ali, mas... Vê, ô Vilmar, cuidado, o mamão é Viagra natural. Não sei o que que vai acontecer depois, eu não me responsabilizo. Ô, dona Romilda, como é que tá a senhora? Sempre quando eu falo na Romilda, eu lembro do tempo lá, ela era minha ex-professora. Viu, Romilda, tu tá lembrada? Era por um curto período, mas era. Eu não lembro, Romilda, se foi, eu acho que foram 6 meses. A Romilda era minha professora lá na escola José Marcolino Eckert, né? Olha só. Que coisa, né? E eu sempre tive uma grande consideração pelos meus ex-professores, tá? Um profundo respeito. E eu sempre digo e sempre prego isso, respeitem os ex-professores. Porque se não fosse o professor, né? O que que seria da sociedade, né? Não teria médico, nem juiz de direito, nem presidente da República, nada, né? Porque tudo passa pelas mãos do professor, né? Ah, então aquela nossa consideração, a nossa estima aí pelos ex-professores, né? Dona Romilda aí foi minha professora. É, a gente não esquece, né? Tá certo, então? O Hernani Mumber, na comunidade das Aguinhas, também tá na audiência, né? Isto. Hernani Mumber tá ligado com a gente lá na comunidade Centro Aguinhas. Neste momento, o que que o Hernani Mumber está fazendo? Nada, descansando, né? É, muito bem.

Vilmar Oliveira, um grande abraço pra vocês ali. Alô, Tonho. Viu, Tonho? Vilmar tinha comentado que de tarde tinha umas pedras pra quebrar ali também. Ele quer fazer umas pedrinhas de calçamento, né? De tarde ele vai botar o Tonho lá pra lascar umas pedras, né? Hoje de manhã ele lascou lenha pra aquecimento. De tarde vão quebrar umas pedras, né? Tem um muro pra fazer também. Tem serviços diversos ali na propriedade do Vilmar e da Romilda, e o Tonho é pau pra toda a obra, né?

Super Bandos Bade, A Valsa da Ena. 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

Eita coisa boa! Valendo 3 pets de chope marca Kai Gang. Gente, é um chope sensacional que você encontra com os amigos da Pinhal Chope Multimarcas, né? É, nosso amigo Daniel, ali da Pinhal Chope Multimarcas, ele tem ali o chope Kai Gang, né? Representação. Pensa num chope bonito ali, delicioso, né? Pois é, gente, já que o ensejo é Copa do Mundo, né? É, vem acontecendo muitas coisas curiosas, interessantes nesta Copa do Mundo dos Estados Unidos, né? E ontem à noite, então, foi a vez da seleção de Cabo Verde escrever o seu nome na história do futebol do planeta, né? Embora não tenha vencido a Argentina no placar, mas a sua bravura, o seu desempenho, fez com que a seleção de Cabo Verde já é considerada a seleção sensação da Copa do Mundo. Sempre tem, quando é Copa do Mundo, tem aquela seleção para cada perfil, né? E a seleção sensação da Copa do Mundo, a sensação, a seleção que fez muita gente se apaixonar por este país, com absoluta certeza, isso sem sombra de dúvidas, é a seleção de Cabo Verde, que chegou para esta Copa do Mundo sendo uma pequena ilha no Oceano Atlântico, mas um país de um grande sonho, de um grande povo. Até poucas semanas atrás, Cabo Verde era conhecido pelos brasileiros apenas como um pequeno arquipélago, né? Umas ilhas aí localizadas na costa do continente africano, através das suas praias paradisíacas, sendo que Cabo Verde é um país de língua portuguesa. O país tem 500 mil habitantes, né? Tem 500 mil habitantes, uma população igual a de Florianópolis, capital de Santa Catarina. Olha aí, a população de Florianópolis é equivalente, igual à população do país de Cabo Verde, que está escrevendo e fez a sua grande participação histórica na Copa do Mundo 2026 lá nos Estados Unidos. A seleção cabo-verdiana, como era conhecida, apelidada de Tubarões Azuis, né? Essa é a seleção de Cabo Verde, os conhecidos Tubarões Azuis. Ela disputou seu primeiro Mundial, mas chamou a atenção do mundo ao arrancar empate sem gols com a Espanha, atual campeã da Europa. E olha aí, o goleiro de Cabo Verde era um guri de 40 anos, chamado Vozinha, Vozinha. E ele virou herói nacional. Então hoje Cabo Verde tem um herói nacional, que é justamente esse atleta, esse goleiro, que fez história. E emocionou torcedores do mundo inteiro ao chorar após a partida, que o transformou em um fenômeno. Agora, que coisa, né, gente? Mas cá entre nós, como é o destino da pessoa, né? O cara veio do nada, ninguém sabia quem era, era qualquer um, não sei quem era, não sei quem foi, e agora hoje, nos registros, nos considerados atletas fenômenos, o cara tá hoje com seu nome registrado na mais alta das prateleiras heróicas de Copas do Mundo, isso da noite pro dia. O nome dele, ou sobrenome, é Vozinha. O cara tem 40 anos, já é veterano. É algo, algo bem, bem curioso, né? O mais interessante despertado por Cabo Verde vai além do futebol.
Localizado a cerca de 600 quilômetros da costa da África, esse pequeno país insular tem uma história singular. O Cabo Verde foi importante entreposto do tráfico transatlântico de escravizados. Possui uma das democracias mais estáveis do continente africano. É um país que não tem rios. Não tem rios e nem fontes naturais significativas de água doce. Né? E é o berço da morna, gênero musical eternizado pela cantora Cesária Évora. O país também é muito lembrado pela cultura que valoriza a união, orgulho nacional, a solidariedade do povo das ilhas e da sua vasta diáspora, características celebradas pela famosa expressão "Tu não estás junto, Cabo Verde". Em crioulo cabo-verdiano, a frase significa "Estamos juntos, Cabo Verde". E vem sendo usado pelos torcedores locais, simpatizantes do futebol ao redor do mundo para apoiar o seu time. Olha isso! Por isso o nosso programa é cultural, é histórico e multiétnico. Por isso eu abordo isso, como é importante estas curiosidades dos povos. Presta atenção, "Nu estás junto, Cabo Verde", ou seja, da língua crioula, traduzindo para o português, "estamos juntos, Cabo Verde". E essa é uma frase que está sendo inspiradora para as seleções que ficaram na Copa. Os times que estão ainda dentro da Copa do Mundo usam esta frase que Cabo Verde usou até ontem para dar sequência no campeonato. Reunimos aqui alguns fatos que ajudam a entender por que Cabo Verde é o azarão simpático desta Copa e que conquistou o mundo. Olha só que coisa mais engraçada, né? 4 mil quilômetros quadrados apenas tem o país de Cabo Verde. E é formado por 10 ilhas, das quais apenas 9 são habitadas. 9 ilhas são habitadas, uma ilha é desabitada. É um país com 4 mil quilômetros quadrados somente. Muito, muito, muito pequeno. E naquele país cria-se, naquele país habita um mamífero. Um animal mamífero raro, morcego das orelhas cinzentas, que durante muito tempo dominava o arquipélago. Só existe em Cabo Verde o morcego das orelhas cinzentas. Eu não conheço, mas pelo jeito só existe lá mesmo, né? Desembarcaram em 1456, segundo registros históricos, os portugueses e fundaram Ribeira Grande, na ilha de Santiago. Hoje a cidade chama-se Cidade Velha. E fica a poucos quilômetros de Praia. Praia é o nome da cidade capital do país. Portugal deu às ilhas o nome de Cabo Verde em referência ao ponto mais próximo do continente africano. A península homônima hoje está localizada em Dakar, capital do Senegal. O arquipélago se divide em dois grupos, as ilhas de Barlavento, Santo Antão, São Vicente, Santa Luzia e São Nicolau e Boa Vista. É o nome das ilhas. E temos ainda as ilhas de Sotavento, Mês de Maio, Santiago, Fogo e Brava. Veja que os nomes são todos em português, porque a ilha Cabo Verde fala o português. Apenas Santa Luzia permanece desabitada e constitui-se uma reserva natural do país como a reserva legal. O país do Cabo Verde foi um importante entreposto do tráfico de escravizados da África para a América. Inclusive, os escravos africanos que vieram para o Brasil, os navios atracavam em Cabo Verde para reabastecer-se. A sua posição estratégica está entre a África e a América. Fica no Oceano Atlântico, bem no meio. Cabo Verde consolidou-se um dos principais centros do tráfico transatlântico de escravizados. Atividade que perdurou por mais de 300 anos. Países da América buscavam escravos na África e seus navios atracavam em Cabo Verde para se reabastecer ou até mesmo descarregar os mortos em viagens. Estima-se que cerca de 3 mil escravos vieram do continente africano e foram vendidos anualmente em Cabo Verde com destino à Europa. Então, o país de Cabo Verde funcionava como um entreposto para negócios. Europeus compravam os escravos que ficavam ali na ilha, descarregados pelos navios,
e também assim se faziam negócios com essa pobre gente, né? Alguns permaneceram no arquipélago trabalhando nas minas de sal e nas primeiras plantações de algodão, sementes trazidas de Portugal. A herança da escravidão marcou profundamente a demografia do país. A população é majoritariamente mestiça, resultado da mistura entre africanos e europeus, sobretudo portugueses, algo confirmado por estudos genéticos. Cabo Verde tem 500 mil habitantes, menos da metade do número de turistas que recebe por ano. Cabo Verde recebe 1 milhão de turistas por ano que vão conhecer as lindas praias afrodisíacas daquele país. Cabo Verde tem 500 mil habitantes, ou seja, a população de Florianópolis. Que coisa, né? É. E Cabo Verde tem uma característica muito interessante. É uma das democracias políticas mais estáveis da África. As coisas parece que andam funcionando por lá, né? É, interessante isso, muito interessante mesmo. Não possui rios, Cabo Verde não tem rios e tem poucas águas de água doce, fontes de água doce, pois o país é de origem vulcânica. Que loucura, né? A geografia, né? É, algumas das curiosidades de Cabo Verde. Curiosidades históricas, curiosidades geográficas deste povo maravilhoso e desta seleção esportista de futebol que mostrou para o mundo, né, o que, que é Cabo Verde, né? Juntos somos mais fortes. É um provérbio, é uma frase cultural folclórica do povo cabo-verdiano.

0: Legal! Olha aí! E já que nós estamos em clima de Copa do Mundo, o programa de hoje vai trazer umas curiosidades muito interessantes envolvendo jogadores de futebol que estão na Copa do Mundo, outros que já passaram, mas que deixaram seus nomes eternizados na história. Eu vou contar muitas histórias bacanas, culturais, históricas, de personagens desta edição 2026 lá nos Estados Unidos, Canadá e México. E depois, daqui a pouquinho, eu vou falar para você, vou contar para você o filho da guerra de um país que agora virou herói de seu país na Copa do Mundo. Eu vou contar para você a história de um jogador de futebol, ele que agora também entrou para a história, né, de seu país, virando ídolo nacional. E eu vou contar para você a história desse rapaz aí, ó, desse guri aí. Atacante de 40 anos, é sobrevivente de uma guerra e agora esteve na Copa do Mundo como titular, né? Como jogador que defendeu o seu país e fez agora com que o seu país entrasse também para a história, né? Deixando aí o seu nome registrado para a eternidade do mundo desportivo. Eu vou contar para você daqui a pouquinho quem é esse cara, quem é esse jogador considerado agora ídolo nacional em seu país. Vamos atendendo participações. Olha aí o Delmir Meros, lá de Santa Cecília, Cunhataí, participa do sorteio do Chope. Chope Caigangue. Alô, boa tarde.
1: Boa tarde, Rodrigo. Estamos na escuta de novo. Concorrei o Chopezinho e escutar o programa. Bem de boa. Um abração.
0: Valeu, Irineu Yost e Dona Nelce, tão ligadinhos com a gente, obrigado. Boa tarde, quem mais?
2: Boa tarde, Rodrigo. Aqui é o Nelson Vicker. Eu quero participar hoje do sorteio do chope, viu? Do teus chope que tu tem para sortear. Bom. Um abraço e tudo de bom para você.
0: Isto, Nelson Vicker, ele que participou ao vivo no último sábado aqui do Sábado Germânico, né? Quando a gente compartilhou aqui as histórias do nosso futebol comunitário regional, né? Alô, boa tarde, quem mais?
3: Ah, boa tarde, Rodrigo, tudo bem? Eu mando um abraço para todo mundo que... e a dona Romilda Jacobi está fazendo o soninho da beleza. Agora, e o caçador de tigre também está fazendo o soninho da beleza lá também, porque ele se desgastou muito agora, de manhã aí, né? Beleza? Um abraço para todo mundo que está na escuta aí. Ah, e eu quero que me coloque no sorteio aí do chope aí, Rodrigo, para ver se eu ganho o chope aí para tomar com o Tonho e a dona Romilda.
0: Valeu! Valeu, Vilmar! Desejamos a todos aí que estão no sono da beleza, um bom sono da beleza, né? Um bom sonho. Essa é boa aí. Alô, Eduardo Frasnelli, boa tarde.
4: Bom dia, Rodrigo. Boa tarde, Rodrigo.
0: Boa tarde. Alô,
4: tu escuta? Estamos escutando você também.
0: Uhum.
4: Toca uma boa música pra nós aí.
0: Então tá bom.
4: Certo? Tudo
0: valeu,
4: bom.
0: Eu, tá certo. Alô, Mariana Lang, a Mariana Lang, a Mari. Alô, Mariana Lang, de saudades, participa por aqui também. Valeu, Mariana Lang. E o nosso amigo Hernani Mumber, geralmente neste horário lava ovos, né? Ovos que estão sendo ali comercializados, né? Colocando o Hernani Mumber junto ao sorteio, né? Ele que é produtor de ovos, ele que vende ovos lá na região de Santa Aguinha, São Carlos, né? Neste momento está lavando os ovos, né? Xenzo. Alô, Rudinei Finger, direto de Piritiba, sempre ligadinho com a gente. Obrigado, Rudinei Finger. Grande abraço. Obrigado pela sua sintonia, garoto. Daqui a pouquinho vamos atender os ouvintes aqui do Facebook, né? O Chacó Hegesfeld, boa tarde. Romilda Kisseler, boa tarde. Valmi Petri, boa tarde. O Paulo Lauer também chegando, boa tarde. Elizabeth Lesch, tá fazendo frio aqui em Linha Nova e está nublado. Obrigado, Elizabeth. Alice Schneider Hibner, boa tarde. Rosane Maria Baron, alô Rosane, boa tarde. Marcos Reinheimer, manda um abraço para minha prima que amanhã tá de aniversário, a Liane Schumann, de Lagoa dos Três Cantos. Amanhã nós paixemos lá. Dona Liane Schumann, o Marcos Reinheimer vai vir amanhã. Amanhã eles vão baixar ali, né? A Romilda Kisseler, eita frio danado, e uma valsa dessas cai bem, né? A Rosane Maria Paron, quero participar do sorteio do shopping ali em Jacutinga Alta. Já que não ganhei nenhuma vez, talvez hoje, né? Valeu, Rosane Maria Baron. E o meu amigo Marcos Beinlich, lá de Alto Solteiro, né? Estamos na audiência, estamos ali na peleia, puxando lenha ali para perto dos aviários, né? Quarta-feira vamos alojar os pintinhos, né? Bom trabalho para ti. É, a vida de avicultor no inverno não é fácil, né, Marcos Beinlich? Barbaridade. Alô, Terezinha Nicoletti, um bom sábado para ti também. E a sua participação, então, vale 3 pets de chope da marca Kaigang, dos nossos amigos da Pinhal Chope Multimarcas. E daqui a pouquinho tem mais curiosidades envolvendo a Copa do Mundo 2026. Tem mais cultura, tem mais história, tem mais curiosidade. E daqui a pouquinho eu vou contar para você a história de um jogador de futebol. Um jogador de futebol que veio para a Copa com o seu país, fez uma bonita apresentação e ficou, a partir desse momento, considerado ídolo nacional de seu país, mas a história que esse jogador trouxe consigo é uma história triste, pois a sua infância foi marcada pela guerra. Eu vou contar para você qual é o jogador que sobreviveu uma violenta guerra em seu país, se tornou jogador de futebol, foi convocado pela sua seleção, veio para a Copa do Mundo para escrever o seu nome na história.

0: dobradinha musical e vamos que vamos com mais um Sábado Germânico 100.9 FM em ritmo de Copa do Mundo. Olha, meus amigos, esta Copa do Mundo que está acontecendo esse ano, Canadá, Estados Unidos e México, três países sede, está trazendo também alguns fatos muito curiosos, como essa história que eu vou compartilhar agora. O jogador Edin Dzeko, esse é o nome do cara, Edin Dzeko, jogador de futebol da seleção da Bósnia Herzegovina. Esse cara tem 40 anos, filho da guerra, ídolo do país. Conheça a história de Dzeko, o herói da Bósnia Herzegovina. Atacante de 40 anos é sobrevivente da guerra da Bósnia. Relatou a história que viveu na sua infância do cerco a Sarajevo, a capital do seu país. A lembrança não desaparece, diz Edin Dzeko a jornalistas. A dor não desaparece com o tempo. A memória do cerco de Sarajevo, na guerra da Bósnia, continua na mente dos sobreviventes, mesmo 30 anos depois. Edin Dzeko tinha 10 anos, era uma criança durante a guerra da Bósnia, que matou mais de 60 mil pessoas do seu povo. Perdi parentes, perdi irmãos, perdi primos. Esta é a minha infância. Hoje ele é considerado ídolo nacional e liderou o país da Bósnia na Copa do Mundo. Edin Dzeko, 40 anos de idade, está na reta final de sua carreira. Teve passagens pelos clubes do Manchester City, Roma da Itália, Inter de Milão e também atuou no tradicional Schalke 04 da Alemanha e também foi goleador nesses clubes. É o maior jogador da história de um país jovem, que é a Bósnia, que carrega muita dor. A guerra da Bósnia, a dissolução, a fragmentação do antigo país da Iugoslávia com a queda da cortina de ferro do bloco comunista dos últimos capítulos da Guerra Fria em suas regiões que buscavam a sua independência. Uma dessas regiões era a Bósnia, que fazia em 1992. Foi assim que começou um conflito marcado pela limpeza étnica realizada pelo exército sérvio e croata com acusações de genocídio. Mais de 100 mil pessoas morreram em pouco mais de 3 anos de conflito. Um dos episódios mais marcantes foi o cerco a Sarajevo, a capital da Bósnia, que foi tomada pelo exército sérvio. O auge do cerco ocorreu em 1992-1993. Teve saques constantes nos comércios, assassinato de civis. Estima-se que mais de 11 mil civis morreram durante o cerco a Sarajevo e outros 50 mil ficaram feridos. Pessoas foram expulsas das próprias casas e se tornaram refugiadas dentro do próprio país. E neste povo sofrido estava o pequeno Edin Dzeko, com 10 aninhos, fugindo das balas zunindo de fuzis do exército sérvio. Assim é a trajetória de Edin Dzeko. Segundo ele próprio disse a jornalistas lá nos Estados Unidos: eu tive a sorte e sobrevivi. Muitos dos meus colegas, amigos de infâncias, familiares ficaram feridos ou não estão mais entre nós, perderam a vida naquele conflito. A lembrança não desaparece de mim. Não dá para imaginar o que é passar por algo assim, a menos que você realmente tenha vivido isso. Quando a guerra acabou, pelo menos me senti mais forte mentalmente. Depois disso, não havia muita coisa que pudesse me intimidar ou me assustar. eu me aventurei no futebol. Deus me abençoou e deu certo. Dzeko é filho sobrevivente da guerra. Nascido em Sarajevo, tinha 6 anos no início do conflito. Viu a casa de sua família ser incendiada e destruída pelo exército sérvio. Como jogador, se destacou em gigantes clubes europeus como atacante. A guerra não saiu do meu imaginário, e muito menos do imaginário do povo bósnio. Étnica religiosamente dividida, a Bósnia vê a falta da união em diversos setores da sociedade. Mas o futebol fez com que o meu país se unisse. Dzeko, que é de origem muçulmana, com 50% da população, hoje é considerado herói nacional em seu país. 2014, a Bósnia participou pela primeira vez da Copa do Mundo, com somente uma derrota nas eliminatórias. Liderou o grupo e conseguiu a classificação para o Mundial aqui no Brasil. Na Copa, perdeu para a Argentina e a Nigéria e encerrou a participação com uma vitória sobre o Irã. 8 anos depois, a Bósnia volta para os playoffs e a Bósnia volta a jogar uma Copa do Mundo desse momento nos Estados Unidos. O experiente Dzeko jogou 120 minutos, participou do gol do empate e fraturou a clavícula nos últimos minutos do jogo. Recuperado, foi convocado para defender a Bósnia na Copa do Mundo, a estreia da seleção que aconteceu dia 12 aqui no Canadá, enfrentando o Catar e Suíça no seu grupo B. Hoje, Edin Dzeko é embaixador junto à Unicef, considerado ídolo do seu país, considerado uma referência, uma personalidade forte, que conseguiu unir o seu futebol ou o seu país pelo futebol.
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Marlise Ataídes. A Marlise em Mondaí, bairro Capivara, pede uma linda música. Obrigado, Marlise, grande abraço. Também temos aqui a Norma Pitch. A Norma Pitch também participa por aqui, né? Obrigado, Norma. Meu amigo Wilson Sulzbacher, distrito de Juvencio. Como é que tá, meu amigo Wilson Sulzbacher, né? O Wilson. Valeu, aquele abraço. Obrigado pela audiência. Auri Hunov, de Linha São Carlos, Sul Brasil. Auri Hunov. Leopoldina Luvison, bairro Ípica. Valeu, Leopoldina Luvison. Valeu mesmo, obrigado. Temos aqui também a Claudete, manda uma música para os parentes de Pinhalzinho, Maravilha e Saudades, família Malman e Rieger. Obrigado, dona Claudete. Todos os parentes de Pinhal, Maravilha, Saudades, famílias Malman e Rieger. Laurique Hessler, direto de Lucas do Rio Verde, no Mato Grosso, participando por aqui. A dona Marlene Crollo, cidade de Cláudia, também no Mato Grosso. Obrigado pela audiência.

pai. Monte Azul. Fez bonito aqui na tarde, né? Alô, Laci Berger, lá em Medianeira. Maravilhoso sol em Medianeira, no Paraná. Tem bastante sol, diz ali a Laci Berger, né? Que coisa boa, né? 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

também mandar um alô especial ao nosso amigo Rock Kunzler, né? Aham. O Rock Kunzler, o popular austríaco, também tá na audiência ali hoje tarde, né? Sensacional aí. É uma satisfação grande ter aqui o nosso amigo Rock Kunzler sempre na audiência aqui com a gente, né? Pessoal de Nova Erechim, aquele abraço. Onde é que tá o pessoal de Nova Erechim aí? Valeu, obrigado aí pela audiência de todos vocês.

0: o nosso amigo Ademir Ternos. Ademir Ternos de Linha Volta Grande, curtindo a programação que está muito boa. Valeu! Participando aí do Shop Caigang. Valeu, Ademir Ternos. Alô, Volta Grande! Aquele abraço a todos vocês aí. Muito bem. Vamos trazendo a música com a orquestra Baila Baila. 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

é um grande profissional aí, um grande operador de máquinas, né? É. O Remy Croix aí, como servidor público de Pinhalzinho, um cara destaque, um cara diferenciado, um cara raiz. É. Não tem horário, inclusive, o Remy. Contar uma história aqui. Era 2:30 da madrugada. 2:30 da madrugada, chovendo. Nós, na época, pedimos socorro aqui pro pessoal da prefeitura de Pinhalzinho, né? Nós estávamos aí com um caminhão de frangos atolado, né? Ali na Santa Terezinha, Pinhalzinho, na estrada que ligava o acesso da comunidade à saída da UDESC. E aí o Remy Croix foi o cara, né? Com a reta escavadeira, às 3 da madrugada chegou lá. Cambiamos o caminhão, fazendo aí o resgate do motorista, né? Aí que eu me refiro, né? Então é um guri diferenciado. Tem muitos servidores públicos que são diferenciados, né? Isso a gente precisa dizer em alto bom som, porque é uma questão de reconhecimento, né? Valeu, Croix! Aquele abraço! 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

0: Muito bem, meus amigos, aqui no grupo do WhatsApp 100% Amizad, né? Que tá sob a coordenação do nosso amigo tocaio Rodrigo Prucha, né? Hoje está sendo homenageado o senhor Evandro. Muitas felicidades, então, ao Evandro, né? É, os primos Prutcher, Schaefer, pessoal 100% Amizad, pessoal de São Pedro, né? E Pratas. O Evandro Schaefer, então, parabenizamos aqui o Evandro Sheva. Eu só não sei se o Evandro Sheva mora em Pratas, ou na linha Tezing, ou na linha São Pedro, mas afinal de contas é naquela região ali, né? Se o pessoal do grupo puder me atualizar onde é que mora o Evandro Sheva, tá? Então aqui nós temos a gurizada parabenizando então o aniversário do Evandro Sheva. Também tem ali em Pinhalzinho o Trautélio Sheva, parabenizando o Evandro. Sucesso sempre, abraço, primo. É. Família Sheva, lá de Pratas.
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2: Então hoje estamos aniversariando no grupo, é o Evandro Sheva. Vamos ver aqui. Os parabéns, felicidades, muita saúde. Tudo bom, hein?
0: Isto, o Giovanni Sheva também parabenizando o Evandro Sheva, o Rodrigo Prucha também ali parabenizando, o Trautélio Sheva aqui de Pinhalzinho também patrocinando e parabenizando o Evandro Sheva.
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0: Muito bem, agora nós vamos ouvir a história dos bailão da linha Facon. Lá em São Carlos tinha uma vez a linha Facon, né? Muita gente foi em bailes ali na linha Facon. Antigamente, né? Dava os grandes bailões ali na linha Facon. E daí, numa certa ocasião, o humorista Maurício Fluxeda, para quem não sabe, o Maurício Fluxeda é natural de Lajeado, mais precisamente lá do bairro São Bento. Bairro São Bento fica na divisa com Cruzeiro do Sul e Santa Clara, né? Para quem conhece São Bento, onde fica a empresa fabricante de aparelhos de cercas elétricas, a marca Zebu, né? A empresa Zebu, que é fabricante de aparelhos de cercas elétricas e também alarmes e outros aparelhos, entre mais. Essa empresa, ela é do bairro São Bento, em Lajeado. Por que bairro São Bento e não linha? Bom, Lajeado não possui linhas. O município de Lajeado não tem as chamadas linhas em seu interior, porque o município de Lajeado é um município ultra antigo, e de tão grande que era Lajeado desde os primórdios, muitos municípios se desmembraram de Lajeado, muitos e muitos municípios se desmembraram de Lajeado, fazendo com que Lajeado, o município de Lajeado, ficasse pequeno. E pela diminuição do território do município de Lajeado, então as linhas do interior desapareceram, virou tudo bairro. Nós tinha lá no tempo antigo a linha São Bento, virou bairro São Bento. Nós o bairro Florestal, Bairro Conventos, que era a linha Conventos, que dá acesso à linha Nova Santa Cruz, Santa Clara do Sul, né, por essa estrada, hoje também é bairro Conventos. Eu vou fazer uma pesquisa rápida aqui agora e vou trazer na sequência, depois da história dos bailes da linha Facon, que o Maurício Fluxeda vai contar agora, eu vou trazer para você mais alguns detalhes curiosos do município de Lajeado. Lajeado, que era uma vez, em termos de território, um município enorme, né? Compreendia todo o Vale do Taquari. Hoje, reduziu-se a cidade de Lajeado e os seus bairros e acabou. E a linha São Bento, que é hoje o bairro São Bento, onde mora o Alemão de la Chioda, o Maurício Fluxeda, né? Eu, pessoalmente, já estive na casa do Maurício Fluxeda, lá em Lajeado. Eu e minha esposa, né, nós estava lá uma vez, inclusive almoçamos na casa do Maurício Fluxeda. E daí o Maurício mostrou para nós. Bem certo onde é a residência, o terreno, a chácara do Maurício Fluxeda, em questão de metros, é poucos passos, é questão de poucos metros, começa o município de Cruzeiro do Sul, e questão de poucos passos, quem percorre lá o trajeto da estrada, começa o município de Santa Clara do Sul. Então ali é uma tríplice fronteira de três municípios, né? O bairro São Bento é o fim e marca a divisa, a fronteira de três municípios ali, Santa Clara e ao mesmo tempo Cruzeiro do Sul e também o antigo município Lajeado, né? É ali tudo nas proximidades ali do bairro Conventos, onde reside o glorioso Maurício Fluxeda, né? Casualmente, com uma certa frequência, eu converso ainda hoje bastante com o Maurício Fluxeda, né? Ele sempre me atualiza ali das informações, lá de Lajeado e assim substantivamente, né? Então agora, aqui no interior do município de São Carlos, aqui em Santa Catarina, voltando aqui para Santa Catarina, né? Ali em São Carlos nós tinha sempre a comunidade Linha Facon. E ali dava bailes de aromba, né? Cruzo, polo, que fria, né? Ali na comunidade Linha Facon. E se você lembra desse lugar, se você foi em alguma eventualidade num baile na Linha Facon, então você também vai lembrar da história que ele vai contar pertinente a um bailão que aconteceu na Linha Facon,

0: Bom, gente, muitas vezes o pessoal fala, acha que os músicos têm uma vida muito boa, mas isso nem sempre é assim. Um tempo atrás eu tinha uma bandinha chamada Panda Mirage, e aí nós fomos tocar um party em Linha Facon, Santa Catarina. Meu Deus, só de ouvir falar desse nome, hoje ainda me dá arrepio. Nós chegamos então bem cedo lá, e o povo estava muito feliz e nos recebeu com um foquetório. Enquanto nós passávamos com o ônibus, a mulherada se pinturava a chanela fora nas casas e ficava panando para nós. Logo que nós estacionamos o ônibus no salão, encheu de curiçada ao redor. Todo mundo curioso, até tinha uns curijundos que já conhecia o chinelo de dedo. O pessoal da comunitária estava muito feliz e apostava num baile grande que ia estar aquela noite. Daí nós já fomos desempacotando os instrumentos e montando aquele monte de caixa de som. O presidente da comunidade, um baixinho curtinho, mostrou então o salão para nós e também nos apresentou para as mulheres da cozinha. Meu Deus, quando nós chegamos na cozinha, tava as mulheres depenando uma galinha para fazer um carinhada para os musicantes. Aí eu pensei, mais uma galinha só? Mas isso com a fome que eu tô, eu como sozinho? Será que eles vão fazer mais alguma coisa junto? Vi uma mulher com um rolo na mão espalhando uma massa em cima da mesa. Fiquei observando como aquela mulher gorda rolava pra lá e pra cá com aquela barriga por cima da massa. Eu até fiquei meio com nojo, porque ela já tava com aquele umbigo cheio de massa. Do lado dela tinha uma vovozinha sentada descascando batatinha. Coitada da véia, já não enxergava mais direito e tinha só um olho. E por causa disso, ela tinha que mergulhar a cabeça quase dentro da bacia. Aí eu disse pro baixista que trouxe algumas bolachas junto. Não, disse ele, mas agora eu vou fazer um chimarrão e vou pegar o meu mirabel. Isso realmente faz sentido, porque os maiores comedores de mirabel são os músicos. Assim que nós tínhamos terminado de montar todo o nosso equipamento, daí a mulherada da cozinha já gritou:
1: pode vir jantar, a galinhada já tá pronta e tem que ser comida na hora.
0: E aí de longe nós já se atiramos naquelas mesas com as barrigas cheias de fome. Na primeira conchada que eu me servi, eu já tava com o papo da galinha dentro do prato. Meu guri, o baterista, disse: ô pai, olha aqui, eu achei a moela. Aí eu disse: meu Deus, guri, não come isso. Dá uma olhada, essa moela ainda tá com a casquinha. Nessa hora, eu já tinha perdido meu apetite. E as cozinheiras corriam pra lá e pra cá dentro da cozinha. Elas tinham perdido alguma coisa. Daí, quando o baixista foi servir as catoflas, escutou um barulho dentro do prato. Daí ele foi revirar as catoflas e não é que ele encontrou o olho de vidro da vovó dentro do prato? Mas aí vocês tinham que ver a felicidade da vovozinha de novo. E nós tínhamos perdido a fome. Aí, de repente, eu vi de longe aquela gorda vinha trazendo aquela baita tigela de massas. Aí eu disse pro cantor: dá uma espiada, se essa gorda tem massa dentro do umbigo, aí dá pra comer a massa. Que nada, diz ele, ela até tem um umbigo bem bonito, grande, retorno de fundo e tá bem limpo. Mas de jeito nenhum eu vou comer essa massa, eu disse. Porque antes mesmo ela tinha um baita de um pelotão de massa dentro do umbigo. E se não tá mais lá, então tá aqui misturado. Embaixo da mesa, meu Deus do céu, isso tava virado em puro cato. De repente eu vejo entrar lá pela porta um cachorro fox e veio direto embaixo da mesa. Aí nós ficamos olhando um pro outro, eu peguei aquele papo da galinha e choquei pra baixo da mesa. E já fechou o tempo. Era gato e cachorro brigando por causa daquele papo de galinha. Assim que o troço se acalmou embaixo da mesa, meu guri deixa cair no chão a moela da galinha. E já fechou o tempo de novo embaixo da mesa. O trombonista e o guitarrista não paravam de comer massa. O tecladista, sempre muito nojento, olhava para aquele prato e fazia uma cara com ânsia. Eu disse, mas o que que tu tem?
1: Eu achei um besouro dentro da massa.
0: Que besouro nenhum? Isso é uma baita de uma traça. E com certeza, ela morava dentro daquele baita umbigo. Já que ninguém tinha mais fome, nós tivemos uma ideia. Vamos atizar esses gatos e cachorro embaixo da mesa. E já fechou o tempo. Meu Deus do céu, essa briga ficou tão grande que chegou a levantar a mesa pra cima. Isso era bacia e prato pulando em cima da mesa. Os gatos passavam por cima e o cachorro por baixo. Tinha gato que passava por cima da chapa quente do fogão e só soltava mais pra ver os rabos peludos pela janela pra fora. Tinha um gato velho que subiu pela chaminé do fogão, achando que era um coqueiro. Era bonito de ouvir o barulho das unhas do gato patinando naquela chaminé quente. Mas foi só o gato cair no chão que o fox já estava em cima dele de novo. Os dois se pegaram e fechou uma briga tão violenta. Começaram a rolar pra lá e pra cá dentro da cozinha. Foram rolando porta fora, escadaria pra baixo e continuaram a briga embaixo do salão. A mulherada pegou as vassouras e começaram a bater até conseguir separar os dois. Dali, logo em seguida, já começou o baile. E nós, músicos, tocava de tudo. E o povo dançava e festejava com muita alegria. Sem demora, já fechou o tempo lá no canto. Era dois pugrão forte que se pegaram no soco. Em 5 minutos, tava todo o salão em briga. Isso era cadeira e garrafa voando pra tudo que lado. E nós continuava fazendo música. De repente, a briga veio em nossa direção e nós continuava fazendo música. E logo já tinha briga em cima do palco. Daí nós paramos de fazer música. De repente, subiu um picotudo no palco e o cantor pegou o violão, bateu com tanta força na cabeça dele que as cordas do violão raparam o bigode dele. O baixista e o guitarrista tiravam os caras de cima do palco só no chute. Um cara chocou uma garrafa direto pra dentro do pumbo da bateria. Hoje ainda tá lá o buraco. De repente, sobe um desgraçado em cima do palco e veio na minha direção. E bem naquela hora, eu tava tocando um vaneirão com minha 180 baixo. Aí o cara puxou o facão e eu comecei a me defender. No primeiro talacaço que ele deu, desceu um lado direito da gaita. E no segundo planchaço, desceu o lado esquerdo da gaita. Coitada da minha gaita, ficava cada vez menor. No terceiro planchaço, eu me defendi com a mão e aí ele cortou a ponta dos meus dois dedos. Mas daí eu saí correndo antes que esse desgraçado me matasse ainda. Assim que terminou a briga, o povo se reajuntou de novo. A mulherada saía dos banheiros meio assustada. Aí nos ajuntamos tudo, remontamos o palco e continuamos a fazer música. E eu também ajuntei as sobras da minha gaita, colei tudo de novo, fiz uma 8 baixo e tô tocando com ela assim até hoje, com os tocos dos meus dedos.
2: Eita, os pailes da linha Fagão.

Estávamos agora há pouco falando sobre Lajeado e os seus bairros, né? Olha só que história interessante, né? Lajeado ficou reduzida a cidade e bairros. Nós temos o bairro do Alto Parque, né? O famoso bairro do Alto Parque. Nós temos o bairro Americano, né? Nós temos o bairro Bom Pastor, sede dos colégios aí de Lajeado. Nós temos o bairro Campestre, também o bairro Carneiros, o histórico bairro Carneiros, né? O bairro Centenário, conhecidíssimo. E, óbvio, o bairro Centro, né? O centro urbano, o centro da cidade, o bairro do Centro. Aí nós temos o bairro Conservas. E o bairro Conservas é conhecido por esse nome por ter tido a industrialização de carnes que formava-se naquele complexo. Dois grandes chaminés, enormes instalações para a recepção de suínos, um matadouro, abatedouro, industrialização de carne, né? Os chaminés se conservam como um monumento à indústria pioneira de Lajeado, por isso o nome do bairro lembra esta fábrica, o bairro Conservas, porque está se conservando um complexo industrial muito antigo, lá de 1937. Olha só, Frederico Leopoldo Dexheimer, o primeiro prefeito de Lajeado, nomeado pela ditadura de Getúlio Vargas, né? Ele trouxe para Lajeado a primeira indústria de carnes e beneficiamentos, né? E tinha dois chaminés enormes que ficaram conservados até os dias de hoje, né? Por isso o bairro Conservas, né? Daí temos o bairro Conventos, às margens do Rio Forquitinha, né? O bairro Conventos, tem o Conventos de Cima, Conventos do Meio e Conventos de Baixo, formam o grande bairro de Conventos. Inclusive, as assinaturas e também registros dão a esse bairro o nome Conventos pelos antigos conventos que haviam neste local. Batistérios antigos do ano de 1864. Olha só. Conventos. Nome dado a devido ter tido nestas localidades antigos conventos pastorais. Aí temos o bairro Floresta, daí temos o bairro Florestal, que é outra coisa, né? Esse bairro Florestal, ele chega ali nas proximidades do Trevão, né? Aí temos também o bairro Hidráulica, né? O bairro Hidráulica, não sei o porquê desse nome, mas é assim chamado. Aí temos o bairro Igrejinha, o bairro Imigrante, alusivo aos imigrantes alemães, né? O bairro Imigrante, o bairro Jardim Botânico, e daí temos também o bairro Jardim do Cedro, e daí o bairro Moinhos, né? Esse bairro Moinhos tem muita história. O moinho de Jacó Eckert, além da moagem de grãos, fornecia luz elétrica para o bairro Conventos e também Santa Clara, que hoje é município, né? Santa Clara do Sul, e também bairro São Bento. O terceiro moinho era de Ernie Fleck. Não se tem memória, mas pode ter iniciado também como seraria, transformando-o em moinhos de grãos e cereais, descascador de arroz, industrialização de farelos e fábrica de polvilho. Estes moinhos, no período da estiagem, um motor a vapor também entrava em função. Por isto, por esta localidade ter sido sede dos primeiros moinhos de Lajeado, o bairro hoje ficou conhecido como bairro Moinhos. Daí temos também o bairro Moinhos de Água. É outro bairro. Bairro Moinhos da Água, né? Então aqui diz assim, este bairro recebeu este nome devido aos antigos moradores da área. Existiam vários moinhos que eram movimentados pelo Arroio Saraquá. O Arroio Saraquá, costumeiramente os moradores se referem ao local como Moinhos d'Água, porque estavam situados muitos moinhos em seu leito, desse riacho ali, falando ali do ano de 1830, né? É tudo lá do tempo antigo, né? Temos o bairro Montanha. É... O bairro

montanha, considerado por este nome por ser uma sede, um local, um dos bairros mais altos em altitude do bairro em Lajado. Aí temos o Morro 25. Deram aí o nome de um morro lá de 25 de julho. A denominação vem de uma antiga sociedade do 25 de julho. Bairro do Morro dos Wibling. Moravam bastante gente das famílias Wibling. E deram esse nome, Morro 25, lá no tempo antigo, né? Aí temos o bairro Nações. O bairro Nações, né? É. O bairro Nações vem devido ao canteiro de obras aí do acesso ao bairro. Foi feito pela pequena elevação de plantação de leivas e flores, concretos e tijolos montados no letreiro e que identifica o nome do bairro, devido a ter várias pessoas que trabalharam ali na rodovia, também na construção do mega trevo de Lajado. Pessoas de várias nações, né? Faz jus aí ao nome. O bairro Olarias, as fábricas de tijolos localizados no tempo antigo, Pedro Nochang, não sei nem se é alemão esse nome aqui, mas também tem aqui, ó, Paulo Emílio Thyssen, oleiros, fabricantes de tijolos em Lajado. Nestas redondezas estavam aí instalados vários núcleos fabris de tijolos, por isso o bairro Olarias. O bairro Planalto, temos também o bairro Santo André, né? Bairro Santo André, daí tem nomes de santos, né? Bairro Santo Antônio, né? Não tem cidade que não tenha um bairro Santo Antônio, né? O bairro São Bento, que é onde mora o nosso amigo Maurício Fluxida, né? Porque o Maurício Fluxida é um homem santo, por isso o nome do bairro, São Bento, porque lá mora o Maurício Fluxida, né? Daí temos o bairro São Cristóvão, homenagem aos caminhoneiros e do círculo operário, e o bairro Universitário. É o bairro Universitário, na Avenida Alberto Miller, aí que liga a rua Pedro Oswaldo Dahlen, junto aí, está localizado aí com essas avenidas e acessos principais, o bairro Universitário, porque lá se estão instaladas as universidades FATES e atualmente a Univates, entidades mantenedoras dos cursos universitários. São grandes colégios, né? Desde o tempo antigo tem colégios ali nesta localidade, que era lá no tempo antigo linha universitária, agora é bairro universitário. Vejam vocês essa vasta lista. Isso não é mais linha. Tudo virou bairros, né? São pequenos distritos, vilas, vilarejos, bairros. Assim é formado Lajeado.

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1: É isso aí, né? Histórias de Lajeado, né? Quem não tem uma lembrança, uma raiz em Lajeado, né? Meu amigo Floss, chore Floss. Meu amigo Jorge Floss está ligadinho aqui. Quero participar do sorteio do chope. Valeu. Obrigado. Obrigado, meu amigo Chore. Gente, olha isso. Você sabia qual é ramo empresarial, falando em Lajeado, mais antigo que ainda está em atividade até os dias de hoje? Você não vai acreditar. Até vou deixar um tempo aí. Daqui a pouco eu vou contar a história, sim, vou contar. Mas eu quero ver se o amigo ouvinte tem ideia, tem noção. Qual é a empresa mais antiga de Lajeado? E ela é antiga e ainda está em atividade até os dias de hoje. Passou de família por família ali, de geração em geração, e continua em atividade até os dias de hoje. Meu Deus do céu! Vamos ver se o nosso ouvinte em casa que está me ouvindo tem alguma ideia, alguma noção. É muito difícil ver um ramo empresarial ser tão longevo, né? 105 anos de história, gente, só para adiantar. 105 anos de história essa empresa já tem. Ela é de Lajeado e continua sendo de Lajeado, né? Já virou patrimônio da região, né? É a proprietária, é propriedade familiar, né? Mas eu quero ver se o amigo que está me ouvindo agora dá um palpite aí. Se ninguém der palpite é porque realmente ninguém sabe. Mas olha só, essa empresa já tem 105 anos. Nasceu na região Vale do Taquari, continua em operação até os dias de hoje com o seu segmento empresarial. Mas o que será que dura tanto tempo no mercado? Você não faz ideia. Você não faz ideia. Eu vou contar essa história para você dentro de instantes.

Clarice! A Clarice de Linha São Carlos, saudades. Linha São Carlos, saudades. Não é Linha São Carlos Sul Brasil, é São Carlos, saudades. Não, não, não é a Fruc Bebidas. Não, Clarice, não é a Fruc Bebidas. A Fruc Bebidas de refrigerantes também é uma empresa antiga, mas não é. Não, não é o ramo de bebidas, tá? Não é o ramo de bebidas. Essa empresa aqui de Lajeado é... Bom, atravessou tempos, né? Épocas. E já existe há mais de um século. Muita gente do tempo antigo que já faleceu já conhecia essa empresa e ela está no mercado firme e forte até hoje. Deixa eu também aqui, vou dar uma dica aqui, ó. O empreendedorismo da família, o sobrenome não vou dizer, transformou o negócio em um dos mais tradicionais de Lajeados e mais longevos, ó, com até participação internacional no setor de artigos de luxo. Agora eu dei uma dica. Ah, mas tem uma moça muito bonita aqui, ó, que é a diretora, a dona Natália. Assumiu a direção do negócio há 3 anos e ajudou a modernizar a empresa. Ah, tá, olha aí. Tá, essa aqui é uma geração nova, já que tá à frente da empresa, né? A senhora Natália, né? Deixa eu ver aqui, é Natália. Natália é o nome da diretora que tá agora apenas há 3 anos, né? Opa! Agora sim!

outros ramos, e aqui, essa família aqui, ó, está à frente já há mais de um século aí da mesma empresa, né? Alô, Gilberto Basso! Gilberto Basso, bairro Bela Vista, também participa aqui, e já eu vou contar para você a história dessa empresa extraordinária, há mais de um século aí no segmento, no seu ramo.

Muito bem, muito bem. Olha só que interessante. O empreendedorismo que atravessa gerações é marcado por inovações e tradições. São dois conceitos que complementam marcas que crescem apoiadas no passado e modernizam o seu futuro. Eu estou falando da indústria, do segmento empresarial mais antigo de Lajeado. Eu estou falando, gente, olha só, Cortume Coefender. Essa é a marca, Cortume Coefender. O Cortume Coefender soube como dar sentido aos diferentes momentos em seus 105 anos de trajetória, meus amigos. A empresa mais antiga de Lajeado ainda em atividade. O Cortume foi fundado por Carlos Alfredo Coefender em 1918. Em um pequeno galpão em Picada Clara, interior de Estrela, em alemão chamado Estrela. Naquela época, o couro de boi era curtido de forma manual, sendo transformado em selas de cavalo, chicote e materiais

para a guerra, salienta a diretora atual, Natália Koefender. Pouco tempo depois, a empresa se juntou ao Vier, em Estrela, onde se tornou Curtume Koefender FIA. O processo foi importante para expandir a produção. E olha só, falamos de Estrela, agora vamos para Lajado. 1946, o Curtume voltou para a direção única da família Koefender e se transferiu para Lajado, na Avenida Beira Rio, onde está até hoje. O Curtume foi um empreendimento completo, trabalhando em várias fases na produção, desde o processo de curtimento e acabamento do couro, explica a Natália, atual diretora. O seu avô, o avô da Natália, tocou a empresa até falecer, em 1990. De 1950 a 1990, o Curtume cresceu em um conjunto com Lajado. O Curtume nasceu em Estrela, mas tinha um galpão de curtumentos em Lajado. Na década de 90, o comando passou para Renato Koefender e seus irmãos, que se decidiram focar na produção de couros a partir de peles brutas. Nesse período, foi iniciado o processo de produção Vet Blue. A jornada é resultado do curtimento ao cromo do couro salgado ou verde, que depois é enviado para as empresas. Em 2013, Natália ingressou na empresa com 18 anos de idade, para ajudar o seu pai a assumir o setor administrativo. O ambiente era bastante estranho para uma mulher trabalhar, pois só tinha homens, recorda Natália. Neste período, houve a entrada de novos clientes e o Curtume ganhou fôlego. Em 2017, a marca investiu fortemente em maquinários e consolidou-se no mercado de couros nacional a nível Brasil. Em 2020, com a aposentadoria do seu pai, Natália assumiu a direção. A empresa atingiu o auge da produção e se consolidou no mercado. O Curtume investiu mais de 8 milhões nos últimos 3 anos, aumentando sua capacidade de produção para 800 toneladas do chamado Vet Blue mensalmente. Hoje trabalhamos com empresas que exportam e fabricam bolsas para a Europa, explica Natália, que lidera 100 funcionários e acredita no resultado em equipe. Um exemplo de como o empreendedorismo familiar é aperfeiçoado a cada geração e traduz a vocação do meu avô para o meu pai e hoje em nossas mãos. Olha aí, o Curtume Koefender. O segmento empresarial empreendedorista de Lajeado mais antigo, mais longevo, ainda em atividade, completando mais de um século, exatamente 105 anos de trajetória. O Curtume Koefender gerou empregos já há mais de 80 anos, meu Deus do céu, hein? Uma empresa que empregou gente há 80 anos atrás é uma empresa ultra pioneira, não é mesmo?

Obrigado à ouvinte Clarice Carling, de linha São Carlos Saudades, que também conhece aqui a história, né? A história do Curtume Coefender, a empresa mais antiga de Lajeado, ainda em atividade até os dias de hoje, né? E aí, você conhece algum familiar, você tem algum conhecido, você já ouviu falar do Curtume Coefender? Então fica aí a curiosidade, né? A curiosidade cultural e empresarial da nossa terra natal, da nossa, do berço, da nossa origem, né? A cidade de Lajeado, Vale do Taquari e os seus segmentos de empreendedorismo, né? Mas então desejamos vida longa a esse Curtume, né? Que mantém a tradição do lado tempo antigo do beneficiamento de couros, né? E que essa empresa aí continue firme e forte no mercado, né? E que hoje já está com a sua marca consolidada, né? Conseguindo inclusive exportar artigos fabricados para a Europa, né?

E hoje ainda, você que está ligadinho, fique ligado, porque o programa hoje está repleto de curiosidades, né? Nós começamos o programa de hoje compartilhando algumas coisas muito interessantes, pertinentes ao ensejo da Copa do Mundo, né? Falamos da seleção de Cabo Verde, falamos do jogador histórico da Bósnia, né? Agora estamos aqui em Lajeado, Rio Grande do Sul. E daqui a pouco, meus amigos e minhas amigas, segurem-se, hein? Eu vou contar para você uma história de uma empresa também do Vale do Taquari. Ó, se segura. Se você achou que o Curtume Coefender é uma das empresas mais antigas de Lajeado, tudo bem, são mais de 100 anos. Mas agora, dentro de instantes, vamos rodar umas músicas. E aí você pode tomar uma água, você pode ir ao banheiro, você pode dar uma volta, depois você volta conosco aqui. Eu vou contar para você uma história de uma empresa, e essa é considerada a mais antiga do Brasil nesse segmento. Essa empresa tem 131 anos de atividades. Essa empresa, nesse segmento, eu sei que no Brasil tem empresas muito mais velhas, mas nesse segmento aqui que eu vou relatar para ti, é a mais antiga do Brasil. E é uma doçura falar aqui a história dessa empresa. É uma doçura. Então, só para dar uma dica. Fica aí a dica. Vamos ver se você adivinha. Daqui a pouco eu conto para você a história dessa empresa com 131 anos em atividade. Se segurem que hoje a história é do empreendedorismo curioso do Vale do Taquari. Música.

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É o Sábado Germânico 100.9 FM, um giro pela nossa cultura, um giro pela nossa história. Como diz aqui o nosso amigo Jorge Floss, eu gostei, hein? Obrigado, viu, nobre? O Jorge Floss disse assim: o programa hoje tá demais, né? Primeiro a história do menino da Bósnia-Herzegovina. É, o menino que sobreviveu à guerra e virou lenda em seu país, ídolo, né? A história de Cabo Verde, a pequena ilha do grande sonho. E agora a nossa programação chega a Lajeado, a capital do Vale do Taquari, onde a gente conta a história do curtume mais antigo do Brasil, né? Só que agora tem muito mais, hein? Segura aqui, agora eu vou contar uma história doce. 131 anos de história, uma empresa que está nas mãos da mesma família há 131 anos de história, ou seja, a quarta geração da mesma família que conduz, administra, gerencia esta empresa desse segmento, que é considerado a mais antiga

0: tarde.
1: Boa tarde, Rodrigo. Eu sou Arnoldo Algaero, que também participaram uma vez do sorteio do chope. Vai que a gente ganha, né?
0: Claro.
1: Valeu, obrigado.
0: Valeu, Arnoldo Algaero, olha aí. Ademir Haas também concorrendo ao sorteio do chope. Valeu, gente. Daqui a pouquinho o sorteio do chope.

Meus amigos, existem segmentos empresariais dignos de muito respeito e admiração, né? Olha, meus amigos, existe uma empresa no Vale do Taquari. Esta empresa já existe há 131 anos nas mãos da mesma família. Mudanças de estratégia reafirmam a cada época a sua presença forte no mercado. Gente, eu estou falando nada mais e nada menos da fábrica de chocolates Hansken. É isso mesmo! Olha aí, se segure! Fundada em 1895, no século passado, né? Fundado lá no século passado, em 1895, Frederico Germano Hansken, ele fundou a empresa Hansken's Chocolates e Balas. Né? Vamos para a história, então, buscando a estratégia certa e manter a resiliência para não se abater pelos desafios. São capacidades empreendedoras muito fortes. Luiz Carlos Hansken, o Caio, aprendeu

desde cedo a lidar com questões empresariais e entendeu a importância de reinventar a fábrica Hansken para manter o legado da família. A empresa foi fundada em 1895 em Cruzeiro do Sul, cidade muito perto ali de Lajeado, né? Pelo imigrante alemão Friedrich Germano Hansken. Após desembarcar da Alemanha, Frederico hospedou-se onde hoje é Cruzeiro do Sul e conheceu uma mulher, uma moça, que viria a ser a sua esposa, a senhora Eleonora Weck, a filha do dono daquela hospedagem humilde que hospedava imigrantes. A senhora Eleonora Weck era uma excelente doceira e ao casarem, decidiram fabricar uns caramelos para vender na vizinhança. E, naquela época, o imigrante alemão Friederico Germano Hansken se tornou caixeiro viajante. Sabe o que é caixeiro viajante? É o famoso conhecido Mustaraida. O Mustaraida, ele vendia os produtos de porta em porta, percorrendo todo o interior do estado do Rio Grande do Sul, vendendo balas. Caio, que é hoje bisneto e atual diretor da indústria Hansken, conta essa história e se emociona, pois foi assim que o casal iniciou a atividade doceira numa simples residência de madeira. Em 1915, Frederico Germano Hansken importou uma máquina direto da Alemanha e deu início à fabricação de chocolates. O desafio era grande, pois não era fácil conseguir cacau de qualidade. Mais tarde, o filho Carlos Walter Hansken, já segunda geração, assumiu a função de caixeiro viajante, chamado Mustaraida, e ficou responsável por comercializar os produtos de a cavalo pelo interior do Rio Grande do Sul. Em 1930, o meu avô permanecia 30 dias viajando vendendo caramelos. Em 1950, a empresa se tornou expoente no comércio de balas e biscoitos e diversificou o portfólio de produtos com variedades de doces e chocolates. Durante muito tempo, o cacau foi prensado e torrado na empresa Hansken. No início da década de 70, Rolf Carlos Hansken, pai de Caio, assume a gestão. Agora já assume a terceira geração da família. A empresa comercializou chocolates de Natal e envolveu profundamente a vida social do Vale do Taquari. Rolf Hansken foi ligado ao esporte e à família e também aos projetos da empresa. O meu pai deixou um legado de envolvimento comunitário como empresário da empresa. A infância de Caio, em 1980, foi na fábrica, brincando ali nos setores. Assim, ele entendeu que a Hansken era uma grande família e que crescia com o município. Em 1989, ele ingressou no setor de recursos humanos, sendo treinado como a quarta geração da família. A empresa viveu grandes desafios em ano 2000 e 2006 e a crise que se abateu sobre a empresa serviu como aprendizado e um método de seleção natural. A empresa renovou a estratégia de duas frentes, passou a terceirizar parte da produção, desenvolvendo produtos de chocolate com parceiros, e reduziu também sua variedade de produtos, focando nos derivados de cacau e na elaboração de recheios forneáveis, como bombom conceituais e chocolates com receitas originais. Hoje, 90% das pizzarias da região Vale do Taquari usam o nosso recheio da marca doceira Hansken. A Hansken conta atualmente com 80 funcionários e está preparando a quinta geração, apostando na adaptação do mercado para manter a linha histórica sucessória da família
Handscan.

Olha, uma empresa digna de admiração e, ao mesmo tempo, é uma empresa que conseguiu se consolidar hoje com 131 anos de atividades. E olha só que loucura, gente. Olha o que eu encontrei aqui, ó. Em 1930, a empresa contava com 10 funcionários. 10 funcionários. 1930, uma empresa empregar 10 funcionários, digna de reconhecimento, né? De uma empresa para aquela época, década de 30, empregar 30 operários. Oh, perdão, década de 30. Eu tô falando de 1930, empregar 10 operários, isso já na época era uma empresa com produção de larga escala, né? Para tudo que se tinha na época, né? Eleonora Weck, também Matilde Weck e também Maria Weck, juntamente com Maria Sander e... Como é que é esse nome aqui? Anastácia? Anastácia com TH, nunca vi. Anastácia Fleck. Também aqui. Maria Bitterbender. Meu Deus, esses sobrenomes antigos aqui. Raramente a gente ouve falar nesses sobrenomes, né? Maria Bitterbender. Anastácia Fleck. Maria Sander. Irena Pohrmann. Não, mas esse nome é conhecido. Será que é... Formavam o primeiro grupo operário da empresa Henskens em 1930. É. Olha aí. Uma empresa para já naquela época ter 10 funcionários, né? Deve ter produzido muita bala, né? Muita bala e muito chocolate, hein? A história mais antiga do ramo doceiro, né? A chocolataria, ou como queira chamar, a indústria de ramo de chocolates, né? Mais antiga do Brasil. Você acaba de conhecer aqui a história da indústria Henskens, de Cruzeiro do Sul. Está na administração aí da quarta geração da família Henskens. E está atualmente preparando a quinta geração para dar sequência no ramo da empresa familiar Henskens.

Meus amigos, alô Jandir Luiz Machado, nosso querido popular Piabon, né? Mas que tal? Valeu! Inácio Collet de Saudades, linda programação, diz aqui o Inácio Collet, obrigado! Aquele abraço, valeu amigo! Nós vamos efetuar o sorteio, aqui, atenção, atenção! Você que participou aqui da tarde com a gente, muito obrigado. A você que compartilhou a programação lá no Facebook, nosso muito obrigado também, né? Qual a vida? Atenção, atenção, 3 pets de chopp, hein? 3 pets de chopp vão para... Ademir Haas, olha aí! Ademir Haas! Ademir Haas faturou 3 pets de chopp Kai Gang dos nossos amigos da Pinhal Chopp Multimarcas.

A programação de hoje fez uma viagem pela Copa do Mundo, né, meu amigo Jorge Floss? Uma viagem pela Copa do Mundo. A nossa programação aterrissou em Cabo Verde, né? A pequena ilha do grande sonho fez a grande história, sua participação extraordinária junto à Copa do Mundo 2026. Uma história que merece ser compartilhada, né? A gente também contou a história do jovem jogador bósnio, né? Olha aí, é a trajetória da vida humana, né? A nossa programação baixou no Vale do Taquari contando a história de duas empresas de mais de um século de atividades. É demais, hein?

Alô, Milton Bittinger, meu amigo Milton Bittinger, olha aí. Ô, Miltinho, tá na audiência com a gente hoje à tarde, é? Olha aí, valeu, Miltinho. Obrigado pela sua audiência. Legal demais, né?

Jawohl, liebe Freunde, es ist schon wieder Zeit, Verabschied nehmen. Es ist wieder Zeit, Verabschied nehmen. Io quero parabenizzare Ademir Haas, o ganhador do prêmio desta tarde, mandou coraçãozinho pra nós ali. Ô Adi, manda os Hetzia pra tua Frau, pra mim. Não, não precisa mandar Hetzia pra mim. Ele mandou Hetzia pra mim ali. Olha, olha, olha. Adi, né? Tu leu Schlambuga, né? Kampfuchs. Depois eu vou falar contigo onde é que tu vai para retirar o prêmio, né? Depois eu já vou falar contigo ali. Aguenta aí, né? Olha, Adelaide, eu quero desejar a todos um feliz fim de semana, um abençoado sábado, né? Tenham todos aí um ótimo fim de semana e uma boa semana de trabalho. A gente se vê por aí, né? É uma satisfação, é uma alegria trocarmos o nosso trabalho aqui pelos estúdios da 100.9 FM pela sua amável companhia. Sábado que vem a gente está de volta, se Deus quiser, contando as histórias e as trajetórias da nossa gente, trazendo curiosidades, trazendo lindas histórias, né? É, quem sabe pode ser a sua, né? É, alguma coisa a gente sempre traz para o nosso ouvinte, né? Programação cultural, programação histórica e a música de banda raiz alemã. Liebe Freunde, auf Wiedersehen. Tchau, tchau, gente. Abraço, valeu.

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